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0: Cristian Nieto, do PL do Rio de Janeiro, apresentou um texto consolidado das propostas das comissões da mulher e de previdência e assistência social.
1: A gente sabe que tem um momento que é muito sagrado para a mulher, que é justamente a maternidade. Agora, também não é justo que uma mulher

0: Comportamento dos brasileiros.
1: O texto ressalta tanto a trajetória da seleção masculina quanto a contribuição da seleção feminina para a valorização do futebol. Segundo Hélio Lopes, as duas equipes ajudam a projetar a imagem do Brasil no exterior e reforçam uma referência esportiva e cultural.
0: Termina agora o Jornal Câmara dos Deputados, produzido pela Rádio Câmara, com trabalhos técnicos de Wellington Teles e apresentação de Tércia Guimarães e Luciana Vieira. Uma boa noite para você.
1: A Voz do Brasil volta amanhã. Boa noite.
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Paixãozinha, boa noite, eu sou o Edu. Já cheguei pra ficar com você nessa noite de quinta-feira, daqui a pouco vai sextar, hein? E com a sexta-feira ela traz mais um fim de semana pra você curtir. A gente sabe que muita gente tem relacionamentos com pessoas que, mesmo que morem na mesma cidade, não conseguem se ver todos os dias. Quem mora longe, então, nem se fala. Mas quando chega o final de semana, é quando os casais tentam se aproximar, ficam mais juntos, pra você ter um momento de amor, de alegria, um momento de paixão com quem você mais gosta. Então, sexta-feira tá trazendo o fim de semana pra gente curtir, pra gente ficar juntinho de quem a gente gosta. Então, seja bem-vinda, seja bem-vindo ao Cantinho do Amor. Obrigado pelo carinho, por quem estava com a gente também agora, nesse bate-papo que a gente fez. Uma live, vai. Na verdade, não gosto de falar que é live. Mas a gente fez um spoiler, a gente se viu, se conheceu, para você ficar agora com a gente no Cantinho do Amor, você vir para cá agora, pro nosso cantinho, entre, fica à vontade, se aconchegue, se emocione, conecte o seu coração com o coração de quem você gosta. A partir de agora a gente fala de amor sem pudor, a gente fala de amor sem moderação. É pra gente curtir, é pra gente se conectar, é pra gente se apaixonar. Seja bem-vinda, seja bem-vindo ao programa mais romântico de todos os tempos. Vem ficar comigo aqui no nosso Cantinho do Amor. Eu quero mandar um recado para os homens, para as mulheres. Entendam uma coisa. Um homem ou uma mulher com propósito, alguém com propósito, não procura perfeição. Procura reciprocidade. A beleza, beleza física, claro que chama atenção. Mas caráter, respeito, lealdade e valores alinhados são o que fazem alguém permanecer na sua vida. Então, se a pessoa demonstra interesse, demonstre também. Relacionamento saudável não é sobre correr atrás de quem não quer ficar, não. Mas sobre duas pessoas escolhendo uma a outra todos os dias. Isso é um relacionamento saudável, é um relacionamento perfeito. É vocês dois se amarem dentro das imperfeições de vocês. A partir de agora, 9198-441-6545 para você participar. Seja bem-vinda, seja bem-vindo ao programa mais romântico de todos os tempos, o nosso Love Songs.

A Nativa é muito mais amor com Edson e Hudson. Só penso em você. Agora 10h17, horário em Brasília. Seja bem-vinda, seja bem-vindo ao nosso Cantinho do Amor. Você que ligou o rádio agora. Põe o Edu aí no seu rádio. Me leva de carona com você. Pra onde você for, eu vou junto, hein? Te faço companhia e você a mim. Põe o Edu no seu fone de ouvido. Deixa eu ficar com você até acabar o programa. Põe o Edu na sua caixinha de som. Você pode levar pra onde você for. O que você estiver fazendo, você deixa lá as músicas tocando. Continue sonhando acordado com quem você gosta. Se emocionando. Se apaixonando. Hoje a gente tem pra começar o Love Songs um kit torcedor Nativa com a camiseta, com copo, com cordão, com sacochila. É um saco em formato de mochila que você leva nas costas e o álbum da Copa também de presente nessa primeira hora. Teremos hoje 3 camisetas da Nativa da coleção 2026 para você completar sua coleção. A primeira camiseta vem com 4 mini perfumes da Amaca, com fragrâncias diferentes, uma mais cheirosa que a outra e com alta fixação. O segundo kit, camiseta e o kit Visela. Um Stick Blush Red Mocha, a lapiseira Cherry para os olhos, o blush compacto, tem batom líquido também da Visela, aquela marca do Pandacore. E já na madrugada de sexta-feira, a gente vai sextar com a camiseta nova da coleção 2026 e o kit da Giovanna Baby, Body Splash desodorante corporal, um gel que é higienizante para as mãos, um desodorante aerosol também super cheiroso, um sabonete vegetal. Para participar, você já sabe, né? Manda seus dados para mim, nome completo, a cidade de onde você está ouvindo Love Songs e a sua data de aniversário com o ano que você nasceu. Ah, e aproveita para abrir o seu coração e para escrever aquela declaração de amor. A gente está aqui te esperando. 9198-441-6545. Agora 10h19, horário em Brasília. Cindy Lauper, no Cantinho do Amor, do Love Songs. Um ótimo final de noite para você.

Ela tiver muito mais amor. I Love You Baby, com a Adriana, aqui no nosso Cantinho do Amor. Algumas pessoas, elas chegam na nossa vida como se já fossem conhecidas há muito tempo. Elas não fazem esforço algum para impressionar e nem tentam ocupar espaço. Simplesmente elas encaixam. É como reconhecer um cheiro, uma voz, um jeito, e por dentro algo diz: é você. Eu sei que é você. Tem gente que aparece pela primeira vez e ainda assim parece lembrança. Tem encontro que não começa, continua.

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3: Oi, coraçãozinho lindo. Tá tudo bem com você? Esse é o momento de você desacelerar o seu coração. Deixar os problemas para resolver amanhã. Amanhã é mais um dia, sexta-feira. Depois tem o final de semana. Relaxe. Faça sua conexão de coração com quem você mais gosta. Manda aquela declaração de amor. O seu grande amor. Escreva. Grave seu áudio rapidinho, manda pra gente. A gente coloca aqui no ar. A gente faz uma surpresa para quem você mais gosta. Nosso número é 9198-441-6545. Aí você fica à vontade para participar. E vem ficar aqui com a gente também, entre. Se aconchegue. Venha para o nosso Cantinho do Amor. Esse é o programa mais romântico de todos os tempos. E deixa aqui a trilha sonora da sua vida, da sua noite. Fique por nossa conta. Maiara e Maraíza.
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0: Nativa, Renato Russo, dele do Flávio Venturini, mais uma vez. Fechando a nossa primeira hora de hoje. Oi, Jéssica Rodrigues dos Santos Oliveira, 1672, final do telefone da Jéssica. Para você vai o kit torcedor Nativa com a camiseta, copo, cordão e sacochila e o álbum da Copa. Parabéns. Soubemos hoje que o Brasil vai enfrentar o Japão segunda-feira. O jogo é às 14h, horário de Brasília. Então venha buscar logo seu kit torcedor para você usar a camiseta da torcida Nativa junto com a gente na próxima segunda-feira. Tá bom? A gente te espera, é só trazer um documento. Próxima hora tem camiseta e 4 mini perfumes da Amaca com fragrâncias bem cheirosas, uma mais que a outra, com alto teor de fixação. Daqui a pouquinho tem muito mais pra você.
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9: Oi, paixãozinha. Oi, meu anjinho lindo. Tá tudo bem com você? Que você tenha um ótimo final de noite. Que a sua sexta-feira venha com tudo aquilo que você mais desejar. 9198-441-6545. Esse é o nosso número de WhatsApp. E fica liberado desde as 10 da noite. Ele tá liberado pra você participar com a gente, pra você abrir o seu coração e pra você surpreender quem você mais gosta. Porque mesmo que você mande mensagens o dia todo pro seu amor, vocês façam videochamadas também, não é a mesma coisa. No programa mais romântico da noite, quando a pessoa dá aquela desacelerada, fica mais tranquilo, tá ouvindo love songs, começa a pensar em você e de repente manda uma mensagem. Mas ela tá ouvindo love songs e ela ouve no ar ou o seu áudio ou aquela sua mensagem do coração. dizendo tudo aquilo que o coração tem vontade de falar. E ele surpreende a gente. O coração entrega o nosso sentimento. Então aproveita, escreve, manda pra gente, 9198-441-6545. Agora 11:02, horário de Brasília.

0: Nativa, Jades e Jadson, amo você. Agora 11h21, horário em Brasília. Esse é o programa mais romântico das suas noites. Que bom ter você aqui no nosso cantinho do amor. Entre, fica à vontade, se aconchegue. A Paola Priscila Mendes quer mandar um beijo pro marido amado. Amor, obrigada por todo o cuidado, todo o carinho e amor. E pela nossa família linda. Pelos nossos filhos. Sou muito grata, viu? Te amo demais. Da Paola, pro seu amor. 9198-441-6545 para você participar, viu? Deixa eu ver quem tá aqui com a gente. Oi, Edu, me chamo Antônio Cícero. Ouço vocês direto da cidade de Passa 20, em Minas Gerais. Obrigado pelo carinho, pedi uma música. Quem sabe a gente consiga tocar hoje ainda, viu? Fica aqui com a gente no nosso cantinho do amor. A Silvia também, quero participar. Silvia, mande seu recado para quem você mais gosta. Vanessa Freire, a Flávia tá aqui também. Oi, Edu, aqui é o Edielson Vivaldo. Eu também tô aqui no cantinho do amor, curtindo com vocês o programa mais romântico de todos os tempos. Obrigado, viu? Obrigado pelo carinho. Deixa eu ver quem mais tá aqui com a gente também. Oi, Edu. Tô aqui também no cantinho do amor. Ah, tem um recado da Tati. Deixa eu ver o que ela tá falando. Edu, quero pedir que o Silvio volte pra mim, pois eu ainda o amo muito, viu? Um beijo a Tati. Cuidem bem de vocês pra mim. Se vocês se amarem de verdade, Tati, eu sei que você o ama muito. Se for recíproco, o amor vai reencontrar vocês dois, com certeza. E um recado agora pra Carol.
1: Boa noite, Edu Melo.
0: Boa noite.
1: Eu sou o Cris. O meu recado de hoje vai para minha amada esposa Carol. Minha linda, só tenho a dizer que eu sou muito grato por ter te conhecido, por ser o seu esposo, por a gente te constituir uma família linda e caminhar sempre lado a lado nessa caminhada de parceria, de muito amor e muita lealdade. Te amo demais, Carol.

A notícia é muito mais amor, Luan Rafael Domingos Santana. Luan Santana, te vivo. Hoje é dia 25 de junho. Em 2009, o mundo parou. De lá pra cá, de 2009 até hoje, 2026, já se passaram 17 anos. Mas a verdade é que o legado de Michael Jackson permanece intocável. Foi o dia que o rei do pop morreu, dia 25 de junho de 2009. Ele mudou a história da música, quebrou recordes que até hoje ninguém alcançou. O álbum mais vendido em todo o mundo é Thriller, de 1982. Ele conquistou novas gerações e conquista todos os dias. A arte dele se tornou eterna. Uma homenagem ao grande rei do pop, que faleceu nessa mesma data em 2009. E ele é autor dessa grande canção que reuniu os maiores nomes da música internacional. A música é dele e de Lionel Rich. USA for Africa. We Heart the World. No Love Songs, da Nativa, em homenagem a Michael Jackson. Jesus.

0: Eu não tive muito mais amor na hora da raiva, Henrique e Juliano, aqui no nosso cantinho do amor. Esse é o nosso Love Songs. A Ana Helena diz que também tá aqui, viu? Cantinho do amor, ouvindo Love Songs. Obrigado, viu, Ana? Por estar aqui com a gente também. 9198-441-6545. Luciano, estamos ligados também no Love Songs. Manda uma música pra minha amada Jéssica. Eu tô aqui também com vocês. Obrigado, viu, pelo carinho. Boa noite, Edu e ouvintes. Eu sou o Sérgio Ricardo. Eu tô aqui também. Quero mandar um beijo pra todo mundo que tá ouvindo o programa mais romântico. Obrigado, viu, pelo carinho. Deixa eu ver quem mais tá aqui com a gente. Oi, Edu. Aqui é a Tati. Quero muito participar do Love Songs e deixar meu recadinho apaixonado. Tatiana Moreira tá aqui com a gente também. Tati, escreve seu recadinho que a gente lê aqui no ar, tá bom? Fica aqui com a gente. Obrigado pelo carinho. Obrigado por estar aqui no nosso Love Songs. A Maria Cristina também. Eu sou muito Love Songs, adoro a sua pessoa, um grande amigo, viu, do amor. Meu recado é pro Luiz Antônio. Ao longo do tempo, escrevemos a nossa história de 36 anos, com a sua verdade. O meu amor está nas alturas de tudo que é maravilhoso. Meu amor, eu te amo, na linha do mar e nas areias mais finas, e na brisa de um sol lindo. Maria Cristina.
1: Boa noite, Edu Melo. Boa noite. Tudo bem? Aqui é a Ivonete, que tá falando. Meu recadinho de hoje vai para o meu marido, Leonardo. Eu queria agradecer muito a Deus por ter me colocado no caminho dele e ele no meu. Hoje já completou, né, 24 anos juntos, 12 de casados, 13, na verdade, de casados. E só tenho a agradecer a Deus e agradecer a ele por tudo que ele faz pela nossa família, tá bom? Boa noite, fica com Deus. E a minha mensagem de hoje é essa.
0: Cuidem bem de vocês, pra mim, tá bom? Ivonete e Leonardo.

0: Nativa é muito mais amor. Gustavo Lima, embaixador refém, tem presente agora para você. Josefa Bispo de Santana Nascimento. Final do telefone da Josefa é 3978. Josefa, você está ganhando a camiseta da coleção 2026 e 4 mini perfumes da Amaca. Com fragrâncias diferentes, uma mais cheirosa que a outra e alta fixação, viu? Da Amaca Paris. A partir de amanhã, sexta-feira, traga um documento seu para buscar o seu kit. A gente te espera. Próxima hora, mais uma camiseta e o kit Visela para você. Te esperando aqui no nosso Cantinho do Amor. E falar em esperar, espera aí. Eu espero você daqui.
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3: Oi, paixãozinha, bom dia. Sextou aqui no programa mais romântico do seu final de noite, comecinho de madrugada. Já estamos na sexta-feira, hoje, dia 26 de junho. 4:00, horário em Brasília. Seja bem-vinda, seja bem-vindo ao nosso Cantinho do Amor. A partir de agora, fica aqui com a gente, começando mais um novo dia, uma sexta-feira, com ela mais um final de semana. Entre, fique à vontade, se aconchegue, abre o seu coração. Pode escrever aquela mensagem, aquela declaração de amor para a pessoa que você mais gosta. Se você não puder escrever agora, se conecte a ela. Fique pensando nela. Eleve seu pensamento até essa pessoa, esteja ela onde estiver. Aí você fecha os olhos e mentalmente você diz tudo aquilo que você gostaria de dizer se você estivesse pessoalmente com ela. Se estiverem juntos os dois, melhor ainda. Esse é o momento de vocês se abraçarem bem forte. Esse é o momento de vocês se curtirem, de vocês ficarem bem agarradinhos, ouvindo love songs. O amor mais bonito nunca precisou ser pedido. Quando existe vontade, cuidado acontece antes da cobrança. Presença não depende de lembrete nenhum. Carinho também não espera a ordem. Quem quer, procura. Quem sente, demonstra. E quase nunca é sobre grandes gestos. É sobre detalhes espontâneos. Sobre lembranças guardadas e mensagens sem motivo. Porque sentimento de verdade não transforma atenção em favor. Ele acontece naturalmente, viu? E depois que você vive tudo isso, você entende uma coisa simples. O que precisa ser ensinado já perdeu a leveza. Porque amor bonito não se move por obrigação. Ele se move por vontade. Meia-noite e seis, a gente vai tocar uma música dos anos 70 de uma banda, na época da disco, de dois caras geniais. O guitarrista Nile Rodgers e o baixista Bernard Edwards, que infelizmente nos deixou nos anos 90. Mas os dois criaram uma sintonia, uma sinergia linda e formaram uma das bandas da época da disco mais incríveis. A banda Chic. E a gente escolheu uma balada para criar todo esse clima de começar a sexta-feira. Quer ouvir a música? A Warm Summer Night. Chic. Aumenta o volume do rádio, onde você estiver. Se estiver bem acompanhado, bem acompanhado. Que tal aquela dança bem romântica? Bom dia.

0: você faz falta. Meia-noite 25, horário em Brasília, e você participa com a gente pelo 9198-441-6545. Edu, tudo bem? Eu sou a Tatiana Moreira. Meu recado apaixonado vai pro meu marido Flávio. Fofo, você me completa todos os dias. Obrigada por esses 20 anos juntos de muita união. Te amo mais e mais, da sua esposa Tati. Tem um recado aqui da Vanessa pro André. Você é tão bonito, sabia? E tá no Olimpo, ao lado de Zeus. Eu te adoro demais. Quero você sempre pertinho de mim, viu? Obrigada por me fazer bem. 9198-441-6545 para você participar com a gente, para você mandar o seu recado do coração. A Lívia Barros também escreveu: deixe os seus sonhos serem embalados por Deus nesse comecinho de madrugada abençoada. Deixe as preocupações de lado por um instante e entregue-se aos cuidados dele. Descanse o corpo e a mente. Purifique a alma e o coração. O amor de Deus é bênção. Obrigado pelo carinho, por você estar aqui com a gente também. Deixa eu ver quem mais está aqui no 9198-441-6545. A Iraci Vieira também. Boa madrugada, Edu. Tô trabalhando e tô ligadinha no Love Songs.
1: Boa noite, Edu Melo. Meu nome é Eder Tadeu. Meu recado vai pro amor da minha vida, Jane Almeida. Quero falar pra ela que eu amo ela acima de todas as coisas, que ela é o amor da minha vida, a razão de eu viver. É a estrela mais linda que existe no universo e é meu coração eterno.

0: Ela tiver muito mais amor, Toto Lia. Meia-noite 38, horário em Brasília. E você participa com a gente do programa mais romântico de todos os tempos, o nosso Love Songs. 9198-441-6545. Fica aqui com a gente, no nosso cantinho do amor. A Vanessa Freire também tá aqui. Pediu uma música de Sandy Júnior e Daniel. E ela escreveu também O Tempo. O tempo é como um rio. Você nunca vai poder tocar na mesma água duas vezes, porque a água que já passou nunca passará novamente. Aproveite cada minuto da sua vida e lembre-se, nunca busque boas aparências, porque elas mudam. E não procure pessoas perfeitas, porque elas não existem. Mas busque, acima de tudo, um alguém que saiba o seu verdadeiro valor. Meia-noite 39, você participa com a gente pelo 9198-441-6545. Tem a Ana Lúcia mandando um beijo pro Marcelo. Sabia que eu nunca te esqueci? Hoje eu tô abrindo meu coração para dizer o quanto você está nele. Continua aqui, na parte VIP do meu coração. Apesar de não estarmos mais juntos, tenho a certeza de que eu penso em você o tempo todo. E eu sei que é recíproco. A gente só precisava sentar para conversar, sem pensar em brigar, a parar as arestas. A gente tinha que sentar juntos, olhar um no olho do outro. Eu quero sentir de verdade que você já não me quer mais. Eu não acredito, porque a gente criou uma história tão linda. São 4 anos. 4 anos grudadinhos, 4 anos em que a gente simplesmente aprendeu a se gostar, a se amar. A gente aprendeu a um pensar no outro de um jeito diferente, a cuidar do outro de um jeito diferente. Eu tô sentindo falta. E já me disseram que você também. Que tal a gente aproveitar esse final de semana pra gente conversar? O que que você acha? Me manda uma mensagem, vai. Tô te esperando.
1: Boa noite, do Melo. Boa meu noite. Nome é Rodrigo dos Santos. E meu recadinho de hoje vai para a Andressa. Sou eternamente grato a Deus por Ele ter cruzado os nossos caminhos novamente e ter nos dado a oportunidade para sermos felizes. Você sempre foi na minha vida uma mulher guerreira, uma mulher companheira. Por isso que eu te digo e eu quero te dizer o tanto que eu te amo, o tanto que eu quero sempre ter você como minha mulher, como minha companheira, como minha amiga.

0: A Nativa é muito mais amor, é muito mais paixão. E você aqui com a gente no nosso cantinho do amor foi Gustavo Mioto. E agora tem presente pra você. Mais um kit com a camiseta da coleção 2026. E o kit Vizela com o Stick Blush Red Mocha, lapiseira Sherry pros olhos. Tem um blush compacto e um batom líquido. Vizela é aquela marca do Panacone. E vai pra você, olha linda. Juliana Natália Morelli, do 1442. Juliana, parabéns. Um beijo educado. A partir de hoje, sexta-feira, você traz o documento seu com foto, tá bom? Para buscar o seu kit, a gente espera você. Para fechar o Love Songs, nessa última hora, mais uma camiseta. E o kit da Giovanna Baby também te esperando. Já já tem muito mais para você.
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0: Oi, paixãozinha, bom dia. Tudo bem com você? Como é que tá esse comecinho de sexta-feira, final de semana que tá chegando? Agora meia-noite, 59, horário em Brasília. Seja bem-vinda, seja bem-vindo ao nosso Cantinho do Amor. Entre e fique à vontade. 9198-441-6545. Dizem que todos os medos desaparecem quando a gente abraça a pessoa certa. Pessoa certa, ela nos despe por dentro. Ela tira as nossas inseguranças, arranca os nossos medos. Ela toca o que há de mais profundo e belo em nós. A pessoa certa, quando ela chega, ela não deixa espaço para dúvidas. Quando a pessoa certa abraça você, é como se todo o universo viesse em seus braços. Os temores são menores, o tempo desacelera e por alguns segundos não há necessidade de se preocupar com o amanhã ou com qual é o sentido da vida. Aquele momento, aquele sentimento traz consigo todas as respostas. O abraço da pessoa certa é o repouso da alma. é quando ela descansa de todas as suas lutas e inseguranças. É quando todas as suas dúvidas se desvanecem e a sua busca encontra sentido. O abraço da pessoa certa, a presença dela, o seu calor, a sua energia dão uma razão à vida. Trazem aquela percepção mágica de que nada é por acaso. E de que mesmo que a nossa mente ainda não entenda, há um porquê em tudo o que a gente vive. Nos braços da pessoa certa, nós temos um pouco da síntese da vida. Ali, nós acessamos um pouco do outro e encontramos um pouco de nós. São dois seres que, por alguns instantes, penetram no universo um do outro. É uma coisa tão que não dá pra gente entender. As duas pessoas entrelaçam as suas vibrações e criam um único ponto de afeto que vibra em todas as dimensões. Quando a gente abraça a pessoa certa, esse abraço nos cura, nos conserta, coloca no lugar todas as partes em nós que buscavam uma ordem e uma razão de ser. O abraço é a oficina do espírito que junta as partes que precisam de cura. Entre todos os lugares e dimensões do universo, um dos melhores lugares para se estar sempre será nos braços da pessoa certa. 1:02, horário em Brasília. Bom dia.

Ela tive muito mais amor com Edson Hudson. Ei, ei você aí. Agora 1h24, horário em Brasília. Mais recadinhos do coração. Você participando com a gente. Oi, Edu, tudo bem? Bom dia. Queria ouvir uma música. Eu ofereço para minha esposa Rayane e para minha filha Raíssa. Nós somos de Carmo do Rio Claro, em Minas Gerais. Rayane e Gustavo. Cuidem bem de vocês. Para mim, viu? Tem mais um recadinho. Meu nome é Zélia de Igarapé Grande. Igarapé Grande, Maranhão. Toca uma música bem romântica para meu marido Francisco Sebastião. Olha, ontem fez 7 anos que nós estamos juntos.

0: A Nativa é muito mais amor com Daniel e Esperança aqui no nosso Love Songs. Edu, eu sou a Lourdes. Meu recadinho vai pro meu amor, o amor da minha vida. Como é bom amar você. Você é a minha razão de viver. É a Lourdes, pro seu grande amor. 9198-441-6545. Tem uma história, que grande. Edu, bom dia. Eu sou a Elaine, eu sou de Amparo, São Paulo. Eu tô aqui curtindo o Love Songs. A Nativa é bom demais. Eu amo Love Songs porque você nos cativa com essa voz. Obrigado, viu? Com essas mensagens de amor. Que às vezes serve até pra mim, viu? Eu amo. E eu queria dizer pro meu amor José que eu aprendi a amá-lo por tudo que ele faz. Nossa, ele me lembra todos os dias como é bom ser amada. E quando eu estou nos braços dele, nossa, ele me faz esquecer de tudo. Ele me faz viajar, me deixa nas nuvens, porque ele declara o seu amor por mim todos os dias, Edu. Como é bom amar e ser amada, né? Ser correspondida, é verdade. Zé, eu te amo ontem, hoje e amanhã e para sempre. Porque Deus nos escolheu para viver esse lindo amor. Obrigado, Edu, por ler a minha mensagem. Eu quero oferecer a próxima música para nós dois também. E para todos os apaixonados da Nativa. Da Elaine pro José. Cuidem bem de vocês para mim, viu? Bom dia, Edu. Bom dia. Aqui é o Fábio, de Duartina. Eu tô sempre aqui na escuta, viu? Toca para nós. E qual música que ele pediu? Cária, para nós, Cária. Do Fábio, pro seu grande amor. A Rosineide também mandou um recado do coração. Eu quero mandar um abraço pro meu amor, Paulo. Ele tá ouvindo agora o Love Songs comigo, tá aqui do meu ladinho, viu? Fala para ele que eu o amo muito. Ele foi a melhor coisa da minha vida. A melhor coisa para mim foi tê-lo conhecido. Rosineide Jesus.
1: Boa noite, Edu.
0: Boa
1: meu
0: noite.
1: Nome é Anderson. Meu recado vai para minha esposa amada, Ana Paula. Tô no meu trabalho, mesmo longe dela agora, mas a gente sempre presente de alma. E justamente porque ela está grávida e daqui 2 meses a nossa Maria Eduarda vem para deixar a gente mais feliz. Então, a Paulinha para mim é a mulher da minha vida, a mulher que revolucionou tudo de bom na minha vida. E sou muito feliz ao lado dela. Te amo, Paulinha.
0: Oh, que linda declaração de amor. Anderson e Ana Paula. E logo chegou um baby. A Maria Eduarda. Cuidem bem de vocês pra mim e da Maria Eduarda, viu? 1h43, horário em Brasília. Scorpions.

0: Ana, tive muito mais amor com Bruno Marrone. Não tente me impedir. Pra fechar o nosso Love Songs nessa madrugada de sexta-feira, sextou aqui no Love Songs. Hoje é dia 26 de junho. Agora falta um minutinho para as 2 da madrugada. Já já tem o Amigo Velho com o Forró Nativa. Tatiana Carolina de Jesus Chiqueto, 0420. Ô, minha linda, parabéns, viu? Você acaba de ganhar a camiseta da coleção 2026. Você pode escolher. Tem a camiseta em que está escrito aproveitar o dia e o bom da vida. Em outra, brindar um novo encontro ou explorar o mundo e viajar sem limites. Mais o kit da Giovanna Baby com body splash, desodorante corporal, um gel para as mãos, desodorante aerosol e um sabonete vegetal. Aproveita a partir de hoje, 5 dias úteis. Já vem hoje, sexta-feira, para você já usar esse kit da Giovanna Baby no final de semana com seu amor. Beijo para quem é de beijo, abraço para quem é de abraço. Cuida bem de você para mim. Não esquece, Tatiana Carolina, de trazer um documento seu a partir de hoje. E à noite eu vou estar aqui, nessa sexta-feira, já com aquele jeitinho do fim de semana, esperando você no nosso cantinho do amor. Vem aí o Amigo Velho e o Forró Nativo. Tchau, gente. Bom descanso e uma linda sexta-feira para todo mundo. Eu te espero aqui no Cantinho do Amor, a partir das 10 da noite, depois da Voz do Brasil. Tchau, gente. Forró Nativa tá chegando.
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0: chegou ela, hein, sua lindona? Quem que chegou? Além do Forró Nativa. É a sexta-feira!
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0: Sexta-feira, sua linda, tão aguardada, tão esperada, faça sol, faça chuva, faça frio, faça calor. Ela chegou!
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0: Vem cantar com a gente no Forró Nativa! A alegria no Oco da Madrugada a partir de agora, dando eco no Brasil e no mundo todo!

0: 2:11, 2:11. Oi, bom dia!
1: Oi, bom dia!
0: Começou o forró da nativa. E por aqui é o amigo velho. É o amigo velho, o carequinha mais lindo, cheiroso, charmoso e gostoso do Brasil, Rafael Guidotti. Cadê você, Claudinha?
2: Ai, arrasou.
0: E cadê o auditório mais animado, alegre e bonito do Brasil?
3: Brasil!
0: Bora participar a partir de agora, hein? Sextou, gente, sextou! Sextou no Forró da Nativa, vá! Anote aí o nosso WhatsApp para você pedir a sua música, o seu forró. A gente vai atender você e ainda você dá aquele seu recadinho, aquele recadinho especial para quem você quiser, tá bom? 9198-441-6545. Ah, o amiguinho dormindo aí, ó, não bobeia não, hein?
4: Ah, tu fui o dedo!
0: Vamos acordar, meu povo! Vamos esquentar esse frio! 9198-441-6545. 9198-441-6545. Tá no ar o nosso Forró da Nativa.

0: Olha, gente, então você vai participar a partir de agora, tá valendo, tá? Eu quero todo mundo participando.
1: Ah, mas tá muito frio.
0: Gente, não vai congelar, mandar uma mensagem escrita ou gravar um áudio de até 30 segundos, né? É rapidão. Você já tá aí, ó, usando aí as redes sociais, então para aí, vai no WhatsApp e manda mensagem pra nós aqui. Pra encerrar a semana com chave de ouro, Brasil. Olha a hora, 2h14.

0: começando o som, hein? Já deu pra sentir o que vai ser essa madrugada? Simplesmente sensa maramara. Abrimos com Petrúcia Morim, Mastruz com Leite, onde canta o sabiá. É só o comecinho, é só o tiragosto desta sexta-feira, 26 de junho, no Forró Nativa. 2h21.
1: Hoje é sexta-feira, bota pra torar.
0: Cadê o auditório mais animado do Brasil? Será que vocês estão animados? Será que vocês estão gostando? Será que vocês estão ligados? Quero só ouvir, hein? Ó, grava um áudio. Atenção, gente, se for gravar, mandar um áudio, é até 30 segundos no máximo, tá? Não pode passar de 30 segundos o áudio, tá bom? Ou escreva que eu leio aqui a sua mensagem. E se é a primeira vez que está ouvindo, ou a primeira vez que está participando, conta pra gente aqui na mensagem que a gente quer saber, a gente quer estar ligado. A gente sempre tá ligado em você, forrozeiro. Então eu vou falar aqui o nosso WhatsApp pra você anotar. Salva do jeito que a gente anuncia. Você não vai colocar número nenhum a mais e nem tirar número. Salva desse jeito, tá bom? Que dá certo. Anote. 91 98 441 6545. Calma que eu vou repetir de novo, porque eu quero que você anote, salve aí como WhatsApp da Nativa, tá bom? 91 98 441 6545. Muito bem, participe, tá bom? Nosso WhatsApp já tá mais do que liberado, esperando você participar com a gente.
2: Ô, Forró Nativo, já vai começar, hein?
0: Já começou.
2: O negócio tá bom demais aí. Rapaz, toca aí pra nós na saga do vaqueiro aí. Dê-me o Rodrigo de Neide aqui, ó. E tchau, obrigado.
0: Tá deitado, ele gravou um áudio-vídeo, né? Que fica aquela bolinha na conversa. Tá aí, já começamos pedindo a saga de um vaqueiro.
3: Nativa, bom dia Rafael Guidotti,
0: bom dia
3: a todos. Eu hoje sou Novidades, de Barra do Sul, Santa Catarina. E amigo rei, toca qualquer um aí de Mastruz com Leite. Agradecer aí a turma da madrugada, vigilantes, padeiro, caminhoneiro e a todos que estão na escuta. Um abraço a todos.
0: Valeu, meu amigo, um abraço pra você também, obrigado pelo carinho, pela participação, viu? 91984416545, bom dia!
4: Bom dia, mano velho, bom dia, mano novo, bom dia, Rafael Guidotti.
0: Bom dia.
4: O Guidotti, aqui é o Célio de São José dos Campos, tudo... que tá aqui na fila do CEAGESP, do lado de fora, de frente à Dutra, em São José dos Campos.
0: Opa!
4: Bom dia pra todos nativeiros. Ô Rafael, manda aquela música que eu adoro ouvir ela.
0: Qual?
4: Mastruz com Leite, A Bomba no Cabaré.
0: A Bomba!
4: Bom dia pra todos nativeiros.
0: Olha, a bomba voou, caco de bomba pra todo mundo, né? vamos tocar. Um abraço pra você, bom dia.
5: Bom dia, Rafael, tudo bem? Eliana Oliveira aqui da padaria Jardim aqui. Trabalhando e ouvindo Forra Nativa.
0: Bom.
5: Toca aí pra nós aí, Banda Magnífico, Animal Faminto. Manda um olho aí pro baixinho padeiro, o Zé Carlos aqui, o padeiro. Dois cabas namorador.
0: Olha!
5: Um abraço pro meu amigo Gilberto, na padaria Rainha do Par. E o Zé Padeiro, da padaria Alpes. Valeu, meu amigo, tamo ligado aqui, trabalhando e ouvindo você.
0: Boa, gostei. Banda Magníficos, Animal Faminto, é isso? É isso, Animal Faminto. Uau, olha o tigrão. Uau!

0: Sim, não, atenção, hein, gente. No programa da segunda-feira, na madrugada, a gente vai fazer aqui o palpite de novo, tá? Não é hoje, foi agora, é Brasil e Japão, segunda-feira às 14h, pelo horário de Brasília, transmissão ao vivo aqui da Nativa FM. E aí, na madrugada, né, horas antes da partida, a gente vai passar a madrugada aqui, eu quero saber o seu palpite, mas na segunda, tá bom? Na segunda! Bom dia, Rafael, é Vital Santos, qual a temperatura e a hora certa para o povo brasileiro? Agora, Vital, 2h27 da manhã, 13 graus com névoa, com neblina, tá geladinho!
1: Bom dia!
0: Bom dia!
1: Sou Moacir de Gás.
0: Moacir! Eu
1: sou grande ouvinte de vocês. Primeira vez que eu participo.
0: Boa!
1: E eu quero a forró de Asa Branca. Bom, muito obrigado, Rafael.
0: Valeu, Moacir. Primeira vez participando. Asa Branca, é isso? Muito bem. Gente, eu vou pedir outro favor. Não liga para esse número. O nosso número que a gente passa é só para mandar mensagem de texto ou gravação de áudio, tá bom? Se você ficar ligando, você vai ser bloqueado e aí, pra você participar de novo da Nativa, só você trocando de número, tá bom? Porque daí seu número fica bloqueado pra sempre, você não consegue participar de programa nenhum. Então não liga pra esse número, é só mensagem, é o WhatsApp, ok? Bom dia!
2: Bom dia, mano velho, bom dia, mano novo. Bom dia, forró Nativa. Rafinha.
0: Oi.
2: Bom dia.
0: Bom dia.
2: Tá com a música do Pepe Moreno pra mim?
0: Pepe.
2: Um abraço. Azinha daqui de Araras.
0: Araras, minha cidade, minha terra natal de Araras. E, gente, olha, ontem, né, deixa eu só também falar aqui, já que a nossa querida, né, a... Oh, meu Deus do céu, cadê tu aqui, mulher? Aqui. Já que a Luzia, né, participou lá de Araras... Eu quero também, ontem, né, eu acabei falando aqui no programa sobre o falecimento do prefeito, né, foi velado já e o sepultamento também já ocorreu ontem, né, o Irineu Marreto. E também, ontem à noite, nessa noite agora de quinta-feira, faleceu o Inácio Cressone. Ele é conhecido como Pelé Cressone. Ele era da Rádio Fraternidade de Araras. Eu trabalhei com ele lá em Araras na equipe esportiva quando cobriu o Neo São João. Né, faleceu também ontem à noite, então meus sentimentos também, a família Cressone, o Pelé Cressone, né, saudoso, gente boa demais, amava a União São João de Araras, viu, e que Deus conforte aí o coração de toda a família aí. Bom dia!
3: Bom dia, Nativa, bom dia, forrozeiros de todo o Brasil, bom dia, amigo rei.
0: Bom dia!
3: Eu sou o Jones, falo de São João do Balvista, São Paulo. Mano, velho, amigo velho.
0: Oi.
3: Por onde anda a Japinha, hein? Saudade da Japinha.
0: A Japinha.
3: E se for possível, eu queria ouvir com Luiz Gonzaga. É, acho que é o meu Chevrolet o nome da música, se não me engano.
0: Ah,
3: pode ser?
0: Boa.
3: Ofereço a todos pro forrozeiros aí que tá na escuta aí. Bom dia, bom dia.
0: Bom dia. Ô, Japinha. Ô, ô. Japinha. Ei, vem cá. Pega o microfone aí. Fala com o nosso amigo Jones aí. Dá aquela risada, Japinha.
4: Oh, meu Deus, peraí.
0: Pronto, ela tá sempre aqui. Ela tá sempre aqui.
5: Bom dia.
0: Bom dia.
5: Mano velho, bom dia, mano novo. Bom dia, amigo velho.
0: Bom dia.
5: Rafael de Dote.
0: Tudo bem?
5: Ô, meus queridos. Aqui é o Jean de Melo de Arco Verde, Pernambuco. Eu gostaria de ouvir a música da banda Gatinha Manhosa, com Edson Lima. O inverno acabou. E um excelente trabalho para cada um de vocês. Um forte abraço. Que Deus abençoe.
0: Amém. Obrigado, viu, gatinha manhosa. Bom dia, Rafael Guidotti. Eu gostaria de ouvir a música. Para viajar o caminhão, bateu o motor. Ele chegou atrasado no aniversário do filho. Sou Osmar. Mas, rapaz, Osmar, eu vou tentar decifrar aí, viu? Vou tentar. Olá, boa noite, Cássia daqui de Itatiba, bom dia nativeiros, bom dia, bom dia.
6: Bom dia, Nativa FM, a melhor do Brasil, quem tá falando aqui é Daniel Sodré, natural de Umuarama, Paraná. Um bom dia para Mano Velho, Mano Novo e pro Rafael Guidotti.
0: Obrigado.
6: Bom retorno aí, Rafael.
0: Tamo junto.
6: Eu sei que já botou uns dias. Por gentileza, toca uma música aí de... Washington brasileiro, Washington. Dois Bebinhos.
0: Dois Bebinhos.
6: Um bom dia para todo vigilante do estado de São

0: Paulinho do Paraná.
1: Valeu, abraço. Um abraço, meu amigo. Dois Bebinho, Washington brasileiro. Bom dia!
2: Ô, amigo velho! Bom dia!
1: Dia!
2: Bom dia, mano novo! Bom dia, mano velho! Luiz Gustavo de Lins, exterior de São Paulo.
1: Fala, Luiz!
2: Na Marechal Rondon.
1: Marechal Rondon.
2: Passando no Bauru.
1: Ó, o Bauru.
2: Tava lá no São Carlos. Daqui a pouco eu tô no Lins, em casa. Ô, mano velho! Mano novo! Amigo velho, toca uma do Maestrinho, se der.
1: Boa.
2: Tá bom?
1: Bom.
2: Sexta-feira, coisa linda, ela chegou.
1: Chegou.
2: Deus abençoe a todos. Bom dia, bom trabalho.
1: Valeu, Luiz.
2: Bom final de semana.
1: Obrigado pra você também, bom retorno aí, viu? Bom dia.
3: Bom dia, mano velho. Bom dia, mano novo. Bom dia, Guidó.
1: Bom dia.
3: Aqui é Jonas Padeira da Brasilândia. Ô, Guidó, que frio, Jonas. Danado pra andar de moto,
1: frio,
3: Guidó.
1: Demais, viu? Da miséria.
3: Chega com as mãos engiadas do frio, Guidó. Toca a música... Mastruz com leite, carta de marginal, oferecer todos os padeiros, padeiro Toninho, padeiro Fabiano. Acorda, Carlinhos, pra não queimar a rosca, Carlinhos.
1: Olha a rosca. Valeu, Jonas. Bom dia.
4: Bom dia, família da Nativa. É isso aí, ó. Fala, da Nativa. Eu sou o Sandro aqui do Parque São Lucas, aí, encerrando minha viagem aí com vocês. De caroninha aqui no meu carro aqui, ó, sou motorista de ônibus, faço a linha 3686, dá um pequeno salve aí pros meus passageiros, pra vocês aí, ok, Rafael?
1: Valeu, meu amigo.
4: Idade.
1: Valeu, Sandro.
4: Mas como eu tô com probleminha no meu radinho, logo, não vou conseguir ouvir seu som. Um abraço, fica com Deus.
1: Valeu, um abraço, fica com Deus. Continue participando, já já tem mais ouvintes, 9198-441-6545, porque há pedidos, tem Chicão dos Teclados.

0: bem dá trabalho, né, gente? Oh, Maria! Tem duas pessoas no mundo que eu não gosto, gente. De bêbado quando eu não tô bêbado. E de gente sã quando eu tô bêbado.
1: É o seguinte.
0: Não dá certo. Tem que ter sincronia. Igual nado sincronizado nas Olimpíadas, viu? Mas lembre-se, beber não dirija, tá, gente? Pelo amor de Deus. Ah, Washington Brasileiro, tivemos ainda a banda Magníficos Animal Faminto, Mastruz com Leite, Bomba no Cabaré e ainda o Chicão dos Teclados, né? A maior saudade, tudo pedido, gente, tudo ouvinte. 2h49 e a hora já tá voando, a primeira hora, e tem mais de, sei lá, dezenas de mensagens aqui. Vamos agilizar, Rafael Guidotti. Fica fazendo videozinho pra internet. Ah, já segue eu aí no Instagram, gente, @ Rafael Guidotti. Rafael com F normal, né? Porque você se pergunta, mas não é com F? Gente, antigamente tinha muito Rafael com PH, né? Antigamente tinha Rafael com PH. Lembra que farmácia nos anos 70, lá 60, 50, farmácia era com PH, o som de F, né? Com PH formava o som do F também. Então por isso que eu falo Rafael com F, porque eu conheço o Rafael com PH, que eu costumo falar, é amigo meu, fala assim, ô Rafael. Então o meu é Rafael, tá com F, e o Guidotti se escreve com G de gato, que sou eu, miau. U de uva, I de idiota, que também sou eu. D de dado, O de ovo, 2 T's de tatu, e I de igreja. Tá bom? Vamos lá, bom dia!
2: Bom dia, mano velho, bom dia, mano novo, bom dia, Rafael Guidotti.
0: Tudo bom?
2: Aqui é Tita de Marcel,
0: Amapôs. Fala, Tita.
2: Gostaria de ouvir uma música da banda Magníficos.
0: Olha aí.
2: Pra oferecer a todos que estão assistindo essa rádio maravilhosa e pra você também.
0: Muito obrigado, viu?
2: Um bom dia, bom Rafael.
0: Dia. Bom dia, Tita.
2: Fica com Deus.
0: Amém, obrigado. Uma ótima sexta-feira pra você, viu? Oi, bom dia, bom dia, bom dia.
3: Bom dia, mano velho. Bom dia, mano novo. Me chamo Renato, tô aqui em Santos, sou frentista, tô ouvindo aqui a sua rádio maravilhosa. Bom dia. Quero ouvir Couro de Boi.
0: Olha aí, frentista lá em Santos, litoral sul aqui de São Paulo. Deve tá gostosinho o clima aí, né? Vamos dar um mergulho no mar agora. Jesus amado. Se eu tivesse 2 bebinhos, aí quem sabe, né? Mas não combina também, gente, pelo amor de Deus. É só uma brincadeira por causa do frio, mas não entra bêbado no mar. Nem em água normal, principalmente no mar, né? Sabe que não dá certo. Mas um abraço, meu amigo, aí de Santos. Adoro Santos, Guarujá, Praia Grande, Itanhaém, Mongaguá, Peruíbe, toda essa região aí, Ubatuba, todo mundo, ó. Amo praia.
4: Mano velho, mano novo, bom dia. Aqui é o João Baiano. Um abraço para toda a galera aí do Hortifruti. Então, aqui eu disse, no meu é o Céu Gesto, São Paulo, que veio ali a Bovina, fazer mais um carregamento. Quero pedir a música aí de Edgar Mão Branca, Gabiraba.
0: Gabiraba.
4: Para todos os baianos aí da região de Tremedal, Belo Campo, Lagoa Preta, Volta Grande. Um abraço. Boa sexta-feira a todos.
0: Um abraço, meu amigo. Obrigado. Boa sexta-feira pra você também, viu? Edgar Mombranca, Gabiraba. Muito bem. Wagner Carreteiro, famoso Chocolate. Poços de Caldas, Minas Gerais. Estamos em Ribeirão Preto. Primeira vez que participo. Ô, meu amigo. Alô, Wagner Carreteiro. Aquele abraço, hein? Tá, ele é de Poços de Caldas, ali em Minas Gerais. Uma lindíssima cidade ali no sul de Minas. Adoro Poços de Caldas. E ele, só que ele tá lá em Ribeirão Preto agora. Alô, Nativa Ribeirão, hein? Aquele abraço. Primeira vez participando, obrigado, meu amigo. Bom dia, mano velho, mano novo e mano Guidotti. Falo de Santo Amaro. Boa sexta-feira aí pra todos que estão sintonizados. Minha pedida hoje é Barões da Pisadinha, sexta-feira. Muito bem, Ricardão. Ó, o Ricardão aí. Um abraço, Ricardo. Oi, bom dia.
5: Bom dia, Nativa. Dia. Rafael Guidotti, mano velho, mano baby, mano novo, toda a galera da Nativa, que ouve Nativa, que é Lorisvaldo, o Louro, motorista carreteiro, na folga, motorista de aplicativo. Eu quero escutar uma música de Caviar com Rapadura.
0: Boa.
5: Se eu boto no moto, ou você me chamou, burrinha. Bom dia. Pra toda Nativa aí. Bora que bora, hein?
0: Bora que bora. Vamos ir.
5: Bora. Chama, sextou.
0: Sextou, sextou! 2h53! 9198-441-6545, já encerrando a primeira hora! Mas tá voando, gente! Ou é impressão minha, hein? Tá voando, tá não? Edgar Mão Branca, quem pediu? Alô, Gabiraba! Gabiraba! E a gente volta daqui a pouquinho com mais ouvintes do Forró Nativo, hein? Capricha aí!

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0: Cordas e Mastruz com Leite. Uma foi pedido, daí ouviu Seis Cordas e Carta de Marginal a pedidos. Afinal, hoje é sexta-feira, vamos agitar, bebê! Bota pra torar!
1: Hoje é sexta-feira, bota pra torar!
0: Olha a hora, 3:12, você participando com a gente, 91 98 441 6545. Diga seu bom dia pra gente no capricho.
2: Bom dia, Rafa, bom dia.
0: Bom dia.
2: Nativo, bom dia aos ouvintes. Ô, Rafa, aqui é o David Biúna. É, toca aí meia-noite, Mastruz com Leite.
0: Mais uma no
2: não,
0: Mastruz.
2: Não é meia-noite, não, é meio-dia. Com Mastruz com Leite. Ofereço a todos os ouvintes. Manda um alô pra Pereira Barreto.
0: Pereira Barreto, aquele abraço, hein? Obrigado. Tá aí meio-dia. Meia-noite, meio-dia aqui, meia-noite no Japão. Pronto, tá resolvido. Você não tá tão errado, não. Um abraço, meu amigo. Diga seu bom dia pra gente.
3: Bom dia, Nativa. Sou o André de Araraquara. Toco um forró aí do Wesley Safadão. Sou vigilante, estou trabalhando na madrugada. Quero oferecer para minha esposa, Anne.
0: Valeu, meu amigo. Um abraço, bom trabalho, viu? 3:14, bom dia.
4: Bom dia, mano velho. Bom dia, mano novo. Bom dia, Rafael de
0: Nossa. Opa,
4: amigo velho. Amigo velho, por favor, se puder tocar aí a música aí do nosso saudoso aí, Amazã.
0: Saudoso.
4: Qualquer um aí. E vamos que vamos.
0: Hoje tá
4: é
0: vivo.
4: Sexta-feira, bota pra torar.
0: Bota pra torar.
4: Vamos que vamos.
0: Vamos que vamos.
4: José Azevedo, Alto de Pinheiros.
0: Boa, saudoso porque faz tempo que ele não aparece no Forró Nativo, mas o homem tá vivo, hein, gente? O Amazã tá vivo. Ixi Maria, José Azevedo. Olha, rapaz, cuida, menino. Amazã, vamos tocar daqui a pouquinho. O Amazã não pode faltar do programa, né? Igual o Dantas do Forró também. Bom dia.
5: Bom dia, Nativa. Meu nome é Silvio, sou de São José dos Campos. Sou vigilante.
0: Opa!
5: Queria pedir pra vocês, é a primeira vez que eu participo.
0: Opa!
5: Pra tocar pra gente aí, Cheiro de Carolina, Luiz Gonzaga. Se for possível, cara, agradeço.
0: Luiz Gonzaga.
5: Boa noite.
0: Boa noite.
5: Bom dia, né?
0: Bom dia
5: pra todos.
0: Isso mesmo. É Cheiro... de Carolina, Cheiro na Carolina. Oh, cuida, menino. Luiz Gonzaga, daqui a pouquinho já vamos tocar, meu amigo. Primeira vez participando, é? Seja a primeira de muitas, hein, meu amigo? Bom dia!
6: Forró Nativa. Quem tá falando de Itamar de Coração Jesus, Minas Gerais.
0: Fala, Itamar.
6: Eu quero a música Calcinha Preta, Padoca de Jatobá. Eu amo ela muito, ela é amor de minha vida. Eu te amo, Doca. Você é amor de minha vida, viu, Doca? Jatobá 2. Te amo, viu? Forró Nativa. Fazendo uma dedicação de amor pra Doca. Eu amo ela muito, viu? Doca, amor de minha vida, Jatobá 2, Doca.
0: Esse é um dos últimos românticos. Eu gosto assim, se declarar mesmo. Tem que se declarar. Quando ama, quando você ama alguém, tem que falar. Você sabe que tem muita gente que às vezes para pai e para mãe tem vergonha de falar te amo? Sabe, beijo, te amo. E não pode, gente, tem que falar, tem que soltar, colocar para fora esse sentimento. Enquanto sempre há tempo, enquanto aqui ó, a gente tá nesse jogo chamado vida. Coloque o sentimento para fora, tá bom? Você ama uma pessoa? Se declara, fala, é a coisa mais linda do mundo. Bom dia!
7: Bom dia, bom dia, bom dia, Forró Nativa.
0: Opa!
7: Mano velho, mano novo. Que dote, meu filho.
0: Fala!
7: É o Sandro Andrade aqui de Guarulhos de
0: fala,
7: novo.
0: Fala, papai!
7: Tamo na labuta aqui outra vez.
0: Pra variar, né?
7: Toca aí pra gente aí, Caju e Castanha.
0: Caju e Castanha.
7: Faz favor.
0: Boa.
7: Oferece pra todo mundo que tá trabalhando. Mais uma vez nessa madrugada fria. É isso aí, um abraço para todos os ouvintes aí da Nativa.
0: Valeu, meu amigo. Caju e Castanha anotado aqui, hein? Bom dia, mano velho, mano novo e também mano papi. O mano papi tá dormindo. Serve aqui, ó, amigo velho. Toca para nós aí, cintura de mola, mesa 14. E manda abraço para todos da rodagem, todos os ouvintes. Sou Renato de Itapetininga e bora continuar as coletas do suco da mimosa. Quem mais tá por aqui? Nossa, gente, áudio de 1 minuto e 28. Não vai pro ar. Deixa eu ver esse áudio aqui. Esse tem um segundo, aí também já exagerou, mas daí ela mandou texto. Tati, um alô pra mim. Oi, Tati, um beijo, menina. A minha música tocou muito. Só chegou essas mensagens, mulher. Não sei qual música. Manda pra mim de novo na mensagem, tá bom? Edinaldo, tá aqui por aqui. Bom dia, Rafael. Tô sempre ligadinho na Nativa. Toca pra mim Cacá Cantarelli, seu bem querer. Obrigado, a Nativa é melhor. Bom dia, Rafael Guidotti. Bom dia, mano velho, mano novo. Ouço o programa desde 1998, mas é a primeira vez que mando mensagem. Sou de Rolândia, Paraná. Minha esposa é pernambucana de Garanhuns. Ouço todos os dias Gringo Rubim, é isso? Gringo Rubim, mora em Serra Negra. Adoro Serra, faz tantos anos que eu não vou pra Serra Negra, mas eu ia direto com meus pais quando eu era criança, depois quando eu era casado com a minha primeira esposa, vai, né? Vai, vou começar a falar assim igual o Silvio Santos, minha filha é número 1, 2, 3, 4, 5 mas é verdade. E aí eu fui também quando eu trabalhava na Nativa Campinas, fazia algumas ações, fiz alguns eventos também em Serra Negra. É uma cidade linda, vale a pena conhecer, viu, gente? É uma cidade muito gostosa aí, Serra Negra, interior de São Paulo. Oi, bom dia.
8: Bom dia, bom dia. Aqui é o Carioca.
0: Ô, Carioca.
8: Sérgio Alves, Carioca.
0: Aí sim, hein?
8: Eu vim diretamente do Rio, tô aqui em São Paulo e tô ouvindo a Nativa. Queria ouvir Mastruz com Leite. Qualquer uma dela, eu fico satisfeito. Boa. Eu adoro forró, apesar de ser carioca.
0: Mas tá, o forró é tá no dia sangue, pra todos, né, gente? Aí. Sérgio Carioca.
8: Todo da madrugada.
0: Esse sotaque é indiscutível, né, meu amigo? Um abraço. Já ouviu duas Mastruz e vai ouvir muito mais aí pela frente, com certeza. Obrigado pelo carinho, viu? Pela participação. Bom dia, Guidotti. Bom dia, manos. Escuta essa música do carequinha aí. Ele mandou o vídeo. Eu tô com medo de dar o play. São 3h19. Dá até medo. Mas eu vou dar um play aqui rapidinho. Vamos ver.
9: Meu carequinha! É lindo quando está sorrindo.
0: Ai, que medo!

pra mim já. Eu vou usar nos meus reels do Instagram. Eu só espero, Márcio, que não tenha besteira, hein? Vamos ver um pouquinho.

Adorei! Adorei! Ô, Marcelo Siqueira, eu vou trocar minha vinheta.

0: Pronto, Siqueira? Pronto, John Smith? Vai ser o meu prefixo agora. Muito boa, muito boa, muito boa. Cadê a trilha? Eu já vou até encaminhar pra não me perder aqui depois. Pera aí que eu vou encaminhar pro meu... Como que encaminha esse trem aqui? Pera aí, pera, mas... Oi... Ah, tá, não. Mas, rapaz, não consigo encaminhar esse trem, não, é? Então eu vou baixar. Dá pra baixar? Não, não dá pra baixar. Bom, vamos... Deixa eu tentar salvar aqui, Márcio. Deixa eu ver onde você... Ó, tá vendo? Ó, já some nas conversas aqui, ó. Pera aí, deixa eu ver aqui. Pera ali, pera lá, pera ali, pera lá. Aqui. Eu já vou marcar como não lida, porque depois na hora que tocar a música eu vou tentar encaminhar essa música, que eu vou fazer um Reels semana que vem lá no meu Instagram com esse hino. Com esse hino maravilhoso. Adorei, adorei. Ainda bem que não falou palavrão, que eu soltei assim no ar, sem ouvir antes. Bom dia.
1: Bom dia, manos. Bom dia a todos nativeiros. Bom dia, Rafael Guidante. Toca aí pra mim o Saga do Vaqueiro, por favor. É Luiz Carlos de Campinas. Um Luiz beijo Carlos. Pra todos os nativeiros.
0: Um beijo, um abraço, tudo de bom, menina. Alô, Campinas. Consegui encaminhar o vídeo pra mim, viu, meu amigo? Márcio, consegui. Oba. Depois eu vou salvar o áudio. Ah, chegou a mensagem aqui no meu WhatsApp. Aí eu vou fazer um vídeo dançando aqui no estúdio. Do meu jeito, é claro, né? Esse jeito espetacular que só esse carequinha lindo tem. Bom dia.
2: Bom dia, mano velho. Bom dia, mano novo. E o Rafael.
0: Bom dia.
2: Mana baby. E a Nininha de Aracaju.
0: Nininha.
2: Estou sempre na escuta, desde o tempo das quebradas do sertão.
0: Ô, oh, maravilha.
2: É, eu queria ouvir uma música do Alcimar Monteiro. Qualquer uma do Alcimar Monteiro.
0: Alcimar.
2: Bom dia. Pra todos.
0: Bom dia, Nininha. Alcimar Monteiro já vai tocar, sua lindona. Nativa toca pra mim, Facebook, Limão com Mel. Vanessa Freire, tá congelando aí, Vanessinha, sua lindona. Cadê o cobertor de orelha, mulher? Cadê o cobertor de orelha? Tem que ter aquele cobertor de orelha, dormir de conchinha. O único cobertor que eu tenho é um cobertor mesmo, né? E a única conchinha que eu durmo é a conchinha de feijão. Só. Bom dia.
3: Bom dia, Rafael Guidotti! Bom dia, abraço, hein? Aqui quem tá falando é Eliette, estamos no trecho. Hoje nós tá meio cansado, tá com sono.
0: Tô percebendo. Acorda, menino! Acorda!
3: Rafael Guidotti!
0: Oi!
3: Toca uma música aí pra nós, Cirano e Cirino.
0: Cirano e Cirino.
3: Tô bebendo, tô pagando.
0: Eu tô bebendo, tô pagando
3: essa
0: nada.
3: Música pra todos os motora que estão no trecho.
0: Vai tocar também.
3: Aquele abraço. E pros padeiros também, que essa hora estão dando aquele cochilo. Um abraço, tudo de bom, hein?
0: Opa.
3: Uma buzinada pra acordar os padeiros.
0: E você também, acorda aí, menino. Você tá doido? Acorda, menino. Olha, eu sou não. Se der sono, para aí no posto aí, meu amigo. Para no posto de gasolina, pelo amor de Deus, hein, menino. Vamos tocar aí, ô Cirano, Cirino, tô bebendo e não tô pagando. Eu só bebo, mas não quero pagar não, viu? Tá difícil aqui, ainda mais voltando de férias, tá uma beleza o dinheiro, viu? Bom dia, mano velho, mano novo, amigo velho. Valderi? É isso? Valderi de São José dos Campos? Toca Vida de Vaqueiro com Luan Estelizado. Muito bem. Bom dia, mano velho. Bom dia, mano novo. Eu me chamo Fernando, moro em Andabá. É isso? Gostaria de pedir a música Francis Lopes, A Carta. Primeira vez que eu tô participando. Valeu, Fernando. Tá aí Francis Lopes, A Carta. Muito bem. Bom dia pro João Batista do Nascimento, também tá por aqui. Oi, bom dia.
4: Bom dia, Rafael Guidotti.
0: Bom dia.
4: Aqui é Milton Moreira, Copiara, Ceará. Eu gostaria de ouvir uma música.
0: Fale.
4: É, do Trio Nordestino.
0: Trio Nordestino.
4: Qualquer uma deles.
0: Tá
4: qualquer
0: bom.
4: Uma. Se trocar, tá ótimo. Um abraço, meu amigo, tudo de bom. E a ótima sexta-feira pra todos nós.
0: Pra todos nós.
4: Sextou!
0: Sextou, bebê! Ó, já separei aqui Trio Nordestino também, daqui a pouquinho já vai, tá bom? Oi, bom dia, diga bom dia pra nós.
5: Bom dia, mano.

0: bom dia, Rafael Guidotti, é o Fábio Dortina, bom dia galera da Nativa aí da madrugada, uma pausa aqui pra nossa janta, couro comendo, hein? O Rafael toca pra nós e eu Forrazão aí, menina faceira, um abraço. Boa sexta, hein?
1: Pra nós.
0: Sextou, Rafael.
1: Sextou, Fabião. Bom dia, Rafael Guidotti, seu lindo. Sextou e como estamos? Ligadíssima no Forró Nativa. Beijão da Marli Torres e Bauru. Gente, continue participando. 9198-441-6545. Daqui a pouquinho eu atendo mais ouvintes. Agora são 3 horas e 28 minutos. Vamos fazer assim? Vamos tocar aí 3 ou 4 pedidos já na sequência dos nossos queridos, amados ouvintes.

Rapaz, no momento em que transformei esta carta em música, minha vida já está totalmente mudada. Pra melhor, é claro. Portanto, não se preocupe, que no final de dezembro ou no mês de junho, irei visitá-los aí no Piauí. Me aguarde. 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

0: Foram 5 pedidos atendidos, olha. Francis Lopes, a carta, Trio Nordestino na emenda, Cirano, Tô Bebendo, Tô Pagando, Alcimar Monteiro, Cavaleiro Alado, e tivemos aí do Cheiro da Carolina com Luiz Gonzaga. 1, 2, 3, 4, 5 músicas, 5 pedidos dos nossos ouvintes aqui no Forró Nativo. E é assim até as 5h55 da manhã. Forró Nativo até aqui, ó, até as 5h55. Vamos junto, agora são 3h45. Você participando com a gente, 9198-441-6545. Bom dia.
1: Bom dia, bom dia, bom dia, Rafael Quitotti, amigo velho.
0: Tudo bom?
1: Bom dia, mano velho.
0: Bom.
1: Que tá falando aqui é o Carlinhos Padeiro.
0: Fala, Carlinhos.
1: Amigo velho, gostaria de escutar seu prefixo, amigo velho.
0: O meu.
1: Gonzaga. Beleza, amigo velho?
0: Tá bom.
1: Jonas, acorda. Foi acordado, Jonas.
0: Acorda.
1: Responsante sempre. Falou. Carlinhos Padeiro na área, hein? Tamo junto e misturado.
0: Boa, Carlinhos. O Carlinhos quer ouvir o meu prefixo, né? A música do amigo velho de Luiz Gonzaga. Vamos tocar o meu prefixo, bora! Bom dia, mano velho, bom dia, mano novo. Jorge Moraes, da cidade de Tambaú, São Paulo. Minha primeira vez participando, gostaria de ouvir Mastruz com Leite à Praia. Vamos tocar também. Já vou separar aqui, meus amigos. Olha aí, mais um que primeira vez participando do Forró Nativo. Jorge Moraes, da Fazenda Sete Palmeiras, Tambaú. Gostei do nome, hein? Palmeiras. Bom dia, mano velho, mano novo, toca pra mim. Victor Santos, Tenho Medo. Ofereço pro meu marido Francisco, pra todos os ouvintes. E outra, Raquel dos Teclados, 2025. Sou do Maranhão, Igarapé Grande. Valeu, Zélia. Um abraço. Bom dia.
2: Bom dia, Guidotti, o gato da madrugada.
0: Miau.
2: Bom dia a todos os ouvintes, mano velho, mano novo. Aqui quem fala é Débora, direto de São Bernardo do Campo, trabalhando nessa madrugada gelada.
0: Boa.
2: Mas bora esquentar, bora, que hoje é sexta-feira.
0: Sextou, bebê.
2: Ótimo dia pra todos.
0: Beijo, Débora. Bom trabalho, viu? Bom dia, Rafinha, Iraci Vieira, trabalhando ligadinha no Forró Nativo. Quero ouvir Frank Aguiar Coração. Beijo, Iraci, sua linda. Bom dia, Forró Nativo, toca aí Caminhão Velho com Dantas para todos os porteiros. Valeu, Bonifácio, já já a gente toca. Bom dia, Rafael, tô aqui ouvindo em Brumado, na Bahia. Sou o Regi Novaes. Obrigado, Regi, um abraço. Bom dia, Rafael Guidotti, a todos os manos e ouvintes do Forró Nativo. Minha primeira vez ouvindo o programa, estou adorando. Que animação gostosa, ainda mais com as participações dos ouvintes, estou morrendo de rir. Sou a Josiane, fala aqui da Zona Leste de São Paulo, um abraço, obrigado, viu? Bom dia!
3: Bom dia, Rafael, que ótimo, quem é mais lindo, adorei a sua música, meu carequinha lindo, cabelo não tem, toca mais, hein?
4: Vou tocar. Acordar quem tá do seu lado. Senão, o carequinha vai apanhar depois. Aí não dá certo, não.
0: Beijo, Ana! E aí, falando em acordar, gente, eu fui no final da hora anterior, na hora que tava tocando Carta de Marginal, Seis Cordas, eu tava ali na produção, tomando água ali e tal, né? Esticando as pernas. E eu tava olhando pra fora e falei, meu Deus, eu estou aqui... Estou morrido. Tá uma neblina aqui na Paulista, gente. Vocês não tem noção, não dá pra enxergar quase lá embaixo. As nuvens desceu. Ou nós que subiu, não sei. Uma das duas. Bom dia, Rafael Guidotti aqui. Quem fala é Gersino Lima, de Glória do Goitá, Pernambuco. É isso? Ouvindo forró aqui em São Paulo, sou ouvinte dos manos desde 2000. Gostaria de ouvir a música Fazenda Santo Antônio, Jorge de Altinho. Muito obrigado, viu? Mano velho, esqueceu de mim, tia Jô, manda um abraço pra mim, beijo, tia Jô, de Osasco. Alô, Marco Antônio, obrigado pelo carinho também. Oi, bom dia.
5: Gostaria de ouvir uma música de Amazã.
0: Amazã, já já.
5: Qualquer uma música boa dele.
0: Todas, né? Vamos tocar. Beleza,
5: bom dia.
0: Bom dia.
5: Aqui, Renilson de Santo André.
0: Renilson.
5: Fogo Cartucho.
0: Cartucho.
5: E oferecer pra todos os ouvintes, né? Mas gostaria de qualquer uma de Amazã.
0: Pode deixar comigo. Beleza? Beleza.
5: Bom dia.
0: Bom dia. Bom dia, Rafael. Toca pra nós Meu Pitiguari com o Trio Nordestino. Sou o José Nilton. Valeu, Zé Nilton. Tá anotado aqui. trio nordestino. Oi, bom dia!
6: Bom dia, Rafael. Bom dia. Bom dia, Manu velho. É Romário aqui do Charla Paulista. Oh. Manda um abraço aí pra Isabel.
0: Alô, Isabel.
6: E toca qualquer um ali, Amado Batista. Pra nós aí, tá bom?
0: Já.
6: Que frio é esse, hein, homem?
0: Tá doido, né, Romário? Romário Fernandes, da lanchonete Charme da Paulista, aqui na Avenida Paulista, né? Ali na esquina com o Parque Trianon, ali em frente ao MASP, ali. Alô, Isabel, aquele abraço. Pediu Amado Batista, vamos tocar já na próxima hora pra você, tá bom? Pra vocês aí do Charme da Paulista. E que frio é esse, gente? Que friaca danada, viu? Oh, meu Deus, olha, eu vou falar, viu? Não gosto de frio, não. Bom dia!
7: Bom dia, Rafael Guidotti. Opa. Bom dia aí a todos da Nativa FM aqui. Quem fala é o Gerson, aqui do Chácara Santana, Santo Amaro. Rafael, por favor, manda forró pra nós. Qualquer um aí de trio nordestino. Ofereço pra toda a minha família no Cabo de Santo Agostinho. Tá bom?
0: Boa!
7: E pra toda a equipe que trabalha comigo, equipe de poda e remoção de árvore aqui da Embuibirim. E ofereço pra Nonato, Felipe, à tarde, todos os motoristas de caminhão, da van, tá bom? E nosso chefe é Carlos André, tá bom?
0: Beleza.
7: Um bom dia, uma boa sexta-feira.
0: Valeu, tchau. Gente, continue participando, daqui a pouquinho eu atendo mais e mais ouvintes que estão mandando mensagens de texto, também gravando suas mensagens de áudio. Se for gravar, grave até 30 segundos no máximo e nunca liga para esse número, é só mensagem, tá? Ou você escreve a mensagem, né, mensagem de texto, ou grava um áudio de até 30 segundos, tá bom? 9198-441-6545, olha a hora do amigo velho! 3h51 a pedidos, o meu prefixo, Luiz Gonzaga, amigo velho!

0: Daí mais dois pedidos atendidos. Mastruz com leite à praia e amigo velho, sou eu com Luiz Gonzaga. Forró Nativa volta já nesta sexta-feira, 26 de junho. Olha a hora, 3h57. Lembrando que amanhã é sábado. Amanhã eu não vou estar aqui no Forró Nativa, mas vou estar no Peão Nativa e no Balada Nativa, hein? Mas já o Forró Nativa volta até às 5h55.
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0: Ah, trio nordestino! Eita, coisa boa! Sexta-feira, 26 de abril! Coisa boa é esse forró nativa, né, gente? Que coisa mais boa do mundo! Que não pode parar, não! Olha a hora! 4h16, bom dia!
1: Bom dia!
0: É sexta-feira!
1: Bota pra
0: torar no forró nativa, você participando pelo nosso WhatsApp 9198-441-6545. Diga bom dia.
2: Oi, Rafael de Dote, bom dia.
0: Bom dia.
2: Aqui quem fala é o Manoel Fia do estado do Pará.
0: Olha.
2: Gostaria que você tocasse uma música pra mim do Frank Aguiar.
0: Boa.
2: Taxista, mototaxista.
0: Mototaxista.
2: Bom dia.
0: Bom dia. Obrigado, um abraço pra você, mototáxi Frank Aguiar, já, hein? Bom dia!
3: Bom dia, mano novo, mano velho, Rafael Guidotti! Vamos que vamos, aqui é Miguel de Diadema, essa sexta-feira chuvosa, friozinho, toca um danto aí pra nós pra esquentar, e nativa é tudo isso e muito, muito mais!
0: Muito mais, obrigado, um grande abraço pra você, ligadinho aqui com a gente no Forró Nativa.
4: Bom dia, mano velho, bom dia, mano novo, bom dia, Rafael.
0: Bom dia.
4: Aqui é o Ademir de São Mateus. Ô, Rafael, faz um favor pra mim. Toca aí, Edgar Mão Branca, uma coisinha pra comer.
0: Boa.
4: Ofereça toda a galera da madrugada.
0: Valeu, obrigado. 4h17, você participando com a gente, 9198-441-6545. Olha, pediram Edgar Mão Branca, coisinha pra comer? Vamos tocar já? Aí já eu toco, atendo mais ouvintes, você participando com a gente, 9198-441-6545. Quero o Brasil todo, o mundo todo participando. E quem é a primeira vez, conta pra gente. Se tá ouvindo o programa pela primeira vez... Se já ouve o programa há muito tempo, mas é a primeira vez que está participando, conta tudo, tá? Pede seu forró, manda seu beijo, abraço, fique à vontade. 9198-441.

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1: Mais um pedido atendido, hein? A Iraci pediu, né? Dorgival Dantas, Coração. E antes, Edgamon Branca, Coisinha de Comer. E sexta-feira, sua linda!
2: Olha, sexta-feira, bota pra atorar!
0: Só confunde a gente, não sei.
1: Olha, olha, olha! 4h25, Brasil! 9198-441-6545. E aí, tá gostando do Forró Nativa? Tá bom? Tá gostosinho? Tá botando pra torar?
3: Epa!
1: Vamos atufar o dedo!
2: Atufar o dedo!
1: 4h26, bom dia, Brasil!
4: Oi, bom dia!
1: É, aqui é amigo velho, Rafael Guidotti, o cara que é mais lindo, cheiroso, charmoso e gostoso do Brasil! Vamos que vamos, ó, lembrando que amanhã eu não estou no forró, tá? Aí eu volto no forró na madrugada de segunda-feira, de domingo pra segunda. Amanhã, sábado, que hoje é sexta, né? Amanhã, sábado, eu vou estar às 9 horas da noite, pelo horário de Brasília, né? Entrando aqui no ar, apresentando a segunda hora do Peão Nativa. E aí eu sigo a partir das 10 da noite com o nosso Balada Nativa. Combinado? Tamo junto e misturado, ó. Muito bem, bom dia.
5: Bom dia, Rafael Guidotti, bom dia, mano velho, mano novo, bom dia, Nativa.
1: Ô, papá.
5: Aqui é o Teodoro, vigilante de Campinas.
1: Fala, Teodoro.
5: Ainda muito frio por aqui, rapaz, não sei o que faz mais não. Eu quero mandar um bom dia pra vocês aí da Nativa, bom dia pro pessoal de Campinas e vamos que vamos.
1: Vamos.
5: Gostei dessa música de Portugal aí, hein?
1: Você viu aí?
5: Toca um Leandro Leal pra nós aí, pra acompanhar.
1: Roberto Leal?
5: Bom dia. Teodoro de Campinas.
1: Teodoro de Campinas. Foi longe, hein? A música do Carequinha, né? Que o nosso amigo mandou aqui pra gente, né? Que deve ser de Portugal, né? Pelo sotaque da musiquinha.

0: Centro do Sul. Tudo de bom para você, Deus abençoe sua família, Mano Raba, a família de Mano Velho, a família de Mano Novo, Deus abençoe vocês, todo mundo da Nativa.
1: Amém.
0: Tchau, beijo no seu coração, Rafinha.
1: Beijo, lindona.
0: Tchau.
1: Vou tocar, Zete, vou tocar. Ó, eu vou fazer o seguinte, são 4h28 agora, certo? Sei que você acordou mais cedo, mas também, aí você tá fazendo companhia pra nós, aí nós gosta, tá? Eu vou fazer o seguinte, na hora que a gente for pro intervalo, no final dessa hora, na volta, acabando o intervalo, já vem a música A Saga de um Vaqueiro, tá bom? Eu lembro que você pediu, falei que ia tocar hoje, e promessa é dívida, porque eu sou locutor e não sou político. Bora, bom dia.
2: Bom dia, Amorim, bom dia, Expedito, bom dia, Rafael, bom dia, ouvinte e amigo da Nativa, é Vital Santo, aí da Vila Carmela agora. Rafael, toca pra nós aí nessa madrugada fria, Rafael. Toca aí, Carlos Santos, quero você, oferecendo pra toda a galera aqui, ó. Pra Edjane Silva de Bom Sucesso, Guarulhos, oferecendo também pra Carme, oferecendo pra Maria, pra todos que estão ligados aí. Ó, Rafael, diga a hora certa e fala a temperatura, Rafael. Um abraço do Vital, ligado com você na Nativa. 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
1: Vital, agora 4h29, 13 graus em São Paulo. Neblina pesadíssima aqui na região da Paulista, viu? Que neblinaça, meu amigo. Parece que eu tô nas nuvens aqui no 21º andar. Bom dia, Rafael. Bom dia a todos. Estamos por cá na luta, entregando notícias fresquinhas para os nossos clientes nessa madrugada fria. Se possível, toca Mastruz com leite, cara metade. Obrigado. Aqui é o Chaves, na região da Penha. Bom dia, Rafael Guidotti. Pablo de Itatiba, por gentileza, toca uma de Flor de Mandacaru. Qualquer uma. E sim, é minha primeira participação, mas sou ouvinte do Forró Nativa desde 2011. Valeu, Pablo! Você pediu aí Flor de Mandacaru. Vamos tocar, tá bom? Obrigado pelo carinho. Diga bom dia.
3: Bom dia, Rafael.
1: Bom dia.
3: Eu sou Lourdes.
1: Oi, Lourdes.
3: Toca a música do... Toque a música pra mim, do cabaré.
1: Eu já toquei, lindona.
3: Eu era uma boba.
1: É, eu toquei já hoje. Eu já toquei ela hoje. Pediram mais cedo, eu já toquei. Bora que bora, bora que bora. Bom dia, bom dia, bom dia. Deixa eu ver esse vídeo que mandaram aqui. Olha só. O Anderson, gente. Ó, isso aqui é um vídeo que ele gravou de capivara na Avenida do Estado. Parei o carro pra proteger as bichinhas. Olha, uma, duas, três, quatro, cinco. Olha só elas andando tranquilamente. Que bonitinho, quero uma. Capivara, olha aí, na Avenida do Estado aqui em São Paulo. Olha o vídeo aí, o Anderson mandou. Que legal, boa, boa atitude, viu, Anderson? Parabéns aí, temos que proteger aí. Bom dia!
4: Bom dia, Nativeiros, bom dia, Rafael Guidotti.
1: Bom
4: dia, Mano Velho, bom dia, Mano Novo. Aqui é um paulistano com sangue paraibano, morando em Jundiaí, no Eloy Chaves. Meu nome é Ricardo, eu quero pedir e tome amor... E toma conta de mim, do Batista Lima, por favor. Um abraço, um ótimo dia. Que friaca, hein?
1: Que friaca, meus amigos. Que friaca, viu? Barbaridade, tchê. Valeu, obrigado, obrigado. Estamos separando aqui os pedidos, gente. Estamos aqui separando os pedidos, né? E vamos que vamos, porque não pode cochilar não. Se cochilar, o cachimbo cai, né, meus amigos? Laia, laia, laia. Eu tô separando uma música aqui. Ah, é, vamos por essa, né? Vamos separar ela aqui. Deixa ela aqui bonitinha. Bom dia, Nativa. Sou Marcelo Rodrigues, do Santos, bairro do Parque América, Zona Sul de São Paulo. Gostaria de fazer minha inscrição e participar do Pix da Nativa. Final de semana tem, sábado e domingo. Bom dia!
5: Bom dia, Mano Velho. Bom dia, Mano Novo. Bom dia, Mano Baby. Bom dia, Rafael.
1: Yeah.
5: Que é o Francisco, motorista da Metrópole Paulista. Gostaria muito de ouvir com o trio nordestino Cortando o Bolo para oferecer para todos os ouvintes da Nativa e o meu amigo Zoreia. Bom dia para todos. Fui!
1: Valeu, obrigado. Bom dia para você também, gente. Olha... Hoje tá chovendo ligação, eu tô amando, ligação sim, né? Participação na realidade. Gente do céu, quanta gente! Bom dia!
6: Bom dia, Mano Velho, bom dia, Mano Novo. Quero que vocês mandem aí um abração aí pra mim, que tô completando 21 anos hoje de idade.
1: Opa!
6: Mandar um abraço aí pra todo mundo de Tuparetama também. Quero que vocês toquem qualquer música aí de casa.

0: Cara véia.
1: Parabéns, Pedro. Pedro Henrique, é isso? 21 anos. Tá novo, tá novo. Bom dia.
2: Ô, amigo velho, quando os mano volta pra...
1: Ah, eles estão curtindo as férias, fazendo os exames, tá tudo em ordem. Em breve volta, em breve volta. Bom dia, aqui é de Pirajubá, Minas Gerais. Sempre sintonizado na Nativa. Toca aí Trio do Nordeste, é isso? Trem do Nordeste. Bom dia, bora balançar com forró de Edgar Mão Branca. Passeando pela Bahia, é São Joãozando pela Bahia. Mas toquei agora há pouco de Garmão Branca, né? Coisinha de comer, vamos ver se dá tempo de tocar ela hoje também. Juarez Arujá, um abraço, pedindo Roberta Miranda. Obrigado pelo carinho, pela participação de sempre. Oi, bom dia, bom dia.
3: Bom dia, bom dia, Rádio Nativo. Aqui quem tá falando, Negro Mundo Laje, tudo negro. Eu gostaria de ouvir aí uma música de magnífica, qualquer um aí. Gostoso. Tem forró melhor do que a Rádio Nativo. A Rádio Nativa não aí, meu amigo. A Rádio Nativa aí é nota mil.
1: Valeu, meu amigo.
3: Direto aqui, gosto demais.
1: Obrigado, viu? Magnífico você pediu, né? Vamos tocar Magníficos. Oi, bom dia.
4: Bom dia, mano velho, mano novo, Rafael e todos os ouvintes. Rapaz, eu ia pedir essa música aí do Frank Aguiar, que esse moço aí do Pará pediu. Então, já pediu? Vamos só ouvir, né?
1: Mototáxi. Mototáxi.
4: Manda aí pra todos os ouvintes. Manda aí pros meus parentes lá em Itaperuá.
1: Ô, oh, maravilha.
4: E pra o Piu Piu, em Diadema, São Paulo. É isso aí, um forte abraço aí, rapaz.
1: Valeu, Francisco. Ele mandou aqui ó, o print do clima lá, né? Tá 7 graus onde ele tá. Olha aí, Luiz Alves, Santa Catarina. Aí ele mandou um cachorrinho e escreveu assim, Rafael. Au, au. Bom dia, Nativa Forró. Aqui é Rita. Bora tomar um cafezinho pra esquentar? A Frozen chegou. Toca aí uma da banda Cavalo de Pau. Pois é, a Frozen, né? Aquela personagem da Disney, né? Que canta Let it go, let it go e faz gelar tudo. Ô Frozen, vai devagar, mulher, que eu não tenho roupa para esse evento todo não, viu? E não posso gastar mais nada, não tem nada, não tem nem nome limpo mais, viu? Tá brabo o negócio, já Senhor Jesus. Rafael, você esqueceu minha música de novo, Rafael? Você não gosta da minha pessoa? Para com isso. Menino Ricardo, ele pediu Barões da Pisadinha. Calma, gente, tenha paciência, careca. Vocês não têm... Olha, tem tanto pedido pra atender e ainda tem muitos ouvintes pra entrar no ar ainda. Barbaridade, tá bom demais, trem, viu? Mas não fica bravo com eu, não. Depois eu pago uma coxinha, tá tudo certo. Bom dia!
5: Bom dia, Rafael Guidó, tirando o ar, saindo aqui da balada.
1: Olha...
5: Nessa friaca danada, ouvindo o melhor forró da América Latina, o Forró Nativo.
1: Aí sim, hein?
5: Um abraço, Rafael Guidotti, de Irã Duarte, valeu.
1: Irã Duarte.
5: Toca aí, Desejo de Menina, Cinzas de um Cigarro.
1: Boa, boa pedida, Irã. Obrigado, meu amigo Irã Duarte, aí do Vila Country. Bom descanso pra você, viu? Cuida, cuida. 4h36, Fulô de Mandacaru. Vem mais dois pedidos na sequência depois do Fulô, hein? Fulô é um pedido, vem o próximo pedido e mais um depois.

0: seu cabra safado. Tu gastou esse dinheiro pra dar uma vagabunda na rua.
1: Ô, mulher valente, me deixa em paz.
0: Homem, tu não briga comigo. E esse batom aí na tua camisa, hein?
1: Que batom, mulher?
0: Esse batom.
2: Mais um pedido atendido. Ou melhor, três, né? Frank Aguiar, mototáxi. Quatro pedidos, né? Frank Aguiar, mototáxi. Os Barões da Pisadinha, sexta-feira. Natanzinho Lima, 5 da manhã, e Fulô de Mandacaru, meus amigos, tá vendo? Estamos aqui apertando o negócio, gente. Estamos apertando pra caber todo mundo. Ah, coisa boa! 4h48! 4h48 é sexta-feira!
3: Foi a sexta-feira! Bota pra torar!
2: Bota pra torar, você participando, gente. Não liga, não liga, não liga, não liga nesse número. É só mensagem, Brasil. Bom dia, Rafael. Meu nome é Flávio, sou de Itapipoca, Ceará. Estou em Itacoaxetuba. Gostaria de ouvir mototáxi. Daí ouviu agora, né? Ele pediu com mastruz com leite, mas ouviu aí com Frank Aguiar. Bom dia!
4: Bom dia, Rafael Guidotti. Uma ótima sexta-feira para todos vocês aí da Nativa.
2: Para todos.
4: Um cheiro no seu cangote, um beijo bem caprichado e gostoso na sua carequinha.
2: Que delícia.
4: Aqui é a Cida. Beijo.
2: Ô, Cida.
4: E a música que eu quero é a Saga de Ovaqueiro.
2: Vai tocar.
4: Com mastruz com leite.
2: Vai
4: beijo.
2: Tocar. Na volta do intervalo toca. Beijo, sua linda. Olha a hora, 4h49.
5: Bom dia, Manoel Gnotti. Aqui é o Adriano. Opa. De Jundiaí, saindo de Jandira para Santos. Um bom dia a todos aí que faz a Nativa FM aí, entendeu? Estamos aí nesse tapetão aí que meu Deus me deu aí no dia a dia. Um abraço aí a todos os caminhoneiros aí que fazem esse mundo girar aí. Valeu, Gnoche.
2: Valeu.
5: Toca uma música aí de Trio da Ruana. A nós curtir um pouquinho aí com a galera aí da Nativa. Um abraço a todos aí. A minha esposa também tá mandando aí, ó. Antônio Francinei. Mandando um abraço aí pra toda a galera aí da Nativa. Bom dia. Sextou.
2: Sextou, papai. Bom dia.
6: Bom dia, bom dia, bom dia, Rádio Nativo. Bom dia, Mano Velho, Mano Novo. Bom dia, Rafael Guidotti. Bom dia a todos os ouvintes.
2: Bom dia.
6: Aqui é Edvani Guaianazzi. Pela primeira vez, hoje, ouvindo o melhor da madrugada. Rafael Guidotti, meu patrão, toca pra nós aí, Nelson Nascimento. O Velho Não Aguenta.
2: O Velho Não Aguenta. Nelson Nascimento, tá anotado aqui, viu, meu amigo? Valeu, Edvan. Bom dia, seu lindo. Vou fazer um cafezinho. Você quer? Com certeza. Marli da Vila Prudente, ligadinha na Nativa. Bom dia, Rafael. O gordo de José da Penha, Rio Grande do Norte, toca aí de Garmão Branca. Bom dia, eu sou o André, motorista do Volante Grande. Gostaria de ouvir a música do Daniel, a loira do carro branco. Moro em Nazaré Paulista. Agora estou em Caçapava fazendo o carregamento do suco da confusão, a cerveja. Adoro! Oh, coisa boa! Tamo junto e misturado, Brasil. Diga bom dia.
7: Bom dia, Rafael Guidotti. Bom dia a toda a equipe da Nativa. É a Fátima aqui do Tatuapé, passando para desejar uma sexta-feira, sexta-feirou. Que seja um dia de muitas alegrias, muito sucesso para a Rádio Nativa, que é tudo e muito mais. E te pedir, Rafa, por favor, se você puder, toca para mim a música Coração, do Dorival Dantas. Obrigado, beijo, beijo, beijo. Deus abençoe seu dia e seu final de semana.
2: Mulher, Fátima, um beijo. E eu toquei, acho que você acabou a música e você ligou. Eu toquei um pouco antes de Edgar Mão Branca, Coisinha de Comer. Já toquei Dorival Dantas, Coração, que foi lá a nossa querida Iraci que pediu. Um beijo, Fátima, bom final de semana. Bom dia, alô pra mim, Helenice, Itamar, Eunápolis, Bahia. Alô, Marilene, que frio, Marilene. Ela colocou aqui os gifs de friozinho na mensagem do WhatsApp. Oi, bom dia.
8: Bom dia, Rafael. Bom dia, mano velho. Bom dia, mano novo. Rafael, tava vindo de Campina ali, meu. Me deu um sono tão grande, que eu tive que parar, rapaz.
2: Boa.
8: Era pra chegar aqui em São Paulo 1:30 da manhã. Tô chegando agora.
2: Não tem problema.
8: Mas tá bom, Deus
2: tá
8: sabe
2: chegando.
8: Tudo, meu querido. Queria ouvir aí Saga de um Vaqueiro.
2: Vai tocar.
8: Fabrício, Alagoano, de Arapiraca, Alagoas. Vamos que vamos.
2: Bora.
8: Brasil.
2: Bora que bora,
8: Nativa FM, a melhor do Brasil.
2: A melhor
8: Valeu,
2: do Brasil.
8: Carequinha mais charmoso do Brasil. Tamo Meu. Junto misturado.
2: Valeu, Fabrício. Mas fez bem, garoto. Era pra ter chegado uma. Chegando agora? Mas está chegando. Fez a melhor coisa, gente. Deu sono, seja caminhoneiro ou motorista, assim, que nem a gente mesmo, que vai a passeio, a trabalho, de carro. Gente, deu sono, para, cochila meia hora, 40 minutos, uma hora, duas horas, não importa. Para num lugar seguro, descansa. O importante é você chegar. Não importa uma hora a mais, duas horas a mais ou não. O importante é chegar, tá certo? Não deixa. A gente não consegue ir na estrada, na madrugada, qualquer horário, mas na madrugada, à noite, ainda mais. Gente, o sono bateu, não tem como lutar, não tem como, a gente apaga assim que nem percebe, o sono vai vencer, então tome cuidado, por favor, gente, toma cuidado, faz que nem o nosso amigo Fabrício aí, ó, tava vindo ali perto de Campinas, parou, dormiu, pronto, chegou em São Paulo aí, chegou, já descansou, chegou, isso que importa, garoto, obrigado pelo carinho, viu? Bom final de semana, bom descanso, olha a hora, 4h53 pra você, que pediu Dantas do Forró.

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0: Brasil! Mastruz com leite, saga de um vaqueiro, pronto, de hoje tá pago. Olha a hora da saga de um vaqueiro, 5 horas e 11 minutos, 5 e 11. É o nosso forró nativa desta sexta-feira, botando pra torar.
1: Hoje é sexta-feira, bota pra torar.
0: Bota pra torar. Põe casaco, põe touca, põe cachecol, põe luva. E vamos que vamos, Brasil, porque tá frio, tem neblina. E tem você participando para deixar esse programa ainda mais gostoso. Sensa, mara, mara. 9198-441-6545, bom dia.
2: Saludos, sou Valvelho, estou na Bahia nesse momento, que tá calor, tá gostoso, o tempo aqui fugido frio. Beijo.
0: Beijo.
3: Rafael Guidotti, esse Fabrício aí está de parabéns, viu? Oh. Que a gente vê de acidente por aí. Com as pessoas insistindo com sono.
0: Verdade.
3: E fazendo um acidente gravíssimo. E não conseguindo chegar no seu destino é demais. Irã Duarte, um abraço. A todos os caminhoneiros da madrugada que carregam nas suas costas todo o nosso alimento e todas as cargas desse país. Um abraço.
0: Valeu, Guidotti, meu amigo.
3: Irã Duarte, valeu.
0: Valeu, Irã. Exatamente. Fabrício fez certinho. Parabéns aí, viu? Bom dia, meu amigo Rafael Guidotti, um forte abraço direto de Ponte Alta, Guarulhos, eu, Niraldo. Muito bem, a Fátima Chimanhã falou, não creio, fica pra próxima, então se puder tocar Oferendar, de Flávio Leandro, obrigada, boa, boa, boa, bom dia.
4: Bom dia, Rafael, e a todos mano da rádio. É mano velho, é mano novo, mano baby, é mano papi, ei, Araguaia,
5: é uma manaiada.
4: Acabei de cortar aqui a rodovia Castelo Branco, tô no posto Graal pra tomar um café.
0: Boa.
4: E curtindo esses modão que faz a gente dirigir e perder o sono.
0: Boa.
4: Parabéns aí a Rádio Nativa e todos vocês aí. Positivo?
0: Pose.
4: Toca aí Faroeste Caboclo aí, pequenininha essa música. Deus abençoe.
0: Abraço, Deus abençoe, bom dia. Boa, boa, boa. Juscelei, um abraço, Rosiane. Guga Palmeirense também tá por aqui. Obrigado pelo carinho. Deixa eu ver aqui. O que é o que é? Tem duas pernas, uma visão. Às vezes vê longe, às vezes vê perto e às vezes vê tudo escuro. Eu não ia saber responder, mas já respondeu aqui o Marcos. É o óculos. Muito bem, Marcos. Bom dia.
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0: Boa, Solivane, cantou bem, é da nossa música, da Nativa, né? Boa, mandou bem, menina, tá afinada, hein? Tá afinada. Gente, ó, vamos atender pedidos aqui, né? Então a gente vai mesclando pedido musical com você participando. Então participe, participe, grava seu áudio de no máximo até 30 segundos, tá certo? E ou escreva, que eu leia a sua mensagem aqui no ar, tá bom? 9198-441-6545. 9198-441-6545. A gente está esperando você participar com a gente. Então vai mandando, vou tocar aqui mais um ou dois pedidos e aí eu atendo mais ouvintes. Então bora participar! E a pedidos tá aí então, Fátima, para compensar, já que você não curtiu o coração do Dorgival Dantas, vamos curtir Oferendar com Flávio Leandro e a filha Sara Leandro.
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0: coração pode bater. Bate, bate. Oi, tum, tum. Bate coração. É o Barra Malha aqui no Forró Nativa. Bate coração. Oh, coisa boa. É sexta-feira, 26 de junho. Olha a hora. 5 horas e 22 minutos, 5h22, você participando com a gente no nosso WhatsApp 9198-441-6545. Daqui a pouquinho, né, tem a oração do Padre Cícero, né, para encerrar o Forró Nativa. E coladinho com a oração do Padre Cícero, aí tem o evangelizador Fábio Teruel com a mensagem, a oração dessa manhã de sexta-feira, tá bom? E às 6h05, Jones Mendes e o Coração Sertanejo. Diga bom dia!
1: Bom dia, mano velho, mano novo. Bom dia, mana baby. Bom dia, Rafael.
0: Bom dia.
1: Bom dia, pessoal da Nativa. Aqui é Maria Presidenta de Presidente Prudente. Deus abençoe o dia de vocês. Bom dia, bom dia.
0: Bom dia, Presidente Prudente. Oi, bom dia.
2: Bom dia, bom dia, bom dia. Bora que sexta-feira chegou.
0: Chegou.
2: Final de semana tá aí. Segunda-feira, jogo de novo. Brasil vai fazer o quê? Ficar show, como sempre.
0: Tomara.
2: Vamos ver se dessa vez o Mano entra, que entra cedo pra poder garantir a vitória, gente.
0: Verdade.
2: Bom dia.
0: Valeu, João.
2: Uma ótima semana.
0: Valeu, Joel. Lembrando que segunda-feira, então, tem o jogo do Brasil, hein? É Japão. Brasil e Japão às 14h, segunda-feira agora, dia 29, segunda-feira às 14h, às 14h pelo horário de Brasília, Brasil e Japão, pelo 16avos, né, é o primeiro mata-mata, e lembrando que a Nativa FM transmite esse jogo ao vivo, tá, pra você que às vezes vai estar se deslocando pra cá e pra lá, ou quer ouvir o gol primeiro, porque o gol primeiro sai no rádio, tá, gente? O rádio é o gol, é o primeiro. Depois vem aí a TV a cabo, streams, aí vai. Então você acompanha aqui ao vivo pela Nativa FM, segunda-feira, Brasil e Japão. E no programa da segunda-feira, na madrugada de segunda-feira, a gente vai fazer o programa todinho com palpites de vocês, tá bom? Na segunda-feira. Amanhã eu não tô aqui no Forró Nativo, amanhã é o Mano Papi. Mano Papi vai estar por aqui, o André Costa vai estar por aqui amanhã, né? Eu tô amanhã, sábado, às 21h, na segunda hora do Peão Nativo, e depois eu sigo com o Balada Nativa, tá bom? E no Forró eu volto na madrugada de segunda-feira, às 2h. 5h25, bom dia!
3: Bom dia, bom dia. Eu sou Chaguinhas de Paislandinho, Piauí. Estou vendo o teu programa aqui hoje e ouvinte de todos os dias.
0: Boa.
3: Hoje eu estou trabalhando de vigia aqui assistindo o seu programa. É muito bom.
0: Valeu.
3: Maravilhoso.
0: Obrigado.
3: Um abraço para você. E eu pra Mano Velho e Mano Novo.
0: Isso aí, Forró Nativa, Mano Velho e Mano Novo. E por aqui o Amigo Velho, obrigado, meu amigo, viu? Tudo de bom aí, bom trabalho. Oi, bom dia.
4: Olá, Mano Velho, Mano Bem, bom dia, Mano Rafa. Toca pra mim, Leonardo, liga lá em casa.
0: Liga lá em casa, liga lá em casa. Uma ótima sexta-feira, bom dia, bom dia.
5: Nativa, bom dia. A gente somos de Paulínia aqui, São Paulo, interior de São Paulo.
0: Paulínia, Sampaio, um abraço, Sampaio. Aí o pessoal de Paulínia, região de Campinas, aquele abraço, oi, bom dia.
6: Bom dia, Forró Nativa, bom dia, Mano Velho, Mano Novo. Bom dia, cara, aqui é Marvin do Brasil, oi. Rapaz. O espectador me acordou, peguei dormir mais 20 minutos, quase que eu perdi a hora. Rapaz,
0: isso é um perigo.
6: Sextou, gente, bora pra vida.
0: Isso é um perigo.
6: Chegar um pouquinho mais tarde no trabalho porque perdi a hora. Caraca, meu, sextou.
0: É, não vai nem comer nada, né? Vai ter que comer no caminho, vai ter que comer os bolos no caminho. Valeu, Maria Cícera, bom final de semana, viu? Esse negócio, só mais 5 minutinhos, desligar o alarme, isso é um perigo!
7: Bom dia, bom dia, bom dia. Sextou.
0: Bom dia.
7: Mas sextou com eu em casa, enroladinha nas cobertores.
0: Oh, coisa boa.
7: Ouvindo a Elba Ramalho dançando debaixo do cobertor, só os pezinhos. Eita delícia, que o frio tá, é muito. Tô com 3 cobertores aqui, bem enroladinho, dançando e dançando. Ei, tum, tum,
0: bate coração.
7: Eita, a música linda, eu tava com saudade das músicas da Elba Ramalho.
0: Boa.
7: Um cheiro pra todos, um ótimo dia, uma ótima sexta-feira.
0: Amém.
7: Daqui um pouquinho eu vou levantar pra cuidar da minha casa.
0: Isso aí.
7: Beijo, mas, beijo, beijo.
0: Mas se vai cuidar da casa, dá pra postergar um pouquinho aí, dá pra adiar um pouquinho, fica mais um pouquinho no cobertor ouvindo a Nativa. Beijo, beijo, beijo. Bom dia.
8: Bom dia, Nativa. Bom dia, Forró. Bom dia, menino Guidotti.
0: Bom dia.

0: estou aqui curtindo a Rádio Nativa FM pela TV, canal digital, antena digital, e tô curtindo todas as músicas. Forte abraço do Eduardo Teixeira, aqui do Sítio Morro, São Francisco de Assis, do Piauí, no estado do Piauí, país Brasil.
1: Ah, que
0: tchau,
1: delícia.
0: Tchau, tchau, tenha um bom dia.
1: Ele mandou a mensagem por volta de 4 da manhã, 4 e pouco da manhã, 23 graus. Ai, que inveja, viu? Ai, ai, ai. Um abraço, Eduardo, obrigado, viu? Bom dia.
2: Bom dia, manos queridos. Bom dia, Rafinha. Sextou, meu querido. Vamos que vamos nesse frio. Vamos aquecer aqui com um cafezinho. Quer tomar café, Rafinha,
1: quero,
2: com tapioca?
1: Quero.
2: Beijo, beijo, meu querido.
1: Beijo, beijo, lindona. Obrigado pelo carinho, Fran. Beijo pra você, viu? Tudo de bom. Olha a hora, 5 horas e 29, hein? 5 e 29 minutinhos desta madrugada de sexta-feira. Bom dia, mundo... Ah, mano velho, mano novo, Rafael Guidotti, todas as quatro ligadinhas aqui com vocês. Gostaria de ouvir a música Genival Lacerda. Ela deu rádio, tô aqui debaixo das cobertas congelando com muito frio. Tenha uma ótima sexta-feira para todos nós. Obrigado, Edneide. Bom dia, por favor, passa a música de Aviões, Inquilina. É o Marcos, Marcos de Campinas. Muito bem, pedindo aí Inquilina com Aviões. Boa pedida também, muito boa essa música, hein? É que... Bom, vamos de música agora, então. São 5h30, já tem a previsão do tempo. Será que chove? Será que esfria? Será que vai esquentar? A gente confere daqui a pouquinho, tá bom? Pediram mais cedo, Amado Batista? Então vamos amar. Amar.

Ela deu o rádio, é? Foi. Que malvada! Deu de presente e deu. Ah, não pode, né, Genival? Essa é o Ava! Genival Lacerda, Radini Pilha Pedidos, também Aviões do Forró, Inquilina e Amado Batista. Gente, ó, segue eu aí no Instagram, hein, amigos forrozeiros e forrozeiras do Brasil. Procura aí esse careca lindo aqui. O amigo velho. É só procurar Rafael Guidotti. Rafael com F normal, Guidotti com G-U-I-D-O-T-T-I. Ok! Olha a hora! 5 horas e 40, bom!

0: E aí, Mariquinha?
1: Tá chovendo aí, aqui tá chovendo.
2: Aqui tava chovendo e agora já choveu.
3: Tá chovendo só fora, dentro de casa tá tudo seco ainda, por enquanto.
4: Tá chovendo sim, querida, tudo molhado pra fora, uma barreira, não dá nem de caminhar pelo redor de tudo.
5: Tá chovendo sim, mas ainda não tá correndo água na estrada.
1: Tá chovendo, choveu a noite inteira e tá chovendo.
0: É, Mariquinha, agora aqui não tá chovendo não, tá friozinho, tá dando aquela impressão que tá chuviscando um pouquinho, porque tem muita neblina. Foi a madrugada toda cheia de neblina aqui na região da Paulista, principalmente aqui em São Paulo. São 5h41, hoje dia 26 de junho. É o seguinte, agora a temperatura 13 graus, tá? A mínima de hoje 12 e a máxima deve chegar até os 19. Já vai ser um pouquinho melhor do que ontem e antes de ontem. Tempo pode ser nublado, com possibilidade de garoa durante a manhã e a noite. E chuva um pouco mais fortezinha aí, um pouquinho mais volumosinha, não tão forte, mas um pouco mais, assim, pesadinha, de leve, se vocês é que me entende, à noite, tá? Não tem muita água pra cair hoje, são 5,6 milímetros, em vista do que caiu antes de ontem, né? Chegou a 35, 37 milímetros, hoje é 5,6 milímetros de chuva prevista para essa sexta-feira. Sol nasce às 6h48 e se põe às 5h29. A lua é crescente. Já para amanhã, sábado e domingo, já não há previsão de chuva. O final de semana vai ser gostosinho, tá? Vai ser uma temperatura amena. Promete aí sem chuva no sábado e domingo, mínimas de 14, máximas no sábado de 22, no domingo até 24 graus. Vai ter nuvens, assim, vai ter abertura de sol, mas não há promessa de chuva para o sábado e domingo, e sim um pouquinho para hoje, sexta-feira ainda. E um friozinho um pouquinho melhor do que ontem, porque estava frio ontem, hein? Barbaridade, barbaridade. Essa é a previsão do tempo. 5h42, para quem pediu, Amazon!

0: Amazan, também muito pedido, né? Amazan, Saga de um Vaqueiro, Dantas do Forró, Luiz Gonzaga, é tanto pedido, né? Desse povo maravilhoso, Forró Nativa, coisa boa! Daqui a pouquinho o evangelizador Fábio Teruel, daqui a pouquinho a oração do Padre Cícero, às 6h05, Jones Mendes e o Coração Sertanejo, mas agora, aquela dica mais do que importante pra você que sofre, sente dores, e você sabe que no frio piora, né? 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
0: Obrigado, André. 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Boa, Andrei! Gente, olha, obrigado pelo carinho, pela companhia, pela semana maravilhosa. Essa é a minha primeira semana de volta das férias. Passou voando a semana toda. Segunda-feira eu tô de volta no Forró Nativo às 2 da madrugada. Aí a gente vai fazer aquele show de palpites a madrugada inteira entre Brasil e Japão. Quero saber de você, se vai estar confiante ou não. Mas amanhã eu tô de volta às 9 da noite no Peão Nativo e às 10 da noite no Balada Nativa para todo o Brasil. Na sequência, a oração do Padre Cícero, Fábio Teruel, Jones Mendes e o Coração Sertanejo. Eu volto mais um pouquinho ainda junto com o Jones ao vivo aí no Coração Sertanejo para dar mais uma super dica, um super recado para você. Uma linda e ótima sexta-feira, uma ótima aproveitamento de trabalho, de passeios no final de semana, tá bom? Deus sempre na frente. Tchau, gente, obrigado pelo carinho.
2: Mano velho, dizem que o Padre Cícero é um santo e tem poder.
3: É isso mesmo, Mano Novo. E se a voz do povo é a voz de Deus, só nos resta dizer: viva o santo do sertão!
2: Viva!
3: O Padre Cícero foi tão querido no sertão nordestino que o povo criou a sua oração. A oração para ser rezada antes do agricultor sair de casa para a lida diária.
2: Vamos rezar, mano velho?
3: Vamos sim, mano novo, ao som do maestro César do acordeon.
2: Pelas lágrimas divinais, livrai-me dos invejosos e das mãos dos criminosos e dos laços dos satanás.
3: Para botá-los para trás, Deus na frente, paz na guia. Ó Santa Virgem Maria, quando vem rompendo a aurora, iluminai-me na hora que vem clareando o dia.
2: Levanto-me e entrego-me a Deus e a Virgem Maria,
3: para com as espadas de São Jorge estar armado, com o leite da Virgem Maria amamentado,
2: para que meus braços não sejam fracos, nem meu sangue derramado pelas mãos do inimigo.
3: Quero ficar livre de todos os perigos em minha casa, junto com a minha querida família.
2: Em nome de Suas 5 chagas, Jesus Cristo de Nazaré, atenda os meus rogos e me livre de todos os males.
3: Amém.
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Bom dia, que Deus te abençoe. É manhã de sexta-feira, minha gente, 26 de junho. Eu sou o evangelizador Fábio Teruel. Estamos chegando aqui na Nativa com a nossa oração, nosso momento de fé. E hoje eu tenho algo muito especial para compartilhar. Olha, preste atenção, porque hoje barreiras espirituais vão se romper. Tudo aquilo que tem pedido o favor e a bênção de Deus de fluir em sua vida vão cair por terra. Se você está me acompanhando, sente de repente que, por mais que você se esforce, ainda enfrenta rejeições, portas fechadas, resistência, hoje esta oração é para você. Talvez você tenha percebido que, mesmo sendo uma pessoa boa, esforçada e até gentil, algumas pessoas parecem não gostar de você sem motivo. Ou, quem sabe, você já passou pela experiência de ser rejeitado antes mesmo de ter a chance de mostrar quem realmente é. Isso não é apenas algo natural, não. Existe um peso espiritual que precisa ser combatido. Deus está nos chamando para tomar uma posição hoje. E por esse motivo, eu quero fazer hoje com você um ato profético que irá transformar vidas. Na verdade, eu ia ensinar esse ato profético, mas como você está acompanhando a gente aqui pela Nativa, aí de repente está aí correndo com as suas coisas, não tem tempo de anotar, eu farei hoje esse ato profético por você, que vai abrir portas, atrair favor e alinhar sua vida ao propósito divino. Então ouça o que eu preciso que você faça. Você vai pegar um pedaço de papel em branco e uma caneta. Nesse papel, você vai escrever à mão o seu nome completo. Não use apelido, não abrevie, não escreva somente o primeiro nome. Não, escreva o seu nome completo, como ele aparece nos seus documentos. E aí, depois que você escrever, tira uma foto nítida desse papel e envia para o meu WhatsApp, que é o 11 93001234. Não adianta mandar somente o nome digitado na mensagem. Você precisa pegar o papel em branco, escrever o nome, tirar a foto e enviar para mim. Isso até o meio-dia. Vou explicar por quê. A minha equipe, ela vai receber essas fotos, organizar e imprimir cada uma delas. Nós recebemos em média aqui de 150 a 200 pedidos de oração todos os dias. Eu creio que muitas pessoas participarão também hoje desse propósito. A minha equipe vai imprimir as fotos que serão enviadas, que nós iremos receber. E hoje ao meio-dia, eu vou preparar uma bacia com água e sal. Vou colocar dentro dela os papéis impressos com os nomes, com todos os nomes, e vou apresentar todos eles diante de Deus. Mas, ô Fábio, por que escrever o meu nome? Esse ato representa você entregando sua vida, seus dons e sua identidade nas mãos de Deus. Vou colocar uma bacia com sal na água, simbolizando a purificação e a proteção que vem do Senhor. E ao meio-dia, quando eu orar por você, clamar para que Deus remova todo o bloqueio, toda a inveja, toda a resistência espiritual que tem impedido o seu progresso, escuta, algo no mundo espiritual acontecerá. Deixa eu explicar algo profundo e muito importante sobre o seu nome de batismo. O nome que você recebeu carrega consigo a sua identidade e o propósito que Deus plantou na sua vida. Sabe por que isso é importante? Porque o seu nome é uma marca espiritual. Ele é mencionado em situações que você nem imagina. E muitas vezes ele pode estar carregado de energias ou palavras negativas lançadas contra você. Entende isso? E depois desse ato que farei hoje ao meio-dia, onde vou consagrar o seu nome a Deus, limpando ele de toda a negatividade, você verá muita mudança acontecendo, viu? Na Bíblia, o sal é usado como símbolo de purificação, preservação, proteção. E nesse ato que eu farei hoje ao meio-dia, ele representará a remoção de todas as barreiras espirituais que têm impedido você de prosperar. Ele vai purificar a sua vida, tirar tudo o que está bloqueando o favor, as bênçãos e o progresso de Deus. Se o seu nome já foi pronunciado de repente por bocas amaldiçoadoras, mencionado em algum altar maligno, ou até mesmo citado pela boca de um ex-namorado, ex-noivo, ex-marido, ex-companheiro, que disse algo como: se ela não foi feliz comigo, não será com mais ninguém? É hora de quebrar e mudar tudo isso hoje em oração e com esse ato profético. Eu já vi casos em que as pessoas tinham dificuldades constantes, rejeições, portas fechadas, atrasos em todas as áreas, por causa de trabalhos de amarração ligados ao nome delas. Mas quando elas fazem isso, consagram seus nomes a Deus, na água com sal, o cenário mudou completamente. E eu creio que depois desse ato profético que eu farei hoje ao meio-dia,
aonde quer que o seu nome seja escrito ou falado, o favor de Deus irá acompanhar. Então, manda para mim, escreve numa folha em branco seu nome completo, nome de batismo, tira uma foto e manda para o meu WhatsApp até o meio-dia. 11 93.000 1234. 11 93.000 1234. Eu creio, declaro e profetizo que depois que eu fizer isso, onde quer que o seu nome seja mencionado, o favor de Deus irá à sua frente. Eles vão olhar para o seu nome e vão sentir vontade de te ajudar. Em entrevistas de emprego, ao verem seu nome, eles dirão: é essa pessoa que queremos. Em um processo que está demorando, ao verem o seu nome, eles passarão à frente. Em uma proposta, eles irão te favorecer, porque o favor de Deus abre caminhos onde antes havia barreiras. É assim que o nome de uma pessoa abençoada trabalha. Ele atrai bênçãos, oportunidades e elevação onde quer que vá. Então, você faz isso? Num gesto de fé, num ato de fé? 11 93.000 1234. Eu quero agora, então, nesse comecinho de dia, orar. Vamos pedir a Nossa Senhora proteção e bênçãos para este dia, vamos? Aonde quer que você esteja, abra o teu coração e repita comigo então essas palavras. Vem, Maria. Vem.

santa, milagrosa. Pode entrar. Entra, que essa casa é sua, Nossa Senhora. A minha casa é tão simples, tão modesta, tão pequena. Mas este para mim é o meu reino. Este para mim é o meu castelo, Nossa Senhora. Vem, Nossa Senhora, traz de volta a paz que eu necessito. A saúde, que é minha maior riqueza. A união e o diálogo para todas as pessoas que moram e que vivem nesta casa. Cubra meu lar e abençoa minha família com seu manto azul sagrado, Nossa Senhora. Cuida bem de mim, Santa Mãe de Deus. Desate todos os nós a minha vida. Oh, Mãe, abençoa esse teu filho, essa tua filha, que acorda cedinho e assim que acorda, já ora com a gente aqui na Nativa. Abençoe de modo poderoso. Passa na frente. Faça tudo aquilo que ela sozinha não está conseguindo fazer. Desate todos os nós, Maria. Que ela viva daqui para frente um tempo de crescimento, de avanço, de portas abertas. Que esta para ela seja uma sexta-feira diferente, que não irá terminar sem ela ter testemunhos nos lábios para contar. A proteja no seu ir e no seu voltar, nas suas decisões, nas suas escolhas. Abençoe ela, a casa dela, a família dela, os sonhos, planos e projetos. Ore comigo assim. Vamos agora dar rosas à Nossa Senhora através de uma Ave Maria. Ave Maria, cheia de graças, o Senhor é convosco. Bendita sois vós entre as mulheres. Bendito é o fruto do vosso ventre, Jesus. Santa Maria, Mãe de Deus, rogai por nós, pecadores, agora e na hora da nossa morte. Amém. E você diz graças a Deus. Isso. Você já está blindado e protegido pelo manto azul de Nossa Senhora. Ei, não se esqueça de mandar para mim, então, essa foto. Vai pegar uma folha de papel, escrever seu nome completo de batismo. Bate uma foto e manda para o meu celular 11 93000 1234. Hoje é o meio-dia. Vamos imprimir essas fotos e colocar hoje ao meio-dia numa bacia com água e sal. Vou clamar a Deus pela tua vida e você verá que as coisas irão mudar na sua vida. Não tenha dúvida disso. Será o seu testemunho que eu vou receber aqui nos próximos dias. E ao meio-dia, se você se lembrar, diga também amém, confirmando a oração que eu estarei fazendo por você, pela tua vida. 11 93000 1234. Olha, eu declaro que a partir de hoje, desse ato profético, a sua vida não será mais a mesma. Eu já vejo bênçãos chegando, vejo a graça se manifestando, vejo o favor de Deus te acompanhando. Bem-vindo aí, Jones Mendes, passe o dia aqui pela Nativa. Ótimo final de semana para você, para sua família. Receba esse abraço. Eu te amo em Cristo Jesus. Que Deus te guarde, que Maria te proteja, abençoe. E lembre-se, os melhores dias da sua vida não ficaram no passado. Ainda estão por vir.

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3: 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Bom dia, meu povo.
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3: 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É ou não é?

0: Vamos embora.
1: É, tá na hora. Bom dia!

0: Bom dia, galera! Obrigado, Fábio Teruel, pela mensagem importante do dia. Obrigado, Mano Guidotti, pela madrugada toda no Forró Nativa. Mano Guidotti tá ali, volta já. Ele tem mais um recadinho antes de ir embora. Ele sempre tem mais um recadinho. Sexta-feira parece que o bicho pega pro lado de lá, não é? Dona Guga, querida, fale comigo, bom dia!
1: Bom dia, amigão do povo.
0: Opa!
1: Graças a Deus é sexta-feira.
0: Graças a Deus é sexta-feira! Kit Torcida Nativa pelo Brasil. Tá dando sorte. Agora é Japão. Nós vamos pegar o Japão. Então vamos com a bandeirinha. Vamos com a camiseta amarelinha, com o copo, o cordãozinho pra pendurar o copo no pescocinho. A sacochila, bonita essa cochila. Resistente essa cochila. Álbum da Copa. Vamos ter que colocar o Neymar neste. Então, para concorrer a este presentão, venha na charadinha do dia, que hoje vai perguntar o seguinte. Muita atenção na perguntinha da charada de hoje no nosso programa. O que é o que é? Faz saltos sensacionais, mas nunca esteve numa Olimpíada. Faz saltos maravilhosos, ornamentais, sensacionais, mas nunca esteve numa Olimpíada.

0: Saudade de Chico Rei, Paraná, cantando Berrante da Saudade no programão da sua manhã. Bom dia, meu povo! Olha a hora, 6:16, dona Guga!
1: Bora repetir essa charada, amigo?
0: Bora repetir essa charada. Atenção pra charadinha, atenção!
2: Todo mundo fala que eu sou cachaceiro, mas eu não sou, não.
0: Sou não.
2: Eu sou só consumidor.
0: O que é o que é? Faz saltos sensacionais, mas nunca esteve numa Olimpíada. E agora?

0: Jacer Valdemir.
1: A resposta da charadinha de hoje é o canguru.
2: Eu sou só consumidor. Dizem que eu sou cachaceiro.
0: Não.
2: Cachaceiro é quem fabrica fim.
0: Maria Aparecida.
3: A resposta da charadinha é o sapo.
2: Amanheço no boteco. Abraçado com a garrafa.
0: Errou.
2: Errou. E essa saudade não passa. Mas...
0: Inácio.
4: É a pipoca.
2: Pra me livrar desse tempo.
0: Sabia que havia uma pipoca. Não! Dizem que eu sou cachaceiro. Cachaceiro eu não sou. Cachaceiro é quem fabrica pinga.
2: Eu sou só consumidor. Cachaceiro, dizem que eu sou.
0: Beleza!
5: A resposta da charadinha de hoje é o grilo!
2: Epa!
0: Não!
2: Eita, não!
0: Não!
2: Aí tá bonito, vão bebendo
0: o povo. 9198-441-6545. Deixa eu dar as boas-vindas a mais uma nativa, né?

0: Lucas.
1: A resposta é a pulga.
0: A pulga está atrás da orelha.
2: Eu sou consumidor, é. Dizem que eu sou cachaceiro.
0: Magali.
3: É um sapo.
2: Cachaceiro que dá brincadeira, eu sou.
0: Não.
2: Eu sou consumidor, é. Eu sou consumidor, eu sou consumidor.
0: Eu sou consumidor. Bom dia.

0: semana, né? Ver o chicote estralar que nem nossa querida Tatá sempre fala.
1: Então fale, Tatá, bom dia.
2: Bom dia, Nativa. 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
1: Sem medo de ser feliz, sem papai. Medo. Sem medo de ser feliz. 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
8: Ativa, bom dia, 6h26. Que frio é esse? Sobre o tempo a gente fala daqui a pouquinho. Agora é trânsito. Tá tudo bem no seu caminho? Tudo bem na CT? São 15, 16, 18 quilômetros de lentidão. Somente 18 por enquanto. E vambora. E aumentando. Tá tudo bem no transporte público sobre trilhos, trem, metrô e tudo bem? Também nos principais corredores. Obrigado pela companhia. Rodízio hoje começa já 7 no centro expandido para os carros. Placas finais 9 e 0.
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0: Piadinha no programa.
1: Medo. Valtair.
2: Johnny Mendes, tinham três homens no barco. O barco virou e somente dois molharam os cabelos. Você sabe por quê?
1: Essa é fácil, porque o outro era careca.
2: Porque um era careca. Ah!
1: Ô, Valtair. Dessa vez não foi, né? Essa daí é muito antiga, papai. Ande outra, viu?

Nativa 6h36, horário Brasília. As contas de luz de agosto terão um alívio no bolso, chamado de bônus de Itaipu, que é um crédito distribuído anualmente a milhões de consumidores que tem consumo médio mensal de R$ 116, deve receber um desconto de R$ 9,16.

0: Não tive muito mais. Música sertaneja de Christian Ralph. Oi, Pé e o Prisioneiro. Dona Guga, muita gente nova chegando, querendo concorrer ao kit Torcida Nativa pelo Brasil. Vai, Brasil! Passa o zap de novo.
1: Anotem 91 98 441 6545.
0: Bonitinha.

0: que é o que é. Faz saltos sensacionais, mas nunca esteve numa Olimpíada. Felipe!
1: A charadinha de hoje é o canguru.
0: Essa já foi. Elaine!
2: A resposta da charadinha de hoje é a pipoca.
0: Errou também! Sueli!
3: Eu acho que é o canguru.
0: Já foi, bebê. Acho errado.
4: Quem

0: Josiane.
1: A resposta da charadinha é o macaco. Ele pula de galho em galho.
0: Errou.
2: Errou.
0: Luzia.
3: A resposta da charadinha de hoje é o macaco.
0: De novo. Essa já foi próxima. Essa já foi próxima.
4: Respondendo a charadinha de hoje, Jones, é o sapo.
0: Não. Julie.
5: A resposta da charadinha é o golfinho.
0: O golfinho. Não, não é golfinho. Não é macaco, não é golfinho, não é sapo.

0: sensacionais, mas nunca esteve numa Olimpíada, o que é? 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
25: Que tempo! Que tempo nublado, chuvoso o dia todo. Garoa de manhã, tarde, à noite chove. 19, máxima 14, temperatura de momento. A mínima é 12, é isso que temos para hoje. Amanhã aparece um solzinho, 22. Domingo, 24, tem um solzinho também. Oh, que bonitinho. Pelo menos isso no final de semana.
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0: Eita, tô acertando hoje, hein?
1: Vamos lá, Epertão. Acerte essa agora.
0: Cleia.
2: Jones, por que o cirurgião ficou triste?
0: Essa eu não sei. O que é que o cirurgião ficou triste? Fale, Cleia.
2: Porque ele parou de abrir o coração. Beijo, Natinho.
0: Rapaz. Que coisa!

Ativa Bom Dia, 8:07. Bom dia. Sua mente é um ímã. Se você focar na escassez, atrai falta. Se focar no progresso, atrai evolução. Sua mente é um ímã.

0: Ativa é muito mais alegria de Rio Negro e Solimões, Dona Guga, de bem com a vida.
1: Sempre de bem com a vida.
0: Certo.
1: A trate bem que ela devolve tudo.
0: Nossa, filosofia no final do programa. E aí? Ó, preste atenção que nós temos kit torcida nativa pelo Brasil. Kitão, hein? A camiseta amarelinha, a sacochila, tem mais que o copo, o tirante pra pendurar o copo, álbum de figurinhas, já com muitas figurinhas pra você começar a sua coleção. Charadinha andou perguntando o seguinte: o que é o que é? Faz saltos sensacionais, mas nunca esteve numa Olimpíada.
2: Bom dia, Jones Mendes. Charadinha de hoje é o sapateiro.
0: Sapateiro. E você falando de sapo, hein? Canguro. Sapateiro, minha gente. Rafael dos Santos Bonifácio, o kit torcida nativa pelo Brasil é seu companheiro. Ganhou, venha buscar.

0: Tá de volta na segunda, 6 da manhã. Ativa.
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17: R$1.500 no cofrão da Copa. 1.500 combinações. Direita, 8. Esquerda, 29. Direita, 76. Repetindo, direita, 8. Pode ser 08, tá tudo certo. Esquerda 29, ok para esquerda 29. E temos direita 76 também, anotou?

0: Tudo de bom na sexta-feira, muito mais nativa.
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0: Às vezes a rotina faz a gente esquecer que o amanhã é uma página em branco. Planejamos cada detalhe, desenhamos caminhos e quando algo sai do roteiro, bate aquela frustração, né? Mas já reparou que os melhores capítulos da história raramente foram planejados? A vida tem um jeito muito especial, muito próprio de nos surpreender. Ela fecha uma porta para nos guiar até uma estrada inteira de novas oportunidades. Uma conversa inesperada vira uma grande amizade. Um erro de percurso se transforma no acerto da sua vida. Coisas incríveis acontecem quando você simplesmente se permite viver o momento presente, sem tentar controlar cada segundo. Por isso, continue caminhando com o coração aberto. O que hoje parece um labirinto, amanhã pode ser o início do seu melhor destino. Acredite, a vida sempre nos reserva boas surpresas. Você só precisa estar pronto para recebê-las.

0: Bom dia, Lara.
1: Bom dia, Johnny. Sextou. Um ótimo final de semana pra todos. Um beijo na Ativa.
0: Beijo, Lara. Obrigado, Brasil. 7-8. Estamos na próxima fase. 16avos de final. Agora a gente enfrenta Japão. Na Copa do Mundo vamos pegar Japão. E aí? Como é que tá a torcida? Tava vendo os jogos ontem. Tem uns times que a gente torce, né? Nós temos a mania de escolher outro time além do nosso, né? Qual é o seu segundo time nesta Copa? Assim, por qual time você também nutre uma certa simpatia? Além de Brasil, é claro. Fala aqui comigo, 9198-441-6545. Qual o segundo time na Copa? Vai que o Brasil, né? Tem uma bolsa transversal que é um espetáculo de presente. Olha aqui,

0: Estranho de novo. E aí, Brasilzão na cabeça? Qual é o seu segundo time nesta Copa? Você tá torcendo além do Brasil? Nós temos essa mania de abraçar outros times, né? Outras seleções mais frágeis, novas. Eu gosto de um bocado aí, Cabo Verde e tal. Eu até simpatizo com o Japão, até a gente descobrir que a gente vai pegar. Agora não quero mais saber do Japão. E você?
1: Bom dia, Johnny. Eu vou torcer pro Marrocos. Acho que Marrocos merece.
0: É, né? É Reinaldo.
2: Eu vou torcer pro Equador porque eu gostei da pancada que deu na Alemanha.
0: Larissa.
3: É a Argentina. Claro que a rivalidade com o Brasil existe, né? Mas é impossível não admirar o Messi.
0: Ela tá zoando, né? Tá de brincadeira que ela vai torcer pra Argentina.
4: Eu estava torcendo pra Turquia, mas como tá fora já, então eu fico com o México, porque o México tem uma simpatia pelo Brasil.
0: Entendi, tá bom.
5: Eu acho que eu vou ficar torcendo pro Japão.
0: Não, menina, você adora! Oi, Zaura, você tá doida, mulher? Próximo é Brasil e Japão, e se perder a gente tá fora deste, vira essa boca pra lá.
6: Se nada der certo para o Brasil, um time que eu torço, que ganha também a Copa do Mundo, é a Argentina.
0: Ah, não. Não tem nenhum argentino que torça pra gente, só pra você saber, tá, mulher?
7: Meu segundo time do coração é a Alemanha. Bora, Alemanha!
0: Alemanha. Que ganhou da gente de 7-1.

0: torcer pra Alemanha.
1: Oxi!
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0: Nativa. Vamos tirar essa enquete do ar agora.
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6: Essa é a Copa dos craques artilheiros. Mbappé, Haaland, Harry Kane já balançaram em muitas redes. E Messi. Messi já bateu o recorde como o maior artilheiro de todas as Copas, com 18 gols. E contando.
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16: Bom dia, Robson.
17: Bom dia, Jones Mendes. Trânsito na Nativa na manhã da sexta-feira, com destaque inicial para a Radial Leste, lenta para o centro da Praça de Vilolândia até o metrô Guilherme Esperança e do metrô Penha até o viaduto Antônio Ábido. Também tem lentidão do viaduto Alcântara Machado até o Parque Dom Pedro II e vai bem pro bairro. 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
22: 7h28, bom dia, meu bem.
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0: Ela tiver muito mais. A saudade do Cristiano Araújo, caso indefinido. Então, Brasil, vamos. Japão é o próximo adversário. Segunda-feira, horário de Brasília, 14h. Ai, ai, ai, ai, ai. Esses super-heróis japoneses correm muito. Técnico do Japão falou que é 50-50. Tem medo não, vamos buscar a vitória. Então tá, né? Para qual time além do Brasil você está torcendo nesta Copa?
1: Estou torcendo para a Noruega.
0: Noruega. Dani?
2: Olha, meu segundo time, se o Brasil não passar, eu vou torcer para a Argentina, para os hermanos.
0: Que hermanos o quê, menino?
3: Torço para o México. Já pensou ganhar dentro de casa? Já meu, ia ser lindo.
0: Lindo.
4: Ah, eu vou torcer para Portugal.
0: Ah, bevanhanha.
4: Aqui é Taina Silva e eu vou torcer para o Portugal.
0: Por causa do Cristiano Ronaldo.
5: Eu vou torcer pra Cabo Verde, porque eu amei esse time. Eles têm muita garra. Eles é capaz de ganhar de qualquer time.
0: É. E também não é assim.
6: Se o Brasil não for o campeão, eu vou torcer pro Cabo Verde.
0: Por causa do vozinha, né? Margarida.
7: Eu vou torcer pro Japão, porque eles são muito organizados, eles são muito perfeccionistas. Eu vi o jogo deles e eles são ótimos.
0: Margarida, o nosso próximo adversário é o Japão.

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13: Ativa 16 para as 8, baixou uma neblina aqui agora, tá tudo cinza. Vanderlei tá ali tirando foto do tempo. O tempo é nublado, possibilidade de garoa durante a manhã e a noite, a chuva à noite permanece. A máxima de hoje não passaremos dos 19 graus, 14 ainda agora de nublado a chuvoso. Final de semana abre solzinho. Solzinho! No sábado, máxima 22, domingo, máxima 24.
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0: Nativa 14 para as 8 horas de Brasília, olha ela!
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0: Zezé de Camargo, irmão da lua, amigo das estrelas.
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0: Na música da semana, Irmão da Lua, Amigo das Estrelas. Falando em amigo, alô Vanderlei, bom dia Vanderlei.
1: Bom dia Jones, bom dia pra você que tá aqui na Nativa. Falando em amigo, você sabia que o magnésio, essa fórmula que a gente traz, ele é amigo do seu coração?
0: É, né?
1: Porque ele controla o nível de cálcio. O excesso, a falta de cálcio vai prejudicar os ossos. O excesso vai calcificar as veias e artérias.
0: Olha aí.
1: Podendo levar a uma doença chamada arteriosclerose.
0: Meu Deus.
1: O magnésio, ele regula para que isso não aconteça. No seu corpo, ele vai aumentar também a produção de colágeno e elastina.
0: Bom, hein?
1: Excelente, não só para a pele, né? Mas também para as veias e artérias, a elasticidade das veias.
0: E as articulações.
1: As articulações.
0: As juntas,
1: né?
0: É.
1: Então é importante. Agora, outro benefício do magnésio, ele é amigo do seu cérebro. Porque o estresse, essa correria. Você começou o dia, despertador tocou, já tá no 220. É preocupação, o que eu vou fazer? Será que vai dar tempo?
0: É o boleto.
1: Né? O boleto chegando, é a conta, é o excesso. Isso vai gerando cortisol. Cortisol é aquele hormônio que, em excesso, ele é prejudicial. É o hormônio do estresse.
0: Isso.
1: Prejudicial, porque daí ele deixa a pessoa cansada, a pessoa irritada, vai afetando a sua saúde e as pessoas não se dão conta. Ao invés de você desintoxicar, desinflamar o seu corpo, a gente vai aumentando a dose dos medicamentos de farmácia. Isso cria um outro problema. Então, o magnésio é excelente. Outra coisa, dor. Você já viu quando você... já passou por isso, ter uma cárie? Você vai deixando, colocando um remedinho. Chega um ponto que nada resolve.
0: Tá maluco.
1: Você procura um especialista, um pronto-socorro e tal, mas o que que faz? Primeira coisa é limpar. É remover aquilo que tá ali, aquela cárie, aquela infecção, aquela sujeira.
0: Depois medica.
1: Só depois coloca a medicação.
0: É.
1: O magnésio, ele faz essa faxina no seu corpo, essa desinflamação. Ele regula o sono, você vai dormir bem. Ele ajuda a regular a parte intestinal. Para os homens, ajuda a aumentar a testosterona.
0: Bom.
1: Para as mulheres, na menopausa, aquele equilíbrio. Então, você precisa, não é, você não tô sentindo. Você precisa começar a suplementar com esse magnésio. Primeira semana, nota a diferença.
0: Então, o que você tá me dizendo é que o magnésio é amigo do seu corpo, dos pés à cabeça.
1: Dos pés à cabeça.
0: Total.
1: Sem ele, o corpo não absorve os outros nutrientes e vitaminas.
0: Olha aí.
1: Ele é o maestro, ele é um ímã.
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0: pai.
1: Ela tiver muito mais. A música de Edson Hudson, Papel de Homem. Estamos aqui perguntando pra qual time além do Brasil você tá torcendo nessa Copa. Tipo assim, um segundo time do coração. Diga, Marisa.
2: Se o Brasil não for o campeão, eu vou torcer pro Cabo Verde.
1: Ok, o Cabo Verde talvez não seja campeão.
3: Jones, eu vou torcer pra Gana. Gana. Porque eles são muito engraçados.
1: É, eles têm muita gana.
4: É Portugal. Nossa, eu tô apaixonada por Portugal.
1: Sueli.
5: Aí eu vou torcer pra Inglaterra, porque eles jogam muito bem e são muito lindos. Ah,
6: vem que tem prêmios. 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
1: É muito lindo. Ok, lindo quer pagar futebol, porque tão que bonito que ó. 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Isso aqui é show, hein? Essa bolsa chegou aqui, causou um alvoroço na galera. Eu quero. A Rosilene Gonçalves Santos ganhou. Ela foi sorteada e ganhou. Rosilene Gonçalves Santos. Bolsa na transversal da Nativa é presente novo. É pra você que é tudo de bom e muito mais, Nativa. Que mané, Inglaterra, que rapaz.

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11: Mais uma, Jones Mendes. Corredor norte-sul lento para Congonhas, da Praça Campo de Bagatelle até a Avenida do Estado e ali da Estação da Luz até a ligação leste-oeste na 23 de maio. Para Santana, vai mal. Da Indianópolis até o Parque Ibirapuera. 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
1: Olha aí, combinações para hoje: direita 08, esquerda 29 e direita 76. Repito, direita 8, esquerda 29, direita 76. Para você ganhar R$ 1.500, atualize seu cadastro e fale as combinações bonitinho. Bora! Eu disse 1.500 dinheiros. Bom dia, Nativa.

0: Sexta-feira, gente, que é isso?
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0: Estamos indo na sua casa. Você que mora em Aricanduva, Itaquera, Parque do Carmo, Cidade Líder e região. Por favor, passe o endereço, porque faça chuva ou faça sol, faça neblina, a gente vai na sua casa. Casa, trabalho, se você tiver. 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Aguardando você com seu endereço, sua localização.

0: tempo, sexta-feira, sexta-feira. Aricanduva, Itaquera, Parque do Carmo, Cidade Líder. Estamos indo, já estamos na Radial, chegando para te levar a camiseta nativa nova e o kit azulinho de limpezas. Ó, já passou seu endereço? Passe. Localização é trabalho, é casa, tá de passagem num desses lugares? Passe. 9198-441-6545.
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0: Secretaria de Desenvolvimento Econômico do Estado de São Paulo abriu inscrições para mais de 1.600 vagas em cursos profissionalizantes gratuitos do programa Qualifica SP, disponível na plataforma Trampolim. As oportunidades são presenciais e online, distribuídas em diferentes regiões do estado, com opções voltadas tanto para quem busca o primeiro emprego, quanto para trabalhadores que desejam se recolocar no mercado de trabalho ou se qualificar para novas oportunidades. As inscrições podem ser feitas pelo site trampolim.sp.gov.br. trampolim.sp.gov.br.
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0: Ai, ai, o cafezinho agora ia tão bem, sabe? Cafezinho com leite, papai!
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0: Vamos saber mais do trânsito desta manhã cinzenta, nublada, Robson Conte.
7: Mais uma, Jones, com destaque para Marginal Tietê, para Castelo Branco, ruim da ponte Aricanduva até a ponte da Vila Maria. Depois dá uma boa melhorada e só volta a ficar ruim lá no final entre Anhanguera e o Cebolão. Para Ayrton Senna, trânsito lento na pista expressa da Anhanguera ao Piqueri. 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
5: Salve, bom dia, 8h31, como é que você tá?

0: Cara, tivemos muito mais. Simone Mendes, Direitos Iguais. Vamos ligar, hoje 1.500, que é isso, Brasil? 1.500 num cofre, numa tacada só, que beleza! Liguei.
1: Não foi possível completar a sua chamada.
0: Já começou a palhaçada. De novo, Daiane de Almeida Oliveira de Osasco.
1: Não foi possível completar a sua chamada. Por favor.
0: Daiane!

0: Nativa pelo Brasil. Você quer um?
1: Sim!
0: A nossa amarelinha, vem o balde, vem o copo, vem o cordão do copo, vem essa cochila, o álbum da Copa com algumas figurinhas. Quem gostaria? Tá bom, entendi, entendi. Seguinte. Próximo jogo é Brasil e Japão, certo? Segunda, 14h. Já temos um bolão que vai valer uma Alexa. É, uma Alexa. Se você acertar o placar do jogo na próxima segunda. Mas até lá, você vai me mandando aqui qual você acha que vai ser o placar do jogo Brasil e Japão. Lá no Zap de promoções. Além de concorrer a Alexa, vou pegar um número aqui. Aleatório, vou sortear e você ganha, independente do resultado lá. Alexa, vale pra quem acertar o placar. Aqui vale pra todo mundo que participar, tá bom? 9198-406-9646. 9198-406-9646. Tiago Rocha, vem cá, Tiago. Sextou, amigo!
2: Sextou, seu Jones. Boa sexta-feira pra você, boa sexta-feira pra todo mundo que tá ouvindo a Nativa. Vamos falar sobre o filme da Marília Mendonça.
0: Vamos.
2: O martelo foi batido, eu descobri quem vai ser a protagonista e trago todos os detalhes já já. Peraí.
0: Tá bom. Enquanto isso, Gustavo Mioto canta já já também. Peraí.
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2: 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Manda seu palpite para o jogão dessa segunda. Brasil.

0: amigo. Ai, amigo. 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Perdeu, tá fora, amigo.
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0: Thiago, quer dizer que vai ter filme de Marília Mendonça? É esse ano ainda, não?
2: Não, seu Jones, não vai ser esse ano, não. Só em 2027. Aí é que acontece o lançamento do filme da Marília Mendonça.
0: Entendi.
2: Eles vão começar a gravar. O elenco é de muita gente famosa, mas a dona do papel principal, ela não é famosa, não.
0: Uhum.
2: É uma atriz goiana de 24 anos que foi escolhida entre as mais de 1000 candidatas. Essa jovem, ela é formada em direção de arte,
0: uhum,
2: na Universidade Federal, e ela se chama Marina Versus. Ela é famosa até na internet, mas não é muito conhecida do grande público. No filme, ainda atores veteranos como Marcelo Serrado, a Sofia Valverde, a Clara Castanho e mais um bocado de gente farão parte do elenco. Eu vou ficar curioso pra saber um pouco mais da história da Marília Mendonça. Você vai assistir, seu Johnny?
0: Já tô aqui comprando ingresso.
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0: prêmios.
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2: Valendo kit torcida Nativa pelo Brasil. É o placar do jogo que a gente quer. O jogo de segunda. Segunda-feira é Brasil e Japão. Quanto vai ser esse jogo? Valendo lá no nosso zap de promoções ou sorteio da Alexa. E aqui você concorre a esse kit especial, kit torcida Nativa pelo Brasil. Mandou bonitinho? Deixa eu ver se você mandou este placar aqui para ganhar esse presente. Atenção, Nilda dos Santos Conceição. Brasil 2, Japão 0. Já gostei. Nilda! Kit torcida Nativa pelo Brasil. Camiseta, copo, cordão, sacochila, álbum da Copa. Já é seu, venha buscar. A Alexa, se for 2-0 mesmo, a gente confirma no final do jogo. Você tá concorrendo com os outros demais que colocarem o mesmo placar. Boa sorte e parabéns ao mesmo tempo.
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2: O primeiro trecho da linha 6 laranja do metrô será inaugurado entre quarta e quinta-feira, das 10 às 15 horas, da estação Freguesia do Ó até Perdizes. A passagem será gratuita durante a fase de testes que deve ir até o final do ano. Hoje é o último dia para familiares de estudantes da rede estadual solicitarem um almoço nas férias. O registro de interesse pode ser feito através da plataforma Secretaria Escolar Digital ou presencialmente na escola onde o aluno estuda. A partir do dia 1º de julho, motoristas que utilizam o sistema Anchieta Imigrantes vão pagar mais caro para descer ou subir a serra. O reajuste das tarifas eleva o valor de R$ 38,70 para R$ 40,60. Mesmo com o reajuste, a cobrança continua sendo feita apenas no sentido litoral.
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2: Robson.
6: Jones, Marginal Pinheiros para Interlagos, tem lentidão entre o Cebolão e a metade ali da Raia da USP e também tem lentidão na região do Jockey Club. Para Castelo Branco, nesse mesmo trecho da Pinheiros, o caminho vai bem. 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

0: E aí, bom dia.
1: Bom dia!
0: Luciana, querida, ganhou presente no trabalho, é?
1: Oi, Nativa. Bom dia, Johnny. Estou aqui, ó, que a Nativa veio no meu serviço. Estou muito feliz com a minha camiseta e com o meu kit azulinho. E, ó, final de semana tem faxina aí, Nativa.
0: Beijo, querida. Bom trabalho.
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0: A vida tem um jeito muito próprio de nos surpreender. Surpreenda a vida.

0: Obrigado. 9h22. Nós temos uma live para acontecer daqui a pouquinho no nosso Instagram. Pra te dar camiseta, ingressos para Gustavo Mioto e Menos é Mais em Itapecerica da Serra.
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0: Mas é no Instagram, @nativas. Siga-nos. Siga-nos os bons.
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0: Opção, mais uma.
6: Mais uma, Jones. A Avenida dos Bandeirantes, no sentido Marginal Pinheiros, tem lentidão só a partir da Alameda dos Inhambiquaras até a passagem pela Praça Caranandube no acesso à Marginal. Para imigrantes, tem lentidão na Ponte de Torres e o restante do caminho vai bem. 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

0: 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E o dinheiro do cofre, 1.500. Ligando pra dar essa grana neste momento. 1.500 reais. Foi.
1: Olá! Se você disser seu nome e o motivo da ligação, poderei ver se essa pessoa.
0: Eu tava me preparando pra falar o meu nome e o motivo da ligação. Vamos de novo? Eu quero deixar meu nome e motivo da ligação para essa pessoa atender.
1: Olá! Se você disser seu nome e o motivo da ligação, poderei ver se esta pessoa está disponível.
0: Tá bom. Olá, meu nome é Jones Mendes da Nativa. Estou ligando para dar dinheiro do cofre, mas já que não podemos dar este cofre, fica para próxima.

0: 1.600 pra amanhã. Tá, Eduardo Domingues, da Vila Industrial. Perdeu. Fica pra próxima, Eduardo Domingues. Que pena.
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1: Zezé de Camargo, irmão da lua, amigo das estrelas.
2: Nada disso.

0: Não tiver muito mais, a música da semana. Zezé de Camargo e Luciano, irmão da Lua, amigo das estrelas, Thiago Rocha.
1: Ô, seu Johnny, estou aqui agora às 9h43 pra gente falar da vida alheia de uma dupla sertaneja que está sendo processada pelo ex-empresário.
0: Como é o negócio?
1: Prepare seu martelinho pra gente saber dessa história já já.
0: Ai, ai. Esse povo não tem jeito, não.
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6: 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Bora, Thiago.
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9: 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Thiago Rocha.
6: Conte, Thiago.
10: Vamos falar sobre a dupla sertaneja Matheus e Cauã, que está sendo processada pelo ex-empresário Marcos Araújo Marquinhos da Audio Mix. É uma ação que está girando em 8 milhões de reais e, segundo o processo, o Marquinhos está cobrando da dupla sertaneja a realização de 45 shows que foram acordados em 2021. Eles queriam sair do escritório e falou assim, ó, então a gente bate esse martelo, 45 shows, 10 shows em 2021, 10 em 2022, 12 shows em 2023 e 13 shows em 2024. Mas segundo o ex-empresário, apenas 6 das 45 apresentações foram cumpridas. Esses espetáculos deveriam ter sido feitos no Vila Mix Festival e no BBQ Mix, no Barbecue Mix. Mas então não rolou, seu Jones. Por isso, está se cobrando aí 8 milhões de reais.
6: Eles estão enrolados.
10: E nós, graças a Deus, estamos fora desse
9: ponto. A Nativa conta tudo com o Thiago Rocha.
6: É uma separação ali, é um carro acolá, um

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2: Tem camiseta Nativa e tem ingresso pra ver Menos é Mais e Gustavo Mioto na festa do peão da etapa que seria Cadeira Sierra. Quando vai ser? Sexta-feira. Tocamos Gustavo Mioto. Que música foi, Fátima?
3: Bom dia, Nativa. 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
4: Sabe tudo.
0: Fátima, Aparecida da Cunha, Jardim Guatemi, vai no show do Gustavo Mioto, do Grupo Menos é Mais, em Tapicerica, meu bem. É só retirar. Central Plaza Shopping, Estação Tamandu, ATI. Tamo aqui.
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0: Não entendi.
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0: E a live não acabou.
4: A live continua. Olha, Thiago Rocha.
5: Arroba na...

0: Nacional da Diabetes, da conscientização e da prevenção contra essa doença má.
1: Ó, pra você que tem cuide e pra você, nem sei se tenho. Vamos visitar o médico, pedir um exame, né? Importante.
2: Tem coisa muito comum das pessoas, eu estou pré. Não existe pré.
1: É.
2: Tá isso bom? Começa... Se você tem uma tendência, você tem no seu sangue. Se você não cuidar, você vai ter e ela não regride, ela não volta.
1: Mas dá pra ter uma qualidade de vida desde que você cuide e obedeça as orientações médicas.
0: Alimentação saudável, exercício físico e se puder... Cuide da sua saúde antes que suba lá para 300.
1: Pelo amor
2: começar
1: de
2: com sua dor, tomar muita água, ir no banheiro à noite.
0: Toda hora é sinal.
1: Visite o seu médico, faz o exame lá, vai.
0: Se tem tendência, vai.
1: Principalmente.
0: Gilberto Gil.
2: Aquele abraço, seu Jânio.
1: Andar com fé eu vou, que a fé não costuma falhar.
0: 84 anos para Gilberto.
1: Máximo respeito.
0: E trabalhando. Márcia Clemente Minuti. É Clemente, tem que mandar beijo.
1: Olha!
0: Que né? Se é Clemente, é parente.
1: É prima da Luciana?
0: É prima de Luciana.
2: Aí,
0: você
2: Márcia.
0: Você não quer mandar beijo pra ela não, Thiago?
2: Parabéns, Márcia. Claro.
0: Tá fazendo, Márcia?
1: Preparando a festa.
0: Tem festa hoje, Márcia? Manda o endereço, querido.
2: É.
0: Jeane Costa da Silva do Embu Guaçu, Cláudia Marconi Souza Vila Sônia, Reginaldo Francisco de Oliveira de Santo Amaro, parabéns também.
1: Oi, Luzinete Celestina da Silva Vila Industrial, chegou seu dia, meu amor. Do Márcio Santos da Vila Palmeiras e da Patrícia Kemi Shimada de Guarulhos também.
0: Leonardo Pedro de Camargo de Itaquera, Flávia Vieira da Silva Guarulhos e Ricardo Amaral Silva de Osasco.
1: Tem a Ana Clara Silva Cavalcante de Ferraz de Vasconcelos, a Maria Miranda da Fonseca, que é de Santo Amaro também, e a Maria Donizete Barroso, cidade São Jorge.
0: Maria de Oliveira Silva, São Bernardo do Campo. Andressa Santos de Lima, São Pedro. Breno Henrique Cardoso Peixinho, de Rio Grande da Serra.
1: Olha aí, Isabeli Vitória de Moraes Almeida, do Jardim Campos. L de Iris Gomes é de Presidente Prudente e o Guilherme de Souza Lima Ferraz de Vasconcelos, que é muito mais nativa.
0: Amélia de Lourdes Monteiro do Embu Guaçu, Érica Rodrigues Vila Diva.
2: Opa!
0: Mexeu comigo. Lindaura Madalena Lopes Vila Matilde.
1: Maria Auxiliadora Santos de Lima de São Pedro. Tem a Neide Cândido Rodrigues de Santo André. Ana Grilo de Osasco.
0: Tatiane da Silva Teodoro de Adema. Leane Sanches Cabral da Vila Nair. E Tiago Rocha. Acorda a fada, Thiago.
2: Ai, não é possível.
0: Cadê? Acorda essa moça aí.
1: Ai, Brasil, Brasil, ah. Brasil.
0: Que camiseta é essa, fada?
1: Gostou? Minha mãe fez essas asas com as folhas caídas no chão. Não quero falar com você, tô de mal.
2: Por quê?
1: Ele levou meu amiguinho Matheus pra ver o rato que fala, viu o Stitch e não me convidou.
0: Fadas não entram.
2: É, não pode entrar, fada. Eles têm dedetização.
0: Não pode.
1: Não adianta, eu tô de mal de você.
0: Pedro faz aniversário hoje.
1: Então, sabe o que eu queria contar? O que? Ontem Pedro minha mãe fez um jantar bem gostosinho.
0: O Pedro faz aniversário hoje.
1: A gente vai cantar parabéns.
0: E o Gael também.
1: Ah, é?
0: É.
1: Então é agora, blim, blim, blim, blim. Não olha pra mim, eu não vou ficar mais sua amiga. Pedro Henrique Esmério de Souza, 10 anos.
2: Ei, Pedro.
1: Costa, 5 aninhos!
2: Aê, galera!
1: Blim, blim, blim, blim, álbum da Copa todo completo com as figurinhas todas.
2: Você é doida, menina?
1: Eles pediram que pede pra fada, a fada ajuda a receber.
2: Blim, blim.
1: Você não sabe o que o seu filho João pediu?
0: O que é que o filho João?
1: Ele pediu uma casa própria.
0: Um beijo, fada, tchau. Fecha, Thiago, fecha. Thiago, tchau.
2: Cara, o Patati e Patatá dando sopa pra fazer essa parte aqui com a gente. Tem que colocar essa fada.
0: É, tem que tirar, né?
1: Ela tá esperta, hein, ó.
2: Tá
1: olhando seus stories.
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1: Eu já preparei um monte de salgadinhos que eu vou trazer pra gente aproveitar aqui segunda-feira, hein?
0: E quem tá ganhando hoje?
1: Ah,

0: Vila Industrial não tá muito longe.
1: Não.
0: O Thiago conhece tudo ali.
2: É perto.
3: Vem hoje, amiga.
0: Você pegar um Uber, dá R$14,90 pra chegar direitinho.
1: É só atravessar, mano.
0: Chega direitinho no Central Plaza Shopping, manda um moço. Espera, moço, eu já volto.
1: É isso.
0: Vai lá pegar o seu kit, dá um abraço bonitinho no Lucas e volta pra casa feliz e contente. Aproveite o seu kit Kim. Hoje ainda, Luzinete Celestina da Silva. Passa como Luzinete. Mande um e-mail pra cá.
3: É aniversariantes@nativa.com.br. Ô, pessoal da live, tamo aqui ainda. E aí, tem gente fazendo aniversário? Criançada fazendo aniversário? Manda pra gente, né, Thiago Rocha?
1: Claro, manda o seu nome completo só se for acima de 18 anos.
0: É.
1: Aí você manda nome completo, bairro ou cidade, data de nascimento e também o seu telefone, né, seu Jones?
0: Patati patatá?
1: Na patati.
0: É uma boa ideia.
1: Entendeu?
3: Substituir. Não, deixa a fada vir. Não. Fez camisetinha.
1: Atins espirro, dando
0: soma. Espirro de bombeiro, palhaço carequinha também.
1: Não, já morreu.
0: Já?
1: É.
0: Então, beleza. A gente fala aqui bonitinho, depois posta tudo no facebook.com/nativa. facebook.com/nativa. Hoje é sexta-feira.
1: Dia 26 de junho.
0: Seu aniversário é hoje.

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3: Viagem de carro, Clarice estava ali olhando o mapa de viagem de papel e falou: vire à esquerda, no próximo balão, Matias. Ela estava convicta. Matias olhou pelo para-brisa, o GPS apontava para a direita. Ah, mas o aplicativo diz direita, claro. O caminho da esquerda parece que está interditado. Clarice respirou fundo. Ela odiava ser contestada. Passou 5 minutos seguintes listando motivos geográficos, históricos, lógicos, de por que o mapa impresso dela estava correto. Ela precisava vencer aquela discussão. Precisava provar que estava certa. Matias, cansado, apenas girou o volante para a esquerda, obedeceu e foi. 2 quilômetros para frente, o carro parou diante de uma enorme barreira de terra. A estrada estava bloqueada por uma queda de barreira antiga. Não tinha retorno nenhum. O silêncio no carro ficou pesado. Clarice cruzou os braços, estressada por perder o horário do jantar lá com os amigos, e falou: bom, você estava certo. Tá satisfeito agora, Matias? Matias olhou para o horizonte alaranjado no final de tarde, desligou o motor do carro, pegou 2 fatias de bolo que eles tinham na bolsa e sorriu de canto. Não, Clarice, eu não tô satisfeito. Eu não queria estar certo. Eu só queria chegar bem. Mas já que estamos aqui, bora olhar o pôr do sol? Clarice olhou para fora, o céu estava impecável, pintado de rosa, de ouro. Ela percebeu finalmente o tempo que perdeu, alimentando o próprio orgulho dentro daquele carro. Aceitou o pedaço de bolo. Naquele dia, o caminho ficou mais longo, mas a bagagem ficou mais leve. Clarice entendeu que ter razão rende troféus de ego, mas escolher a felicidade cultiva a paz.
4: 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Sinta a alegria que vem pelo ar.

0: vaqueiro displicente.
1: No clima do sextou, pra sair dançando com a vassoura, com o amiguinho do lado, com a colega. Esse clima.
0: Com a vassoura?
1: Sexta-feira é assim. A bruxa do bem, tá, Jones boa. Mendes. Eu venho do mundo das fadas. Tá vendo essas caixinhas aqui?
0: De fada de quê?
1: Lá vem esses dois.
0: Deixa eu falar.
1: Tá vendo essas caixinhas aqui?
0: Não.
1: São os celulares, os últimos da promoção do mês dos namorados,
0: é
1: meu
0: hoje,
1: amor.
0: Né?
1: É hoje.
0: É hoje.
1: Logo mais à tarde.
0: O que tem que fazer pra ganhar?
1: Fazer uma declaração pro seu amor. Eu tô falando que vale até pro amigo imaginário, o amor imaginário.
0: E como
1: pode.
0: É que você vai dar o telefone pro amigo imaginário?
1: Ué, aí você dá pra outra pessoa que você gosta, pra sua mãe.
0: Vou fazer uma declaração de amor agora.
1: É?
0: Amor, eu te amo.
1: Só isso não vale.
0: Não, vale muito.
1: Não que vale,
0: isso,
1: sabe por quê?
0: Não, não, não vale.
1: Você sente muito mais pela pessoa. Então é isso que a gente quer. Bom, vários já ganharam. Vocês já sabem como é que é. Então aproveita que ainda dá tempo, tá? Até o meio-dia tá valendo. 91984069646. Seu nome, pra quem vai a sua declaração e abre o seu coração.
0: É uma da tarde, sorteio, é?
1: É isso.

0: seguidinha. Vamos ganhar R$100 pra gastar aí nessa sexta-feira e no fim de semana. Garantir as unhas no salão, né, meu amor? 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
0: Música 1.

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Tá anotando, né, meu bem? O frio, a garoa, essa neblina, ignora. Tá, meu bem? Vamos concentrar aqui pra ganhar dinheiro. Dinheiro! 100 reais acumulados na seguidinha e pode voar pra

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0: Thiago Rocha.
1: Olha que a nossa boiadeira Ana Castela tá dando o que falar, hein, Thiago
2: pois
1: Rocha?
2: Pois é, todo mundo tá de olho na boiadeira Ana Castela, inclusive a Rede Globo, que quer fazer o mesmo show musical que fez com Três Graças, agora com Ana Castela em Coração Acelerado.
1: Legal!
2: A novela terminou, vai ter que juntar os atores, aquela coisa toda, mas o projeto só vai pra frente se tiver Ana Castela no comando de toda essa história.
1: É, né?
2: É só um detalhe, né, Gi?
1: Também importante.
2: Agora precisa ver se a Ana Castela tem data disponível pra atender esse pedido da Rede Globo.
1: Você fica de olho e conta pra gente, porque se tiver, eu quero assistir.
2: Claro, Gislaine Martins, volta à tarde pra gente fofocar mais.
1: Te espero, então, com o Anjinho Gabriel, viu?
2: Beijo.
1: Beijo, meu amor.
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1: Para de postar as coisas pra me convencer que você tá bem, viu?

0: conta sempre com a sua Nativa. Além disso, temos R$100 aqui de presente acumulado na seguidinha. Quem vai querer? Deixa eu chamar ela aqui pra ver se anotou tudo direitinho ou se vem com alguma desculpinha, né? Vianúcia Araújo, bom dia.
1: Bom dia,
0: gente. Tudo bem, meu amor?
1: Tudo bem.
0: Vou pedir pra você falar bem pertinho aí do telefone, do bocal do telefone, pra sair seu áudio bem bom aqui pra mim, tá? Direto de Taboão da Serra, Vianúcia? Vixe Maria. Sumiu. Mulher, cadê você? Tá aí? Vamos ligar de novo pra ela, é isso? O que aconteceu, será? Você viu, a ligação dela tava bem baixinha. Enquanto isso, vou lembrando você que hoje tem os dois últimos celulares da promoção do mês dos namorados da sua Nativa. Fez a sua declaração de amor, então ó, dedos cruzados, hein? São dois celulares, um pra você e outro pro seu amor. Fechando assim o mês mais romântico do ano, né, gente? Muita gente feliz com os presentes da Nativa e vem muito mais, tá? Conseguimos? Tá chamando. Ô, Vianúcia, me atende aí, mulher. Quero saber se você anotou a seguidinha.
1: Não anotei,
0: filho. Não anotou, voltou aqui, ó. Não conseguiu, amiga?
1: Não consegui.
0: Mas tá tudo bem aí com você?
1: Tudo bem, graças a Deus.
0: Tá feliz nesse sextou?
1: Muito frio.
0: Muito frio, né? Muito frio, né, amiga? E ainda assim a gente tem que ir pro tanque, tem que lavar a louça. Olha.
1: Tô dando uma geral aqui na casa.
0: Muito bem, afinal, fim de semana.
1: Roupa pra lavar, roupa de trabalho.
0: Ah lá, é tudo, né? Mas vamos aos poucos e ó, conta com a Nativa pra tocar as músicas boas aqui pra deixar a vida feliz, tá bom?
1: Uh-huh.
0: E ó, vou te dar. Obrigada, meu amor. Vou te dar a camiseta da Nativa.
1: Obrigada.
0: Camiseta. Nossa. Oi.
1: Fico feliz.
0: Camiseta linda. Aí, chegou o seu dia de ganhar, mulher. 5 dias úteis pra retirar no Central Plaza Shopping, tá? Aí fica o quê? Mais uma roupinha linda, exclusiva, pra você lavar aí na semana que vem, tá bom? Um beijo, um lindo fim de semana, Vianucci. Tá lá nos afazeres de casa, não conseguiu anotar. Vamos então acumular. Bota mais cenzão aqui e aí a gente fica com R$200 pra segunda-feira. Gostosinho também, né?

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mais uma semana, como é que tá a vida, hein? Relaxa, viu? A conta nunca chega na mesa errada. Quem plantou, colhe. Quem mentiu, se enrola. Quem traiu, perde. Quem fingiu, cansa. Pode até demorar, pode parecer que não vai acontecer, mas acontece. Porque a vida acerta as contas. Você não precisa correr atrás de fazer justiça para tudo. Se preocupe com o que você anda plantando. Porque a sua conta também existe. E ela registra tudo. Quem vive tentando prejudicar os outros, constrói a própria ruína, às vezes até sem perceber. E quem vive cuidando do que é seu, fazendo certo, tá construindo algo que não desmorona. Então, meu bem, relaxa. Deixa o tempo trabalhar. Ele conhece cada nome, cada intenção e cada atitude. E quando a conta chegar, e ela sempre chega, vai chegar na mesa certa. E eu espero muito que isso não te assuste, te conforte.

vai passar, ou já passou, né? Porque ela vai contar. E nem todo mundo aprendeu a lição da mesma forma. Então, já sabe, né? Vamos aprender mais ainda com a história da vida real da Juliana hoje. 11h40, horário de Brasília. Dá pra acompanhar pelo nosso canal do YouTube, Rede Nativa Oficial. Agora eu vou conectar os corações apaixonados. Fim de semana chegando. Olha, esse povo tá animado, viu? A Edna mandou pro Amã. Em 2018, sem imaginar, eu conheci o tão sonhado homem da minha vida. Esse ano comemoramos 6 anos de casamento. E desde então somos um só corpo. Agradeço a Deus todos os dias por ter te colocado no meu caminho, meu amor, porque eu te amo. A Cristina mandou pro Otávio. Faz 1 ano que estamos separados. Mas ainda assim eu quero que você saiba que eu te amo muito e que eu nunca vou te esquecer. E ainda tenho certeza de que um dia Deus vai nos unir novamente. Recado aqui do Maicon para Patrícia. Patrícia, olhar para você e para as nossas filhas é ter a certeza que construiu o maior tesouro da vida. Estar com vocês é a minha felicidade, o meu orgulho e a razão de tudo que eu faço. Com muito amor. Te amo.

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Paula Fernandes com Victor e Léo. Não precisa. Não precisa ter vergonha de declarar o seu amor, de mandar um recado, de falar que ama, de perguntar se a pessoa tá bem, né? Que isso tudo transforma o dia da pessoa, sabia? Aquela pessoa que é bem especial e que merece sua atenção, seu tempo, seu carinho e o seu amor. Foi exatamente isso que o Luiz fez mandando esse recado pra você, viu, Rebeca? Meu amor, eu te amo tanto. Você é a minha melhor escolha, a minha melhor amiga e o meu amor pra vida inteira. Já sonho com o dia do nosso casamento. Te imagino linda, vestida de noiva, comemorando com todos que amamos ao nosso redor. Obrigado. Obrigado por tanto, minha vida. Te amo.

0: E é bom relembrar, né? Esquecer um pouco dos problemas, lembrar de tempos felizes. Esse é o nosso combinado. E cuidar da sua saúde também é a nossa preocupação. Por isso a gente tá aqui pra falar do magnésio quelato da Joy com Vanderlei, que chegou aqui nessa sexta-feira. Tudo bem, Vanderlei?
1: Tudo bem, Gi. Bom dia. Você falou aí de lembranças, né? Pra você lembrar, pra você recordar, a memória tem que estar ativa. Tem gente que não lembra do mês passado. Tem gente que esquece a data de casamento, aniversário de um filho, de uma filha.
0: E é terrível como isso vai acontecendo com o passar dos anos, independente de homem ou mulher, né?
1: Independente e independente também da idade. Isso. Tem muitos jovens aí com a memória fraca. Falta nutrir o cérebro. Uma coisa é o estresse, a ansiedade que vem tomando conta. Quantos jovens sofrem com crise de ansiedade? E aí, às vezes, desconta até na comida. Isso vai afetando a saúde cognitiva. Por isso que o magnésio, ele é interessante, porque além de fazer a desintoxicação, aquela limpeza, ele vai nutrindo o corpo, repondo o que a gente precisa e não sabe. Você tá com queda de cabelo? Pode ser falta de zinco, pode ser falta de selênio, mas se não tiver o magnésio, o corpo não absorve. Sente fraqueza nas pernas, cãibras? Falta do magnésio, que não absorve o potássio e nem o cálcio para nossa estrutura.
0: Por isso que quem sofre com cãibra fala, ah, tô comendo não sei quantas bananas por dia, não adianta nada. Não,
1: adianta.
0: Não tá absorvendo o cálcio,
1: né? Se não,
0: né,
1: tiver o magnésio, o corpo não consegue reter, segurar. Passa direto. Por isso que é importante o magnésio. Outra coisa, a inflamação. Gente com crise de enxaqueca, dor de cabeça direto, dor no corpo, reclamando, é dor aqui, dor ali. A gente vai aumentando a dose da medicação, vai procurando uma injeção.
0: É.
1: Chega um ponto que você tem que fazer infiltração, em casos mais sérios, fazer uma cirurgia para colocar prótese. Então, nós estamos falando de um magnésio que é essencial para a saúde física, para a saúde mental, o foco, reduzir o cortisol, vai diminuir a papada. Tem gente que fala assim, ai, tô emagrecendo. Não, talvez você tá desinchando com o magnésio, reduzindo o cortisol. Agora, o mais importante é que assim, a gente fala de um magnésio que já muita gente dá depoimento. Tem gente que fala, eu usava manipulado, eu comprei na farmácia, não sentia diferença. É. Começa a usar o magnésio da Joy e nota porque a alta concentração, a matéria-prima é premium, porque é um produto que ele é de exportação. Então, assim, aquele produto que ele passa por vários testes, você tá com a perna inchada, incomodando, aquelas varizes saltando a ponto de dar uma trombose, começa a usar o magnésio. Hoje, eu vou tirar os presentes.
0: Hoje é sexta-feira, hein?
1: Hoje
0: quase
1: é sexta-feira,
0: finalzinho do mês de junho.
1: Segunda, ó, Brasil jogou,
0: ganhou.
1: Segunda joga de novo.
0: Contra o Japão.
1: E aí nós temos um presente aqui.
0: Ai, tô vendo,
1: isso
0: que
1: aqui
0: lindo,
1: a gente
0: hein?
1: Vende, sabe? Isso aqui é quase R$300 a gente vende.
0: Esse livro aí com a história das Copas?
1: Ele é tipo um atlas, mas ele traz aqui a história, a curiosidade das Copas.
0: Legal.
1: Da torcida.
0: Isso é uma relíquia, hein?
1: Você sabia quem criou a camisa? A camisa, o nosso manto sagrado, a camisa brasileira? Foi um torcedor do Uruguai.
0: É mesmo?
1: Um torcedor.
0: A primeira camisa?
1: Do Uruguai. É, você vai ver aqui.
0: Não sabia.
1: Outra coisa.
0: Olha cada foto.
1: Olha que interessante,
0: Romário.
1: Ó. Ele é colorido, né? Nenhum outro cântico sai das arquibancadas, tem a força do hino nacional.
0: Isso nosso aqui hino
1: um
0: é poderoso
1: técnico,
0: mesmo.
1: Um técnico espanhol que revelou.
0: Olha aí.
1: Agora o que me chamou a atenção foi o seguinte, ó. Na Copa lá de 1950, nós perdemos pro Uruguai. E aí ele falou assim, ó, apenas três homens calaram o Maracanã, com um único gesto. O Papa, João Paulo II, Frank Sinatra e eu. Quem falou isso?
0: Pelé.
1: Não. Alcides Didier, autor do gol do título do Uruguai.
0: Olha aí.
1: Calou o Maracanã. Tá tudo aqui, ó.
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0: E leva o seca a barriga também?
1: Não, eu falei o livro, Lidinho.
0: Não, mas daí

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2: Oi, Nativa, meu nome é Roselaine e o meu recado vai para as minhas filhas, que são os amores da minha vida. Eu faço tudo por elas, vivo por elas e amo tê-las comigo, tê-las na minha vida. Minhas filhas, eu te amo.

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Depois desse recado tão lindo, um beijo para todas as mães que são apaixonadas pelos filhos, né? Você

0: dia mais feliz, sempre mais cheio de amor. Falar em amor, em emoção, já já. Tem mais uma história da vida real aqui no Aconteceu Comigo de hoje. E é a história da Juliana. Vem ouvir, porque a gente vai ter muito o que conversar, viu?
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1: Hoje vamos conhecer a história da Juliana, que abriu o coração pra gente. Quero agradecer o carinho, a confiança de todos vocês, viu? A companhia também de todos os dias, né? Sempre aprendendo, se emocionando, ajudando quem escreve as histórias. E o da Juliana não é diferente, não. Mas ela vem trazendo muitas lições, viu? Sobre quando você passa por um momento de traição na vida. Traição de quem tá ali muito perto, de quem tem realmente a sua confiança. Dói, né? Você acredita que tudo que vai e volta, que aqui se faz, aqui se paga? Oi, pessoal do YouTube. Sejam bem-vindos, viu? Vamos ver essa história, então? Vai começar a nossa live também no canal do YouTube Rede Nativa Oficial. Vamos ter muito o que conversar. Reflete aí enquanto você vai ouvindo essa história. Hoje, a história que eu vou compartilhar com vocês é algo que transformou a minha vida e me ensinou o verdadeiro significado da palavra perdão. Como sou filha única, cresci grudada na minha prima Vanessa. Nós éramos praticamente gêmeas. Onde uma ia, a outra estava atrás. Sabíamos todos os segredos uma da outra. Até o dia em que fomos a um show na nossa cidade. Na saída, o nosso destino começou a mudar. A minha prima tinha encontrado uns amigos do serviço dela e eles nos convidaram para esticarmos num barzinho ali perto. Nós fomos. Chegando lá, a Vanessa me puxou de canto e disse que um colega dela, o Lucas, estava super interessado em mim.
2: Ô Ju, só tem uma coisinha que eu prefiro te contar antes. Eu já quero te contar que é pra não ter mal entendido depois.
1: Ih, lá vem, fala.
2: O Lucas é aquele que, logo que eu entrei na empresa, eu te falei que nós saímos algumas vezes, lembra?
1: Lembro. Ah, mas então, deixa quieto, né, Vanessa?
2: Imagina, eu não tenho interesse nenhum nele, Ju. A nossa história já foi e não foi nada demais. Vai lá, aproveita.
1: A própria Vanessa nos apresentou. Nós conversamos, o santo bateu e começamos a ficar. Pouco tempo depois, o Lucas me pediu em namoro oficial. E a minha prima foi a pessoa que mais comemorou e já se declarou a madrinha do nosso futuro casamento. 4 anos se passaram voando. E tudo parecia perfeito. Foi quando chegou o feriado de Ano Novo e nós decidimos alugar uma casa na praia com a família. Algo que sempre fazíamos. E a Vanessa foi junto, claro. No auge da virada, bebemos bastante e o cansaço bateu. Fui deitar até que cedo, onde dormíamos eu e o Lucas, num colchão no chão. E a Vanessa e a minha mãe dormiam no beliche. Peguei no sono pesado. Mas no meio da madrugada eu despertei zonza e vi que o Lucas ainda não tinha ido se deitar. Fiquei preocupada porque ele já estava bebendo o dia todo. Então liguei a lanterna do celular e só minha mãe estava no quarto. A Vanessa também não tinha ido dormir ainda. Mandei mensagem pro Lucas e vi que o celular dele estava carregando na tomada, bem ali no quarto. Chamei a Vanessa e ela não recebeu a mensagem. Levantei e fui procurar os dois pela casa, mas não achei ninguém. Voltei pro quarto e o tempo parecia não passar. Quando o relógio marcou 7 da manhã, os dois entraram de fininho no quarto. E a minha prima foi direto para o banheiro. Onde vocês se enfiaram, Lucas?
3: Calma, Ju, calma. A Vanessa bebeu demais e cismou de ver o nascer do sol na praia, só isso. Eu não quis deixar ela sozinha, né?
1: Devia ter me avisado, né? E precisava demorar tanto.
3: Ah, Ju, é Réveillon, vai.
1: Eles me irritaram muito. Mas para não armar um barraco logo no primeiro dia do ano, eu engoli seco e voltei a dormir. Mais tarde, os dois me pediram desculpas e ficou tudo bem. Passou. Só que nos meses seguintes, meu namoro desandou. O Lucas ficou frio, distante. A gente conversava, ele dizia que estava sobrecarregado no trabalho. E eu ia aceitando as desculpas que ele me dava. Só que ao mesmo tempo, eu sentia que tinha algo a mais. E quando eu comecei a pensar em desde quando o Lucas tinha mudado comigo, eu cheguei até aquela noite de Réveillon. Desde aquela viagem de Ano Novo, você mudou completamente, Lucas. O que está acontecendo?
3: Ah, Ju, é que eu... Sei lá, eu tô meio confuso. Eu acho que a gente precisa de um tempo para respirar. Não sei.
1: Tempo? Ah, sinto muito. Mas eu não vou ficar na geladeira esperando você decidir o que quer. Se você quer tempo, tudo bem. Eu vou te dar todo o tempo do mundo, Lucas. Acabou. Ele aceitou o término sem questionar nada. E simplesmente sumiu da minha vida. E eu fiquei arrasada pelo fim de um relacionamento de 4 anos terminar assim. Eu quase me arrependi de não ter aceitado o tempo que ele pediu. Porque eu achava que a gente ia se casar. Mas eu tive que me conformar. Eu liguei pra minha prima desabafando. Como sempre, ela ficou do meu lado. Só que 2 meses depois, eu entrei numa rede social e vi uma foto deles juntos. Sim, o Lucas e a Vanessa num show no maior clima de romance. Meu chão sumiu. A dor não foi só pelo meu ex-namorado, mas pela rasteira daquela que eu considerava minha irmã. E para completar o choque e me derrubar de vez, eu descobri logo em seguida que a Vanessa estava grávida dele. Dessa vez, ela mesma me contou. Os dois saíram logo depois que eu terminei com o Lucas, ficaram juntos porque estavam carentes e ela engravidou.
2: Você acha que eu sou tonta, Vanessa? Isso deve estar rolando desde o Réveillon na praia.
4: Eu juro que não, Ju. Por favor, acredita em mim. Nós só saímos depois que vocês terminaram, prima. Eu não tinha intenção de ficar com ele. Aconteceu. E eu me arrependi muito na hora. Ju, me perdoa.
1: Não consigo. Tô muito chateada. Eu me fechei pro mundo. Prometi a mim mesma que nunca mais confiaria em homem nenhum. Passei 1 ano lidando com a depressão e o isolamento, enquanto a Vanessa, por vergonha, se afastou de toda a família. Após muita insistência das minhas amigas, decidi que era hora de voltar a viver. Então saía para dançar, me divertir, mas com uma regra bem clara: nada de sentimentos. 2 anos após o término com Lucas, eu chamei uma amiga que também estava na força para jantar comigo. Foi lá, numa pizzaria tradicional da minha cidade, que um barman com um olhar marcante me desconcertou. Minha amiga percebeu que ele mexeu comigo. E quando eu fui ao toalete, ela resolveu agir. Quando eu voltei para a mesa...
5: Resolvido.
1: Resolvido o quê, louca?
5: Deixei seu nome e seu número no guardanapo e disse pra ele que era o bilhete premiado da noite.
1: Você não fez isso. Quem mandou?
5: Você não ia fazer nada e ele não parava de olhar pra cá. Vamos ver o que vai dar.
1: Tchê, não vai dar em nada. 5 minutos depois, meu celular vibrou. Era o Vitor me convidando para um café no dia seguinte. E eu aceitei. Ele também vinha de uma grande decepção amorosa e entendia a minha dor. Começamos uma história, nos apaixonamos e depois de 1 ano de cumplicidade, carinho, respeito e um companheirismo que eu nunca tive em 4 anos com o Lucas, eu e o Vitor fomos morar juntos. Foi nessa mesma época que a Vanessa me procurou chorando, perguntando se podíamos conversar. Ela estava casada com o Lucas. No reencontro, ela me pediu perdão de novo. E eu estava tão em paz e feliz com o Vitor que eu percebi que guardar aquela mágoa só faria mal a mim mesma. Então eu a perdoei e reconstruímos nossa ponte. Conheci a filha deles, que se tornou meu xodó. Com o tempo, por mais bizarro que pareça, o Vitor e o Lucas viraram colegas de churrasco. A Vanessa fazia de tudo
6: tudo para se redimir. E voltamos a ser carne e unha. A grande ironia do destino aconteceu anos mais tarde. O Lucas acabou traindo a Vanessa com uma pessoa muito próxima do círculo dela. Quando o casamento deles acabou, ela veio chorando me pedir desculpas novamente. Impressionante as voltas que a vida dá, né?
4: Só agora eu te entendo, Ju. Eu senti na pele o tamanho da dor que eu te causei. Me perdoa, prima.
6: Ai, Vanessa, isso já passou. Eu posso te fazer uma última pergunta sobre o Lucas?
4: É sobre o ano novo?
6: É. Vocês ficaram naquela noite?
4: Não, Ju. Não aconteceu nada. Nada físico, né? Mas acho que ali, nós dois percebemos que a nossa história ainda não tinha acabado.
6: E por que você não me contou?
4: Por medo, Ju. Por querer fugir daquilo que nem eu mesma sabia porque tinha voltado. Eu não queria te magoar.
6: Nós choramos juntas. Nos abraçamos e prometemos que nenhum homem mudaria a nossa história de novo. Hoje, eles estão separados e eu e a minha prima seguimos unidas como sempre fomos na infância. Não guardo rancor do passado. Estou completando 7 anos com o Vitor, meu porto seguro e o homem que me mostra todos os dias o que é o amor de verdade. A lição que fica dessa história é que o que é verdadeiro encontra um caminho para chegar até você. Então não gastem energia alimentando ressentimentos. Não vale a pena. Às vezes a vida tira algo de nós apenas para abrir espaço para algo melhor chegar. Foi assim que aconteceu comigo.
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1: Mais uma história da vida real que tem tanto a ver com a gente, né? Essa história da Juliana. Que lição de perdão. Realmente, Juliana, isso transforma a vida da gente. Você que ouviu a história, quer mandar um recado? Quer compartilhar aí sua experiência também sobre isso? 9198-441-6545 ou vem bater um papo comigo aqui na live do YouTube. O canal é Rede Nativa Oficial.

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0: Ouvimos a história da Juliana com a prima dela, que quebrou a confiança. Nossa, depois de 4 anos, né, o relacionamento terminou assim. Olha, aviso para todos os homens. Não se esqueçam que mulher tem sexto sentido, viu? E a Juliana percebeu que eles voltaram diferentes, né, desse Réveillon, que a Vanessa sumiu, o Lucas também sumiu, aí voltaram meio estranhos. Depois disso, ele pediu um tempo. E depois de um tempo que ela deu, que a Juliana falou, olha, então tá, vai curtir sua vida. Descobriu que eles estavam juntos. Casaram, tiveram filhos. E depois a Vanessa provou da própria dor, né, que ela causou na Juliana com essa mesma pessoa. Olha, também nunca se esqueçam das voltas que o mundo dá. Recados do pessoal que tá aqui na nossa live com muita raiva do Lucas, mas também falando que a Juliana teve livramento na vida dela. Eu também acho. E ela entendeu o recado da vida, né? Foi um livramento, abriu espaço para que o Vitor chegasse trazendo o amor verdadeiro para minha vida. A Maria, olha, foi um grande livramento mesmo. Que bom que você encontrou o amor da sua vida. Quem perdeu foi a sua prima, né? Muita gente falando que nenhum dos dois vale nada. Nem a Vanessa, a amiga, a traíra. E nem o Vitor.
2: Olha, você tem coração muito grande e bem generoso. Além de perdoar a sua prima, ainda continua a amizade com ela. Coisa que muitos não fariam no seu lugar. Você é pessoa generosa. Por isso que você hoje é feliz, né? Por ter perdoado. Então, seja cada vez mais feliz com a sua família. E o melhor que você fez foi perdoar e colocar a pedra no passado.
3: Ela fez o certo, né, ter perdoado a prima dela. E que não tinha pra ser, era o rapaz que tava com ela. Então, assim, Deus tira o que não agrada a ele. Então,
0: Lucas, né?
3: Parabéns pela tua união, que vocês vivam muitos anos, sejam muito felizes. E a sua prima também, que ela arrume alguém na vida dela que respeite e que ela seja feliz também.

0: É a Jane Duboc com Sonhos aqui no nosso Aconteceu Comigo. A gente ouviu a história da Juliana, que levou uma rasteira da prima, né? Teve traição. E ela poderia ter contado, né? Sonhando com um mundo ideal. A verdade sempre vai prevalecer. Sempre vai trazer um ponto positivo para quem conta. Também aquela fidelidade ali, né? Das primas amigas, melhores amigas de uma vida inteira. Pessoal da live aqui, falei que eles estão meio amargos, viu? Porque a maioria tá falando, eu não perdoaria jamais. Não voltaria à amizade. Você tem um bom coração, Juliana. Vou aqui pros recados, então. Eu, hein? Perdoar? Helenela escreveu. Mas trazer pra minha casa quem me traiu, jamais. Porque elas reataram a amizade depois de tudo que passou. A Vanessa pediu perdão e a Juliana engatou um namoro cheio de amor, de respeito, de carinho com o Vitor, né? Do qual uma outra amiga foi cupida, né, gente? Então ela tava tão leve, ela falou, ai, quer saber? Não vou ficar carregando rancor disso, não. Conversou com a Vanessa, esclareceu tudo que ela queria, falou, vamos tocar em frente. Hoje são amigas novamente, de frequentar uma casa da outra. E o pessoal tá achando meio absurdo isso, mas dando os parabéns, porque a Juliana consegue fazer isso. Isso é uma lição, né? É um momento pra gente fazer uma reflexão. Vale a pena ficar carregando ódio, rancor do que passou?
1: E ela pagou o preço que ela fez com você. E na minha e no meu pensar, eu tenho certeza que eles ficaram juntos no ano novo.
0: Será?
1: Certeza. Ela não quer falar pra você não ficar mais chateada. Você se livrou desse Lucas. Olha aí, ó. Hoje era pra você estar no lugar dessa Vanessa. Mas hoje você tá feliz com seu amor. Que bom. Continue assim, isso mesmo. Não guarde mágoa no coração, não. Perdoe. Não precisa conviver, mas perdoe. Mas no seu caso, você perdoe e convive com ela, né? Dê uma chance pra ela, mas fica de olho, não confia muito não, tá?
0: Oi, Antônio.
2: Bom que ela conseguiu perdoar a prima. Dá a volta por cima também, né? Porque é uma situação muito complicada. Você tá com a pessoa e de repente termina o relacionamento. Depois a pessoa se fecha pro relacionamento. E ela soube depois se reabrir para um novo relacionamento. Graças a Deus que deu tudo certo na história dela, né?
0: É isso, né? Mas ela também foi firme ali na decisão quando ele pediu um tempo, né? E tocou a vida pra frente. Não ficou se lamentando, não ficou correndo atrás, pedindo pelo amor de Deus. Se valorizou. We'll be right back.

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0: Olha que nesse momento eu tô levando até uma puxadinha de orelha aqui no pessoal da live. Porque tá todo mundo falando pra Juliana, mandando os recados aqui, falando pra Juliana. Fica de olho nessa prima, não deixa o seu marido perto dessa prima traíra. Ela vai pegar o seu marido de novo e eu tô aqui tentando convencê-los de que a Vanessa aprendeu a lição, não vai fazer de novo. Percebeu que a amizade é muito maior, a amizade delas ali, né, vale muito mais do que o relacionamento. Eu acho que ela aprendeu essa lição depois de tudo que aconteceu com o Lucas. Aí o pessoal tá falando assim, ô Gi, que mundo você vive? Eu vivo num mundo, gente, que eu dou voto de confiança, sabe? Mas eu não deixaria 100% tranquila, ficaria de olho. Aí tem gente falando aqui, ó, na minha casa não entra ninguém, não vem visita. Aí eu quero entender tudo isso. Me ajuda, vai.
2: Já aconteceu isso comigo, eu já passei por isso. E o que aconteceu comigo foi a mesma história dela. O meu marido me traiu, eu fiquei com minha filha de 4 anos. E depois de 4 anos, ele traiu a esposa dele, que ele tinha me traído com ela. E eles se separaram. Então assim, a vida realmente ela dá voltas. E a gente tem que saber o que faz um pro outro. Porque Deus cobra, lá na frente tudo é cobrado.
0: Verdade, Claudiane, manda sua história aqui pra gente também. Oi, Joyce.
3: Eu acho que ela tá toda certa, sabe, de perdoar, porque o perdão, né, faz parte da vida. Perdoar e seguir em frente. Espero que a prima não se repita, né? Que primeira vez fez, a prima perdoou. Agora espero que não tenha a segunda, né?

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1: Olha, o que aconteceu com a nossa amiga aí foi livramento, viu? Ela sofreu, ela viu a decepção, mas Deus estava reservando algo melhor para ela. Então foi melhor ela passar por isso do que estar casada com um cafajeste, né?

0: 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Música bonita aqui da Zélia Duncan, Catedral. Pessoal da live mandando mais recados aqui pra Juliana, pedindo por favor pra ela abrir os olhos e não confiar 100% novamente na prima, que deu uma rasteira bem grande nela, né? E tem muitos comentários interessantes aqui de quem ouviu bem atentamente essa história. O Robson escreveu: olha, uma coisa que me surpreendeu nessa história foi a atitude da Juliana. Quando o Lucas pediu um tempo, né? Voltaram lá do Réveillon, depois que teve trelelê lá com a prima, né? Voltou estranho e pediu um tempo. Aí ela já falou: então vamos terminar. Segurou o choro, seguiu a vida e ele terminou assim: ó, quem anda pelo certo, vive o certo. Isso sem dúvida, né? Mais uma vez lembrando que cada um aqui colheu o que plantou. A prima colheu a traição, depois provou do próprio veneno. Bem amargo, né?
1: Sei que aquela situação com seu ex e sua prima foi muito dolorosa, mas admiro muito que você tenha conseguido perdoar, não por eles, mas para não carregar peso no coração. E que bom que você não parou por aí, ou está com alguém que te valoriza de verdade. Isso mostra que o tempo de Deus é perfeito. E o que não era para ser, nunca seria. Aproveita cada momento dessa nova fase. Ela é toda sua. Vai ser feliz e cuidado com a Vanessa.
2: Você deve ter um coração muito bom, porque eu não perdoaria, principalmente a prima, porque eles não tiveram um pingo de respeito e consideração com você.
0: Cada um sofrendo as consequências disso, né? Muita gente dizendo claramente: eu não perdoaria. Mas e aí? Fica carregando rancor, ódio do passado que nem volta mais.

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2: O treinador do Japão, Hajime Moriatsu, diz que o jogo contra o Brasil é 50-50, ou seja, chances iguais para ambos. Tá confiante o Japinha, né?
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7: E agora, a hora certa. 00:03.
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14: Muito mais a nossa amizade sincera e verdadeira, né? 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
14: 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Mais recados aqui da nossa live. Muita gente falando que já passou pela traição que a Juliana passou, de gente próxima também. E dói, hein? Meu Deus do céu. Mas a Juliana engoliu o choro, se valorizou, tocou a vida pra frente. A Mari, dando os parabéns aqui pra você, viu, Ju? Que mulher evoluída. Decisões precisam ser tomadas. Que bom que hoje você tá feliz em outro relacionamento. Com uma pessoa que te valoriza, que te respeita. Voltou a amizade com a prima, resolveu perdoar a Vanessa. Porque ela não queria ficar carregando rancor, essas coisas que não acrescentam nada pra gente. Muita gente falando, eu não aceitaria em casa. Bom, daí também são escolhas da Juliana daqui pra frente, de como ela vai conduzir essa amizade com a prima, né? A Nilceia falando, eu não confiaria mais nessa prima de jeito nenhum. Ainda mais que ela tá sem marido. E outra, perdoar é uma coisa, conviver é outra coisa, e esquecer também tudo que ela sofreu é outra coisa.
16: Às vezes acontecem coisas na nossa vida e a gente não entende o motivo que aconteceu. E sim, só com a maturidade lá na frente a gente percebe, olhando para trás, que aquilo foi um livramento. Então hoje você observou isso e pôde dar o perdão, se sentir em paz. E Deus proporcionou um relacionamento bom e feliz para você. Então tudo é maturidade, tudo a gente acontece mesmo pra gente evoluir, pra gente crescer, né? Então, parabéns e muita felicidade pra você, muito sucesso na sua vida.
14: Certíssima, é vivendo e aprendendo, mesmo sofrendo.
17: Parabéns, parabéns mesmo, porque nem todos têm o dom do perdão e você tem esse dom e perdoou e tá continuando sendo amiga. E esse rapaz saiu da sua vida porque não era pra você. Deus tinha algo bem melhor pra você. Você hoje é feliz com o seu esposo. Parabéns mesmo, parabéns, amiga. Seja

0: deu para a prima no passado,
1: o Lucas deu para ela também. Então, as dores foram muito parecidas. É elogiável ela ter perdoado. Eu perdoaria também, mas só que eu não manteria a amizade dentro da minha casa. Perdoar é uma coisa. Manter uma amizade novamente é diferente.

0: música que toca o coração. Endereço, João Bosco e Vinícius com o nosso príncipe Daniel. Pra gente encerrar aqui essa história da Juliana, trazendo lição, trazendo reflexão pra nossa vida. Beijo, pessoal do YouTube. Muito obrigada por mais uma semana juntas, vivendo tantas emoções aqui, né? E vou fechar com a frase que a Juliana escreveu na história dela com toda a sabedoria, com toda a maturidade. Não gastem energia alimentando ressentimentos. Vale a pena, não? A vida, às vezes, tira algo de nós apenas para abrir o espaço para algo melhor chegar. Pode não chegar daqui meia hora, amanhã, mas vai chegar.
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0: 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As regras que obrigam publicidades de casas de apostas durante a Copa do Mundo agora obriga que incluam mensagens de danos e de conscientização, assim como as propagandas de bebidas alcoólicas. As restrições entrarão em vigor já na segunda fase da competição, que começa no domingo, dia 28. A taxa de desemprego no Brasil caiu para 5,6% no trimestre encerrado em maio. Este é o menor índice já registrado para o período desde 2012. Atualmente, o país tem cerca de 6 milhões de desempregados. Ainda é muita gente, né? E atenção, o Supremo Tribunal Federal suspendeu por 90 dias a aplicação de multas previstas nas novas regras da NR1 relacionadas à saúde mental no trabalho. A obrigação de prevenir riscos psicossociais permanece em vigor, mas este prazo servirá para esclarecer como as empresas devem cumprir as exigências antes do início das punições. 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Esse também é o momento de muitas famílias programarem as suas viagens. Mas quem ainda não programou, será que dá tempo? Será que consegue encontrar os preços que cabem no orçamento? Ela já tá aqui, né? Fabi Travagin, só você pode nos ajudar, amiga. Boa tarde.
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3: É isso aí, Gi. Então, beijo pra vocês e até semana que vem.
0: Beijo, te espero segunda-feira no mesmo horário, então, pro nosso bate-papo.
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0: Já tá aí o pezinho do final de semana, né?
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0: Muito bem, hoje tem o último resultado da promoção dos namorados,
1: ai,
0: né, Gislaine?
1: Que mês mais gostoso, mais cheio de amor, né? Muita gente premiada.
0: É, mas parece que foi ontem, né, o Dia dos Namorados.
1: E passou rapidão esse
0: passou
1: mês.
0: Passou rapidão. Toda sexta-feira a gente tá dando um par de celulares aqui pra você e seu amor. E o último par é daqui a pouquinho, só mandar sua mensagem do coração no WhatsApp da promoção.
1: Capricho.

0: Zeca. Obrigado, moleque.
1: Obrigado, moleque.
0: Já deu uma assistida no Nativíssimo do Zezé de Camargo?
1: Ah, eu vi que foi postado ontem.
0: Tá lá, meu bem, vai lá.
1: Que legal.
0: Cada história que ele contou pra Jones Mendes tá sensacional. É no nosso canal do YouTube, muito fácil. Rede Nativa Oficial, vai lá em vídeos, assiste, curte, comenta, que a gente gosta de ver, né?
1: Ó, vai lá, se inscreva, ativa o sininho, ok? Importante, manda pros seus amigos também.
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0: Sozinho dando as caras aqui pela Avenida Paulista. E o caminho, como é que tá, Débora?
14: Gislaine, acidente com vários veículos na Anhaia Melo, no sentido centro, já perto do viaduto Grande São Paulo, altura da Dianópolis. Congestionamento desde a Salim Caramaluf, mas por enquanto valendo como boa opção a Rua Orfanato. Biscoito que vira 8 pacotes práticos, só orquídea que tem, já sabe, biscoito que vira 8 é orquídea alimentos.
0: Obrigada, Débora, já te chamo de novo.
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0: já. Júlia e Rafaela, medo.
1: Ô, Gi, fica com medo não, fica com medo não. Daqui a pouquinho tem o último celular, os últimos celulares, né, da promoção dos namorados.
0: Isso.
1: E o Thiago Rocha?
0: Tá aqui pra fofocar com a gente.
1: Opa, Thiago, boa tarde.
0: Boa tarde, tio.
2: É, eu acho que deu ruim pra Virgínia.
0: Epa, peraí.
1: Peraí, você vai contar já já, né?
0: Já quer chegar assim, contando?
1: Ah, mas então ele já vai contar da Virgínia, né, Thiago?
0: Daqui a pouquinho?
1: Daqui a pouco você conta, então.
0: Tá bom.
1: Tá? Segura a onda.
0: E será que deu ruim pra ela?
1: Você tá ansioso, Thiago? Por quê?

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7: Fala mais, Débora. Gislaine, Avenida Francisco Matarazzo, congestionada no sentido da Lapa, desde o início da passagem pelo Parque da Água Branca até o estádio. Caminho melhor pela Marquês do São Vicente. Vale evitar também a segunda metade da Clélia. Caminho melhor pela Coriolano e Venâncio Aires. 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
0: O que aconteceu com a Vivíbora, Thiago Rocha?
2: Bora então falar sobre a Virgínia Gislaine Martins. Por quê? O Luciano Huck é quem vai assumir, a partir do próximo domingo, a cobertura da Copa do Mundo no programa dele.
0: Ué?
2: Era a Virgínia, mas aí teve essa mudança. Dizem, inclusive, porque a Virgínia tá com muita rejeição. E essa mudança acabou sendo estratégica nos bastidores da Rede Globo. Porque o Diário de Virgínia era um pedido do próprio Luciano Huck.
0: Uhum.
2: Teve lá duas ou três participações e nada mais. Como o Luciano Huck não quer ficar para trás, ele mesmo sai do Rio de Janeiro, vai lá para os Estados Unidos, faz os bastidores e depois volta para apresentar o programa.
0: Nossa.
2: Isso é coisa para poucos, né, Gi?
0: Ah, para muitos poucos.
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0: Você queria ir, né, Gabriel?
3: Os invejosos contra a Virgínia.

0: Se não namora, não vai ganhar o celular o último do mês dos namorados, né?
1: Tem um monte de gente que namora, já é namorido por uma vida inteira e é muito feliz, sabia?
0: Quem vai ganhar o celular hoje?
1: Agora você vai saber.
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0: Ação dela.
1: Vamos.
2: De Maria para Rogério. Amor, há 18 anos, Deus nos uniu. E desde então, ele tem sido o alicerce da nossa história. Eu sou imensamente grata por caminhar ao lado de um homem tão íntegro, amoroso, forte e dedicado como você. E a cada dia, descubro novas razões para te amar e te admirar. Você é a resposta de muitas das minhas orações e o maior presente que Deus me deu nessa vida. Meu amor por você vai além do infinito. Cresce a cada amanhecer e continuará crescendo enquanto Deus nos conceder o privilégio de estarmos juntos. Que ele continue guiando os nossos passos, fortalecendo nossa união e nos permitindo viver muitos e muitos anos de amor ao lado dos nossos dois lindos filhos. Eu te amo hoje, amanhã e por toda a eternidade. Te amo, amor. Um beijão.
0: De Maria para Rogério. Ai, que amor! Que fofinho! Ela é Maria Aparecida de Fátima Pereira Pradelli, final do telefone 5062. Abriu o coração e garantiu o smartphone pra ela e pro Rogério, que é o amor da vida.
3: Parabéns, Maria! Maria e Rogério, tudo de bom pra vocês.
0: Felicidades, viu? Parabéns! Encerrando essa promoção, sabendo que vem outra aí, hein? Segunda-feira a gente conta.
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1: O treinador do Japão, Hajime Moriatsu, diz que o jogo contra o Brasil é 50-50, ou seja, chances iguais para ambos. Tá confiante o Japinha, né?
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24: 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Nativa 12:08, boa tarde pra você. Vamos, que é sexta-feira, sextou com a Nativa. 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

0: friozinho. Só apareceu, né, gente? Tímido, mas apareceu. Deu uma esquentadinha um pouquinho.
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0: E hoje, no Responde ou Paga, vamos ganhar? Vamos ganhar? 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Que batedeira legal, hein? Bonita, chique aí na sua cozinha. Só se for agora, né? 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
2: Simone Mendes. Gustavo Lima.
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2: Luan Santana.

Kiara. Muito bem, 2h20 de São Paulo. 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
2: Olha, essa música tem uma importância muito grande pra nós e pra música sertaneja de uma maneira geral.

0: 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É o Gustavo Lima, Desejo Imortal.
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0: Eu estou com ela agora, ô Suzerli. Tudo bem com você, Suzerli?
2: Tudo bem.
0: Vou chamar você de Su, viu?
2: Su, é mais fácil.
0: Vou chamar de Su, pronto, tá todo mundo em casa aqui. Você tá na Vila Maria, Su?
2: Tô na Vila Maria.
0: Tá na Vila Maria agora. Eu tenho a batedeira de presentão pra você nessa sexta-feira. Tá preparada pra ganhar essa batedeira?
2: Preparadona.
0: Então vou gerar aqui a pergunta, que é muito fácil hoje. Nossa, isso aqui...
2: Eu quero.
0: Isso aqui você vai acertar na hora. Ô, Suzerli Albino, qual ingrediente na receita do bolo faz ele crescer?
2: Oh, se não souber essa, fermento.
0: É o fermento? Deixa eu ver.
2: É.
0: É lógico. Por favor, né?
2: Tem que ser.
0: Por favor, né? Você ainda está fazendo bolo aí. No... Tá fazendo um bolo aí, né, Suzeli?
2: Eu estou fazendo bolo e uma torta que vou receber visita.
0: Ai, vai receber visita hoje?
2: Oh.
0: Que maravilha, hein? Depois...
2: Vem na sexta-feira. Fala.
0: Coloca num potinho e manda pra gente depois, pra mim, pra Dai.
2: Ah, tá bom.
0: Fechou?
2: Fechou.
0: Parabéns, Su, ganhou a batedeira da Nativa, mulher.
2: Obrigado.
0: Obrigado.
2: Vou ganhar muito mais.
0: Com certeza, um beijo pra você, Suzeli, bom final de semana.
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0: Dica da semana.
1: Zezé de Camargo, irmão da lua, amigo das estrelas.

0: 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Juan Leandro, Danilo e Davi, fofoca do ano, já tem a fofoca do Thiago Rocha, é o turma da Nativa, e ele vem cantar também.
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13: Nativa 4 para as 3. Sextou, André.
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1: Oi, pra toda inteirinha ligadinha aqui na nossa Nativa, boa tarde pra você. 3 e 3. E ela veio, hein? Veio com seu lenço na cabeça e tudo.
2: Oi, seus lindos, cheguei!
1: Tadinha. Tudo bem com você, Daizinha?
2: Tudo excelente, graças a Deus. E com você?
1: Tudo, já queria saber onde você vai sextar hoje. Vai sair hoje, Dai.
2: Ó. Jade.
1: Já postou o seu lencinho de tigre, né? De oncinha, na verdade.
2: Isso, vou
1: de
2: postar.
1: De oncinha, vai postar no Instagram. Você que não acompanha a Dai, vai lá no Instagram dela. Mais de 80 mil seguidores. É o arroba Dai40, D-A-Y-40 escrito, né, Dai?
2: É isso mesmo. Segue lá, tu vai gostar.
1: Qual a mensagem pra deslascar a vida do ouvinte hoje?
2: Ó, não é porque sextou que você sextará. Lisos 10-10.
1: É um salmo isso?
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0: Nativa é tudo e muito mais, Henrique Juliano, maior saudade, a maior saudade, né? 3:11, Thiago Rocha.
1: Boa tarde, Gil.
0: Boa tarde.
1: Boa tarde pra você, boa tarde pra Day.
2: Boa tarde.
1: Vamos falar sobre o mundo dos famosos,
0: vamos.
1: Porque vários deles possuem suas próprias linhas e marcas de perfumes. Por exemplo, a apresentadora Ana Hickman tem lá a linha dela, a Juliana Paes também, a Cláudia Leite e até a boiadeira Ana Castela tem o seu perfume. Todas elas têm o seu cheirinho do sucesso. Mas agora vamos combinar que gostar de um aroma ou um cheiro específico é muito particular.
0: Sim.
1: A ciência descobriu que alguns cheiros agradam pessoas de diferentes culturas ao redor do mundo. E nesse estudo internacional acabou revelando que a baunilha aparece entre as fragrâncias mais apreciadas, seguida por aromas doces, florais e frutados. Agora, um cheiro bom pode despertar sensações de conforto e bem-estar quase de forma universal.
0: Isso é.
1: Então eu quero saber de você, Day 40. Qual cheirinho você poderia sentir todos os dias sem enjoar, hein?
2: Ai, tio, cheirinho de chocolate. Eu amo.
0: Chocolate?
2: Nossa, é um Meninas. Cheirinho tão gostoso, é. E também cheiro de perfume. Qualquer perfume, porque eu sou apaixonada por perfume, anjo.
0: E de suor, da suor de homem, assim.
2: De suor, anjo Gabriel?
0: É.
2: Ah, não. Teve uma vez que eu tava dançando com um cara. Nossa, pensa num cara que tava todo suado. Aí eu falei pra ele assim, você é sua, hein? Aí ele, eu também vou ser seu. Nossa!
0: Mano do céu, mentira!
2: Eu pensei, que burro!
0: Que isso! Ó, valendo a camiseta da Nativa, coleção 2026. Aproveitar o dia bom da vida, brindar um novo encontro ou explorar o mundo e viajar sem limites. E os ingressos pro show do Gustavo Mioto. Qual será que é o cheirinho favorito do Gustavo Mioto, hein?
2: É.
0: Dia 8 de julho tem show dele, quarta-feira, véspera de feriado, no Vila Country. Você vai junto com a Nativa. Vamos pra participar. Qual cheirinho você poderia sentir todos os dias sem enjoar? Qual o WhatsApp?
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0: A Nativa é tudo e muito mais amor e muito mais paixão. Diego Vitor Hugo.
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0: É Beijé a Cura o nome da música, viu? Agora no Tamo Junto, o Complexo de Saúde de São Bernardo do Campo tá buscando um profissional para preencher a vaga de técnico de enfermagem com experiência em atendimento de urgência e emergência no SAMU. Alguns dos requisitos para a vaga são formação em técnico de enfermagem, registro ativo no COREN e disponibilidade para trabalhar em escala 12x36, diurno ou noturno. Para saber mais sobre essa oportunidade, é só você acessar o link que a gente vai postar agora nos stories da Nativa no Instagram, ok? É só você seguir o @nativa. Daqui a pouquinho tem o show de humor da Dai dessa sexta-feira. Edson Hudson, vem cantar pra você já já também.
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6: Ele é o cara.
7: Aí, galera da Nativa, aqui quem está falando é o Zezé de Camargo.
6: Cantor, compositor.
7: Não há jardim sem flores. Nem coração sem amor.
6: Irmão da lua, amigo das estrelas.
4: Coração tá cansado.
6: Zezé de Camargo, na música da semana Nativa.
7: Você vai adorar, hein?
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6: Irmão da lua, amigo das estrelas. É boa demais de cantar, né?
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6: Então, o que você tá esperando? Capricha aí e manda aqui no zap tudo que você ouviu.
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0: ficando famosa. 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
0: 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Dadai.
2: Dadai. Dadai.
3: Anjinho.
4: Faz me rir, Dai. Faz me rir.
3: Manuel.
4: Manuel.
3: Estava tomando banho e gritou para Maria. Ô, Maria, me traz um shampoo. Aí a Maria foi, levou o shampoo pra ele e logo em seguida ele gritou de novo. Ô, Maria, me traz outro shampoo. Ela falou assim, ué, mas eu te dei um agorinha, homem. Ele falou, é que aqui está dizendo que é para cabelos secos e eu já molhei os meus.
4: Oh, meu Deus.
3: Ai, que burro.

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1: Vocês precisam admitir alguma coisa.

0: Na Nativa é tudo e muito mais. É música sertaneja, Júnior e César, Cheiro de Culpado. Falando em cheiro, estamos falando de cheirinho hoje, viu? Cheirinho de sucesso.
1: Ah, cheirinho de sucesso. O que é cheirinho de sucesso?
0: Você não sabe o que é cheirinho de sucesso?
1: Não, fala.
0: É o meu cheiro favorito, Dai.
1: Ah, é?
0: Você não sabe o que é cheiro de sucesso?
1: Não.
0: É o cheiro aqui, ó. Cadê? Cheiro de dinheiro.
1: Dinheiro de novo.
0: Amo o cheiro de dinheiro, gente. A moedinha, né? As notas, nota em cima da nota ali. Você, né? Só cheira, né? Ah, depois lava a mão, porque dinheiro é sujo, né?
1: Eu nunca mais senti cheiro de dinheiro, Anjo. Até porque o meu cai ali na conta, depois ele já sai quicando. Eu nunca pego, assim, uma nota na mão.
0: Pagando as coisas, né? É. Oh, meu Deus, vale a camiseta coleção 2026 e os ingressos pra você assistir o show do Gustavo Mioto. Dia 8 de julho, véspera de feriado, no Vila Country, junto com a Nativa. Pai, tá showzão, hein, do Gustavo Mioto. Qual cheirinho você poderia sentir todos os dias sem enjoar? 9198-441-6545.
2: O cheiro que eu sentiria todos os dias sem enjoar é o cheiro da terra molhada, que me recorda minha infância lá no Nordeste.
3: Um cheirinho que eu nunca vou enjoar, que eu quero todo dia, é o cheirinho da minha esposa, Valdelice.
4: Ah! Ai, coleguinha.
5: Olha, o cheirinho que eu poderia sentir todos os dias, que eu não ia enjoar, é o cheiro de canela.
0: Cheiro de canela.
6: Ai, que tudo!
7: Nossa, o cheiro que eu gosto é cheiro de flores. Então, meu perfume, ele tem que ser floral. Ah, eu amo. Amo o cheiro de flores.
8: É o cheirinho que eu não me canso de sentir, que é uma delícia. É o cheirinho de maracujá.
9: E o cheirinho que eu amo, gente, é de alho e cebola refogado.
0: Alho e cebola.
9: Que cheirinho.
1: É bom.
0: Gente, eu gosto de cheiro de casa limpa, sabe? De lustramóveis.
1: Ah, sim.
0: Eu
1: é
0: gosto
1: uma delícia.
0: Desse cheiro.
1: Eu gosto do cheiro de bolo.
0: Cheiro de
1: Nossa,
0: bolo.
1: Nossa, tudo que eu queria comer agora, um bolo quente.
10: O cheiro que eu não enjoo, posso sentir todos os dias, é cheiro de casa limpa. Adoro.
0: Casa limpa, olha.
1: Nada melhor.
0: É a melhor coisa, né, gente? Cheirinho bom. Edna.
11: Qual cheirinho que eu poderia sentir todos os dias sem enjoar? É o cheirinho da minha mãe e da minha avó. Cheiro de família, cheiro de amor. Cheiro de sinceridade.
0: Aquele cheiro de naftalina. Tô brincando, tem um cheiro de
1: é
0: creme
1: nada,
0: de mão.
1: Cheiro de vó é gostosinho, né?
0: Qual o cheirinho da vovó Isaurinha?
1: É que elas passam aquelas colônias antigas.
12: Sabe o cheiro que, assim, que eu amo sentiria até hoje se eu pudesse? Era o cheiro dos meus neném. Quando eles eram bebê, pensa nos bebê cheiroso.
0: Ah, bebezinho, né, Daizinha?
1: Ai, é gostoso mesmo. A gente dá aquele banho neles, passa o perfuminho. Baby. Ai, que gostoso.
0: Cheiro gostoso.
13: Ah, um cheirinho que eu nunca enjoo é o cheiro do meu marido. Ô, bicho cheiroso.
14: Tá sem vergonha? Vai botar roupa?
1: E não tem nada melhor que um homem cheiroso. O homem pode ser até feio, Anjo. Mas ele sendo cheiroso,
0: a mulher,
1: dá vontade de agarrar.
0: A mulher tem que ser cheirosa também?
1: Claro.
0: Todas as partes, tudo...
1: O tempo todo.
0: Todo canto da mulher tem que estar cheiroso.
1: Eu tenho um creme pra cada parte, um sabonete pra cada parte. É assim,
0: Nossa,
1: meu amor.
0: Nossa, esse é o segredo,
1: um perfume véio. Pra cada parte. Eu tenho até perfume de calcinha.
0: Mentira.
1: Aham.
0: Tô passando.
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0: Nativa, é tudo e muito mais música sertaneja. João Bosco e Vinícius, Jorge Mateus. Abelha, como faz a abelha mesmo, Daizinha? Muito bem, saindo agora presente. Camiseta coleção 2026, os ingressos para você curtir o show do Gustavo Mioto junto com a Nativa. Véspera de feriado, 8 de julho, no Vila Country. Quero saber quem vai ganhar, quem vai ganhar, quem vai ganhar.
1: Quem?
0: Fez inscrição, mandou mensagem aqui pra Nativa. Quero um nomezinho bonitinho aqui. Quero nomes, quero... Enquanto a gente faz sorteio, vamos soltar uns áudios aqui. Qual cheirinho você poderia sentir todos os dias sem enjoar? Comenta aí.
2: Um cheirinho que eu poderia sentir todos os dias e não iria enjoar, o cheirinho de milho cozido. Quando o milho tá cozinhando ou assando, mas eu prefiro o cheirinho dele cozido. É uma delícia, nossa.
0: Cheiro de cuscuz.
1: É gostoso. Não, milho, pamonha,
0: muito
1: curau.
0: Bom. Isso aí. Fala, ô, Natália.
3: Cheirinho que eu não enjoo de sentir e adoro, amo cheirinho de cravo.
0: Cheiro de cravo é bom. Eu não gosto do cravo em si, mas o cheiro dele é bom.
1: É, eu não sou fã de cravo, não.
0: Nem no arroz doce,
1: não,
0: na canjica.
1: Não, eu não gosto.
0: Por quê?
1: Por isso que eu não como quando tem as festas aqui, porque a galera coloca de propósito pra eu não comer.
0: Daizinha, segunda tem jogo do Brasil contra o Japão. O que você vai trazer pra gente comer?
1: Ah, o que, que eu vou trazer? Eu posso trazer bolo de cenoura com chocolate.
0: Yeah! Você? Trazer um refrigerante, dois litros.
1: Ah, não, Anjo Gabriel, posso trazer mais alguma coisa? Você sempre quer trazer um refrigerante.
0: Ó, a camiseta e os ingressos pro show do Gustavo Mioto no Vila Country pra quem?
1: Ana Roberta de Oliveira Esteves, final do telefone 3830.
0: Parabéns, Ana Roberta!
1: Parabéns, maravilhosa!
0: Só vim buscar o endereço.
1: Avenida Doutor Francisco de Mesquita, número 1000, Central Plaza Shopping.
4: As últimas da hora.
0: Muito mais informação pra você que acompanha a Nativa nessa sexta-feira. Número de mortos em decorrência dos terremotos que atingiram a Venezuela subiu hoje para 920. O governo de São Paulo enviou bombeiros e médicos para uma missão de ajuda humanitária no país. A área técnica da ANEEL calcula uma alta média de 10% na conta de luz para os consumidores da Enel São Paulo em decorrência do reajuste tarifário anual de 2026 da distribuidora. A votação na diretoria será na próxima terça-feira. Quando aprovado, um novo patamar valerá a partir do próximo dia 4 de julho. O Ministério do Trabalho publicou hoje uma portaria no Diário Oficial da União com regras para o trabalhador dar como garantia recursos de sua conta vinculada no FGTS para obter crédito, sempre crédito, né? Crédito com desconto em folha de pagamento, o chamado consignado CLT. Os trabalhadores poderão usar até 10% do saldo como garantia. Cuidado, hein? Cuidado! Já já eles vêm cantar para você.

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0: Na Nativa que é tudo e muito mais alegria de volta.
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0: Bom, só lembrar que segunda-feira tem jogo do Brasil.
1: Vai, Brasil!
0: Brasil versus quem, Dai?
1: Ai, é quem, anjo?
0: Japão!
1: Japão, é verdade! Como eu esqueci do Japão!
0: Do Japão!
1: Ontem o Japão jogou também, né?
0: Jogou,
1: eu,
0: né?
1: Fiz até a escalação.
0: Sério mesmo? É, tem tudo lá no seu Instagram. O pessoal acompanha a Nativa, entrou no grupo com a Daizinha também, com o Márcio Cruz e o Galinha. Seguinte, segunda-feira jogão do Brasil contra o Japão a partir das 2 da tarde. Vai ter transmissão aqui da nossa Nativa. Só que alguém vai receber segunda de manhã o churrasco da Nativa, da torcida Nativa.
1: Que delícia.
0: Então, você que quer concorrer a esse churrasco, só pedir. Falou, Nativa, eu quero torcer muito pelo Brasil. Me entregue esse churrasco. 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
1: E tá aí. Tá aí um cheiro que eu não enjoaria de sentir todos os dias, anjo. Churrasco, cheiro de churrasco.
0: Ai, gente, maravilha. Quando o vizinho faz, né? Quando
1: o
0: vizinho faz.
1: Eu fico querendo ir pra lá.
0: Gente, ó, churrasco da Nativa, vai tudo pra você também. Vai o kit torcedor na Nativa também. Vai o álbum de figurinhas da Copa. Vai o cooler, vai cerveja, refrigerante, um montão de carne. Quer concorrer? 9198-406-9646. Daqui a pouquinho tem o sorteio. O sorteio é já do churrasco torcida Nativa, que você recebe segunda-feira no dia do jogo.
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2: Boa noite. Antes de te bloquear, eu só vim te dizer que a partir de hoje pode tocar o terror, fazer o que quiser fazer. A boca é sua, curte sua farra. Sinto mais nada. Não, apaga.
1: Isso.

0: Tati, Beto de Muito Mais, é o Natan, Zé Vaqueiro, aproveita que eu tô obrigado. Muito bem, então falando de cheirinho hoje, qual cheirinho você poderia sentir todos os dias sem enjoar? 9198-441-6545.
1: Um cheiro que eu adoro é cheiro de filhotinho, de cachorrinho novinho.
0: Cheiro de cachorro molhado.
1: Não, molhado não. Cachorro novinho é uma coisa e ele molhado é outra.
2: Um cheiro que eu adoro, que eu acho uma delícia, é aquele cheirinho de bife frito.
0: Gente, outro cheiro que eu gosto também, esse de bife frito é bom. Cheiro de gasolina.
1: Eu gosto também.
0: No posto de gasolina. Aí eu fico lá horas. Aí dá um...
3: O cheiro que eu sentiria sem enjoar é cheiro de chocolate, bolo de chocolate.
0: Vou te mostrar que é de chocolate, chocolate. De chocolate o amor é feito.
4: Um cheirinho que eu poderia sentir todos os dias sem enjoar é café.
0: Café, quero café.
5: O cheiro que não enjoaria é o cheiro de dinheiro no bolso.
0: Cheiro de dinheiro.
5: No bolso não enjoou, não.
0: Isso aí, eu também não. É uma coisa que eu gosto e tá em falta um pouco,
1: tá,
0: viu?
1: Tá faltando, viu?
0: As vacas estão magras.
1: Então, né? Tá... A minha tá seca. Não é nem magra, coitada.
0: Já desapareceu.
6: O cheirinho que eu gosto de sentir é o cheirinho da castanha assando.
4: O cheirinho que eu queria sentir todo dia, que não iria enjoar, é o cheirinho da minha mãe.
1: Ai, coleguinha.
0: Isso.
7: Mamãe, te amo.
8: O cheirinho que eu adoro sentir é cheirinho de pizza. Apaixonada.
0: Cheiro de pizza.
1: Ai, tá me dando uma fome.
0: Não é hoje tem sorteio da pizza? Não, né? Vai ter sorteio da pizza.
1: É super pizza pan.
0: Você já comeu, não já?
1: Já. Pessoal, a pizza é maravilhosa.
0: Gente, você tem que participar no Super Nativa, viu? Isso, a partir das 5 com mais chucrinhos.
1: Ó, eles entregam na sua casa. Que delícia, você escolhe uma doce ou uma salgada.
0: Você tá atropelando o Luan, meu. Você não vê quando o Luan vai começar a cantar?
1: Ah, também ele que veio antes do tempo.
0: Pera, vai. Termina. Antes do Luan cantar.
1: É, uma pizza doce ou uma salgada. Isso, aguarde seu momento.
0: Por que você tá atropelando o Luan de novo, meu?

0: 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Fred Fabrício, chamar é meu talento aqui no Turma da Nativa. E o nosso talento é mandar um beijo, assim, lembrar da nossa audiência todo dia. Não falta um dia que a gente não lembre da nossa audiência, né, Daizinha?
1: Ai, claro, anjinho, porque a nossa audiência tá como?
2: Te amar é meu talento.
0: Tá lá em cima, minha filha.
1: Tá lá em cima, meu amor. Então, muitos... Beijos aqui pra Jussara de Paula, o Nicolas Bernardo, também a Mauricéia ouvindo a gente, o Felipe, o José Francisco, a Neide, a Tassiana, o Murilo, a Gabriele e a Cidinha.
3: Ô, Dai, ó. Um beijo, Dai.
1: Um beijo, seu lindo.

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2: Oi, Débora, boa tarde.
3: Anjinho, ocorrência na Regis Bittencourt, sentido Curitiba, e lentidão de 3 quilômetros a partir da Praça de Pedágio de São Lourenço. Sentido São Paulo, 286 ao 280 em Embu, trânsito também congestionado. 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
2: Obrigado, Débora, até já já.
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1: Vamos lá, hoje a perguntinha é da Mariana Xavier, de São Miguel Paulista, Dai.
2: Oi, Mari.
1: Dai, eu li uma notícia dizendo que os especialistas dizem que o frio pode aumentar os sintomas de depressão. Será?
2: Claro, né? Principalmente pra quem tá solteiro. O frio vem e ainda lembra que o único abraço garantido que a gente tem é o do travesseiro, meu.
0: Nossa! 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
1: Pô, e nesse frio a janela fica transpirando, né?
2: Nossa, é verdade, ela fica suando.
1: Tadinha, gente, aguenta frio.
2: Toda suada, bichinha.

0: te tem. 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Eduardo Costa, imagina eu aqui no Turma da Nativa. Pão de cheirinho. Qual o seu cheiro favorito? Qual cheirinho você poderia sentir todos os dias sem enjoar? Todo mundo tem um cheiro bom, né? Conta o seu aí, Vilma.
1: Cheirinho que eu gosto de sentir, que eu olho assim, eu me derreto, é camarão frito. Quando sobe aquele cheiro de camarão frito.
0: Gosto, hein?
2: Gente, eu tô ficando com uma fome.
0: Saudade de comer um camarão. Vamos? Comer uma coisa diferente.
3: Quero.
0: Oi, Tati.
4: O cheirinho que eu ia sentir todo dia sem enjoar é o cheirinho da Simone Mendes. Ai.
0: Ah, Simone Mendes é cheirosa mesmo. Ela veio aqui na Nativa. Nossa, que amorzinho ela, né? E ela toda assim interessada no meu trabalho. Nossa, você trabalha tão bem apertando os botões. É, pra pouco, Simone Mendes. A Dai fica virando o olho que ela tem inveja da Simone Mendes.
3: Ah, fica na sua.
5: Ai, o cheirinho que eu gosto é o cheiro de incenso. Pode ser qualquer fragrância.
0: Ah, incenso eu não curto muito, não.
3: É gostosinho o cheiro.
0: Tem uma vizinha lá que ela aumenta a frequência demais.
3: Não, aí fica muito, né?
6: Um cheirinho que eu nunca vou enjoar é cheiro de roupa limpa.
0: Ai, cheiro de amaciante na roupa.
3: Isso, eu amo, amo, amo, amo.
7: O cheirinho que eu não iria enjoar e eu poderia sentir todos os dias é o cheirinho dos meus filhos.
0: Que bonitinho. E você, Vina?
8: O cheiro que eu gosto, bolo quente saindo do forno. Uma delícia, eu amo aquele cheirinho.
0: Cheiro de bolo saindo.
3: Sério, meu estômago tá fazendo grum, grum.
0: Grum, grum. Mas já você vai comer, já você vai comer, viu, Dezinho?
3: Ai, que fome!
0: Vai pro seu intervalo.
3: Tô com muita fome.
0: É, daqui a pouquinho você volta às 6
3: Mas
0: da tarde.
3: Mas acabou, meu.
0: Acabou o quê?
3: Acabou o VR.

0: 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Paixão é Simone Mendes. Direitos iguais.
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0: Oba!
2: Vai Brasil!
0: Vai Brasil e Japão! É segunda, 14h, vai ter transmissão aqui da sua Nativa. E hoje tem sorteio do churrasco pra você receber esse churrascão. Pra assar essa carne na hora do jogo, vai receber de manhã, vai chamar a turma toda. Tem picanha, tem carta, tem alcatra, tem espeto de linguiça também, né, Daizinha?
2: Tem asinha, tem queijo coalho, tem pão de alho, tem carvão.
0: Boa!
2: Tem sal grosso, é tudo, viu? Completinho. Tem refrigerante, caixas de cerveja, cooler da Nativa, salgadinhos. Tem também o kit torcedor da Nativa, que vem com a camiseta, o copo, o cordão e a sacochila. Ah, vem o álbum da Copa também, ó.
3: Tô passada.
2: Nossa, é completo. Completinho.
0: Gente, então vamos, quem fez inscrição no WhatsApp da promoção? Ah, tem um áudio, né? O áudio do ganhador aqui.
2: Bora ouvir.
0: Bora ouvir.
4: Uhul. Eu quero assistir o jogo do Brasil com o churrasco da Nativa.
0: Uhul. Parabéns, cadê a vuvuzela dela? Cadê?
2: Parabéns. Cadê?

0: Máximo da Silva, máximo, ela é o máximo.
1: Ela é demais, ela é o máximo, né?
0: Final do telefone 1890, ela é de São Mateus.
1: Por favor, aí ganhou, vamos menino! Giovana Máximo da Silva, de São Mateus, ganhou o churrascão da Nativa, torcida Nativa, junto com a Max Carnes, com o PC, WhatsApp, delivery, gente, aproveita, anota o número aí, 11 96330 1230, 11 96330 1230, Max Carnes, com o PC, da nossa família,
0: pra sua família.
1: Pra Giovana, Márcio Cruz já chegou aqui também, né, Marcelo?
0: Chegou chegando, hein?
1: Na torcida aí. Marcelo, quanto vai ser o jogo do Brasil segunda-feira? Segunda-feira contra o Japão. Manda o seu palpite aí.
2: Ó, eu acertei o primeiro, o segundo não. 2-0.
1: 2-0.
2: 2-0, crava aí.
1: Tá tendo bolão da Nativa pra você, valendo uma Alexa agora, viu? Depois do jogo do Brasil, tem o sorteio da Alexa pra quem mandar o palpite e acertar. Entre os acertadores, tem o sorteio da Alexa segunda-feira.
0: Segunda a gente não vem pro turma.
1: Turma não. Vou dar uma folga pra você, Daizinho.
0: Ah, então tá bom, obrigado. Então eu volto na terça.
1: Isso aí.
0: Não, pro turma, né? Porque a Nativa entrou no grupo, eu volto na segunda mesmo.
3: Tchau!
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1: O volume de transações via Pix cresceu 20% em 2025 em comparação ao ano anterior, com mais de 30 bilhões de reais em operações. Os dados são de uma nova pesquisa de tecnologia bancária da Federação Brasileira de Bancos, divulgada hoje. Daqui a 100 dias, no dia 4 de outubro, os brasileiros vão às urnas no primeiro turno das eleições. Serão escolhidos o presidente da República, os 27 governadores, 54 senadores e deputados federais, estaduais e distritais. O segundo turno está marcado para o dia 25 de outubro. Futebol, depois de 2 gols contra a Escócia. O Vini Júnior subiu para a quarta colocação no Power Ranking da FIFA entre os principais jogadores de ataque da Copa do Mundo. O líder é o Lionel Messi, artilheiro do Mundial. Daqui a pouquinho é o Márcio Cruz, é o locutor que te seduz, é o Super Nativa dessa sexta-feira. Eles vêm cantar daqui a pouquinho também.
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1: Débora?
2: Anjinho, o trânsito piorou bastante o corredor norte, sul agora não é caminho para Interlagos do viaduto Santa Generosa até a Avenida dos Bandeirantes. Tem pequena vantagem a Avenida dos Bandeirantes, melhor mesmo cortar caminho pela Indianópolis ou Domingos de Moraes e Jabaquara. 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
2: Talvez a semana nem foi como você imaginou, como você planejou, mas se você chegou até aqui, para, desacelera agora. Vamos renovar as forças, as energias, porque a gente tem que continuar acreditando. Quem sabe agora, na próxima semana, tudo vai sair do jeitinho que a gente pensou. Bora, vamos!

0: Lindeza, princesa. E como é sexta-feira, bota pra parar! Vamos nessa, juntos!
1: E o trânsito?
0: Quero saber, o trânsito tá atorando hoje? Tá tirando a sua paciência? Ó, vamos mandar informação aí, trânsito na volta pra casa também. Super Nativa, daqui a pouquinho a gente vai saber, ó.
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0: Super desafio hoje do Arena.

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Bora lá, vamos começar aqui com Gustavo Mioto e o pedido de...

0: Motivo é tudo muito mais carinho. Calma, Jorge e Matheus.
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0: Calma nada, meu amigo. Sexta-feira, correria, bora. 5h15 agora, vamos lá. Super desafio de hoje. Tá no clima do Arena Nativa do fim de semana. Esse desafio tá bem legal. Que elas são demais, essas meninas. A música de número 1. E do outro lado tem uma duplinha também que tá fazendo um barulho. A música é bem legal, gente. Vamos lá. Música 1 com a Mulherada.

0: Nativa, são 5h21 agora. Boa tarde.
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0: O governo federal estuda aumentar o limite do faturamento do MEI, gente, de 81 mil para 140 mil reais por ano. Essa proposta deve ser enviada ao Congresso nos próximos dias e, se aprovada, vai ser implantada aí de forma gradual entre 2027 e 2028.

0: Marcos e Belucci, sonho de todo casal. E aí, super desafio hoje tá bem legal, hein, gente? Tá aqui no clima do nosso Arena Nativa do fim de semana que já tá batendo na porta. Bora lá!
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0: Vote porque a música 1 é mulher.

0: Isabel.
1: Oi, Márcio, boa tarde. Hoje boa eu tive tarde. Que parar o carro pra votar, hein? Hoje minha música é número 2.
0: Eita, moleque. Parou o carro pra votar.
2: Deixa
0: porque gosta mesmo, hein? Valeu, meu amor. Valeu, Isabel. Boa volta pra casa aí. Sônia.
3: Boa tarde, Nativa. Boa tarde, Márcio
0: Cruz. Boa tarde, meu amor.
3: E hoje eu voto na música número 2.
0: Aí, Soninha.
3: Oi, a minha música é a 1, pilantra e meio. Beijo.
0: Boa
3: tarde, Nativa, boa tarde, Márcio. Hoje eu vou com a mulherada, é a música número 1.
0: Eita, mulherada.

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1: Boa tarde, Márcio. Meu nome é Ana, eu sou Uber. Eu tô aqui em Carapicuíba, na Avenida Inocêncio Serafim. Tá um trânsito maravilhoso pra uma sexta-feira, Márcio.
0: Eita.
1: Tenha uma ótima tarde pra vocês. Grande beijo.
0: Valeu, Aninha. Um beijo pra você. Conheço, hein? Tá na Vila Dirce, tá no centro. Onde você tá, mulher? Na Fazendinha? Onde

0: Ana Tivetudo e muito mais. É a Marília Mendonça, ó, saudade. Bruno Marrone, transplante, ó, são 5h33. Vamos lá, gente, é sexta-feira, hoje tem o quê?
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0: Super Destaque. Sexta-feira também é dia de Super Dica, hein? Já já uma super dica pra você. Vou falar desse Super Destaque aqui, ó. Lançado no comecinho do ano, faz parte do projeto audiovisual Aliança. Essa música aqui é bem, bem divertida, gente. Gostosa de cantar também, viu? Fala sobre ciúme, a insegurança, a proteção dentro de um relacionamento. Ó, ah,

0: Paranaíba.
1: A Prefeitura de Santana de Parnaíba vai realizar amanhã um mega feirão de emprego, gente. Mais de 10 mil vagas em diversas áreas, tá? Salários de até 6 mil reais. E se você quiser se candidatar, tem empresas no próprio local. O evento vai acontecer das 9 da manhã às 4 horas da tarde. Na Chácara Solar 3 Fazendinha, em Santana de Parnaíba. Rua Ebert Volpato Teixeira, número 2. Tá bom? Você é da região aí, Barueri, Zona Oeste, em Santana de Parnaíba. 5h39 agora, Ed Brito e Samuel e Romance Rosa aqui no

0: 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Ed Brito e Samuel.
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0: 5h40, vamos lá, Super Desafio por aqui. O bicho tá pegando hoje, gente. Música de número 1.

0: tá de Márcio Cruz.
1: Boa tarde.
0: Hoje eu vou de música 2.
1: Patrícia!
2: Eu volto hoje na música número 2.
1: Boa, Patrícia! Fala, Rose!
2: Boa tarde, Nativa! Boa Meu tarde. Voto vai pra música número 1.
1: Aí, música 1, música 1, Amanda!
2: Eu voto na música 1! Mulherada!
1: Mulherada! Valeu, Amanda! Cadê a Larissa?
3: Oi, Márcio! Oi. Não preciso nem dizer, né? Pião, todo tatuado, beijo!

0: 126 cabides. É mais ou menos o que eu tenho ali em casa ali pras camisetas, viu?
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0: Vamos lá, gente, ó. Faltam 10 minutos pra 6. Música de número 1 do Super Desafio foi Mulherada.

0: hoje foi difícil, hein? Vamos lá, vamos roubar os tambores. Vem aqui, vamos produção. Rufa nos tambores, atenção. Campeã dessa sexta-feira, desafio Arena Nativa. Já já vai ter o quê? 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Vamos lá pra buscar a vencedora hoje do super desafio. Com 86% dos votos.
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0: Vamos pra tela! Eita!
2: Ela não vai pro roteio pra ver montaria. Ela não vai pro roteio pra beber cachaça. Sabe o que ela tá interessada? Sabe o que ela quer?
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Esse clima de Copa, gente, tem uma exposição, essa exposição aqui é bem legal. Brasil em todas. Estreia no Miss, é o Miss Experience, e faz uma imersão nas Copas do Mundo. Você sabe que é uma exposição que mostra pra gente, né, o público, a participação da nossa seleção em Copas do Mundo. Da seleção, a seleção brasileira é a que mais participou de Copas. Então, essa exibição ocorre no Miss Experience, aqui em São Paulo, na Água Branca, do ladinho ali da TV Cultura. Ah, não sei onde fica. Entre a Hermano Marquete, a Marginal Tietê também, bem facinho de chegar, tá? É, até 2 de agosto. O espaço foi feito pra encantar os pais e os filhos também. Um momento legal.

em telas gigantes, simuladores de lances de campo também, bem legal. Atividades comandadas por voz, sensores de movimento corporal, pura tecnologia. Também você pode participar de quiz interativo lá sobre futebol, tá? Acervo raro de relíquias originais de Copas desde 1930. Você pode pegar o filhão, mostrar pra ele e falar: olha, rapaz, é história isso aqui, ó. Vamos lá, o local tem bar do Hexa também, espaço com telão bem grandão, assim, 5 metros para transmissão de jogos ao vivo e os petiscos também deliciosos, tá? É de quarta a domingo, 20

tem segunda-feira, hein? Ai, ai, ai, coração, coração! Elisandra, Elisandra Silva Santos, 6150, finalzinho do fone. Elisandra, daqui a pouquinho, ó, Elisandra, a pizza chegou. 8 pedaços da salgada, 6 pedaços da doce, da Super Pizza Pan. 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Um beijo, Elisandra. Se não tiver ninguém aí pra compartilhar, chama nós. Chame nós, mulher. Amanhã tem mais, tá? Já já tem a Nativa, entrou no grupo.

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1: Deixa eu falar com a Débora Mendonça aqui. O trânsito, Débora, sexta-feira.
2: Oi, Márcio. Oi. Falo agora da marginal do Tietê, muito ruim, sentido Ayrton Senna, entre a Ponte do Limão e a Vila Guilherme, com alternativa melhor. Olha, Marquês de São Vicente, também Minhocão em ligação, leste-oeste. 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

0: A noite é um bebezinho hoje, é uma criancinha.
1: Hoje tem.
0: A noite. Hoje tem.
2: Tanana.
0: Hoje tem.
3: Carara.
4: Tem o quê?
0: Eu falo até salivando assim.
4: Hoje tem.
3: Tem o quê?
0: Hoje tem caminha, dormir, gotozinho, que nem um bebezinho.
3: Tá falando que nem homem melhora.
0: Que nem um bebezão.
2: Eita, gente, que vozeirão.
0: Vocês estão bem, gente?
2: Excelente.
3: Eu não se queixo não, viu?
0: Cadê? Cadê a cartomante? Tem uma cartomante aqui hoje?
2: Eu tirei o lenço.
0: Ela tirou o lenço. Tá sujo, eu acho.
3: Tá sujo. Conheço.
2: Quando não tem vem... nada.

0: programa recomendado para maiores de 10 anos.
1: Babado, confusão, notícia séria, notícia do meteoro, fofoca. Tá no grupo certo.
2: Tá certíssimo.
1: Entrou, não sai mais. A partir de agora, a Nativa entrou no grupo, hein? Dai 40, Galinha, Márcio Cruz. E você, senhora? Entra aí que, ó, já tá. A notificação já chegou.
3: E você, senhor, também.
1: Isso.
3: Entre. Ah, Chapencinho, vem pra cá também. Venha.
4: Mulheres maravilhosas do meu Brasil. Venham vocês comigo, pode vir.
1: Venham.
4: É, vir uns canalha também, pode vir.
3: Eu quero todo mundo aqui dentro.
1: Ah, é dentro? Gente, comecinho de noite, tá todo mundo bem, né? Graças a Deus, né?
3: Ah, graças a Deus, sextou.
1: Vamos de notícia boa hoje, dai 40, vamos lá, o que temos?
3: Essa daqui não tá muito boa não, viu?
1: Ixi, que
3: vocês lembram do viúvo da Isabel Veloso? Aquela menina que faleceu, né, que teve câncer.
1: Eu já fiz um comentário hoje na rede social, viu?
3: Eita! Tá, você é demais, né?
1: Falei, pô, vocês vão cuidar da vida de vocês. Mandei essa, em caixa alta ainda.
3: Pois é, ontem ele anunciou que tá noivo. Daquela menina que nós falamos aqui, que ele começou a namorar.
1: Que ficou doente.
3: Exatamente.
1: Ah, não, a menina não, a ex-esposa, né?
3: Isso, a outra ficou doente.
1: A mulher, né?
3: Faz seis meses que Isabel Veloso foi embora, né?
1: Sim.
3: Foi pro céu, tá lá com o papai do céu.
1: Uhum.
3: E ele, por ter postado esse vídeo, dizendo que tá noivo e que vai casar, começou a receber ameaças de morte nas redes sociais.
1: Parece que o pai também da menina ainda fica mandando umas indiretas e tal. Olha, recebi ameaça de morte.
2: Processa!
1: Pega os comentários.
2: Já acabou esse tempo que a internet era terra de ninguém. Processa quem tá mandando. Agora, vocês não têm o que fazer, não. Vou cuidar da vida de vocês, gente.
1: É tudo mal amado. Não tem um crush e tá com inveja do cara.
2: Não é todo mundo assim, não. Porque eu conheço gente que tá mais de ano aí, não fica mandando nada contra ninguém.
3: É verdade, Galinha.
2: Não falei de você.
3: Ah, falou sim. Só porque estou no celibato há um ano.
1: Ai, meu Deus. Não, e uma mulher...
3: É, nem por isso eu sou mal amada.
1: Você sabe por que eu comentei lá no...
3: Você me ama, Galinha.
1: O Boca de Sacola comentou no post que eu vi hoje na internet, porque uma moça lá falou assim, sempre os homens... Eu falei, você tá ficando louca? Mas é sempre isso, é sempre esse o papo.
3: Você tá brigando na internet.
1: Sempre os homens.
2: Boca de Sacola tá brigando na
3: Boca de Sacola
2: internet.
3: Tá calma, brigando nos comentários.
1: Mas não é no meu perfil, não, é no outro que eu tenho. Ninguém sabe.
3: Agora isso aqui, gente, tô passada. Quem será, hein?
1: Quem?
3: Miss Trans... Disse que teve romance sigiloso com o jogador da seleção brasileira.
1: Ah, quem não... Não, não.
3: Quem o quê?
2: Fala! Termina a frase!
3: Quem nunca é isso mesmo,
1: não.
3: Boca de Sacola?
1: Qual jogador que nunca?
2: Olha, mas eu vou falar uma coisa.
1: O Ronaldo Fenômeno.
2: Então eu vou falar uma coisa. Pegou três... Feinho, hein? Eu vou falar uma coisa. Tem uns homens aí... Isso aqui não é homem, é homem da minha vida mesmo.
3: Oh, é?
1: Isso é verdade.
3: Meu, eles são gatos, né? Quer dizer, eles viram gatas.
1: Eu tô...
3: Eles são perfeitos,
2: é gato
3: assim.
2: E gata.
3: Eu olho, eu falo, nossa, querido, queria ser como você.
1: Eu vou falar um pouco da intimidade. Eu comecei, às vezes, a clicar nessas coisas e começou a vir bastante. Eu fico mandando pro Galinha todo dia, pra ele, pros amigos aí.
2: Aí ele fala pra mim, você ia, né? Acorda,
3: é uma
2: Márcio.

0: Deus do céu, hein? Olha, jogador de futebol, vou te falar, meus caras têm... Tem uma vida assim luxuosa.
1: Tinha que tinha um caso com a Vera Verão.
0: Isso! Isso aí eu lembro.
2: Zagueiro.
0: Lembro. Jogou no Flamengo também.
1: Jogou, é. Zagueirão, era metido na porrada.
0: Ai, que. Esse assunto é maravilhoso.
1: Agora, e aí, quando você tem um sindicato, é pra defender a legalidade das empresas, não é isso?
0: Isso, isso aí é o.
1: Esteticista presa por clínica clandestina. É representante de sindicato.
0: Ai, não.
2: Meu Deus.
0: Não, tá difícil viver, hein, gente? Não vai dar pra acreditar mais em ninguém, gente. No próprio sindicato não vai dar pra acreditar mais. Quer dizer, então, que a pessoa tá lá o quê? Por oportunismo
1: e... E todo mundo recolhe uma graninha pro sindicato. Aí,
0: tipo, faça o que eu falo.
1: Mas não faça o que eu faço.
0: O que eu faço. Meu Deus, não pode.
1: Ai, não, o quê?
0: Não pode. Ah. Não pode.
1: Pode.
0: A Dai falou que ela veio hoje parecendo a cartomante, porque ela veio com um negócio
2: um lencinho na cabeça.
0: Você falou que foi porque, por causa do frio, né?
2: É, pra esquentar a cabeça.
1: Tá sujo, mano.
2: Tem nada sujo não, viu, lindo?
1: Nossa.
0: Eles apareceram, os especialistas.
2: O que tem pra hoje?
0: Gente, estudos. Isso é verdade, hein? Porque aqui, ó, eu até peguei uns exemplos aqui de outros países. O frio... Esse tempo assim, fechado, cinzento, ele causa depressão nas pessoas. Causa?
1: Ah, não tem dúvida.
0: Eu, particularmente, eu odeio, gente. Eu sei que eu tenho que olhar pro céu e agradecer. Papai do céu, obrigado pela chuva, pelo calor, pelo... Mas esse tempo assim me deixa...
2: Eu já gostei muito do frio, mas hoje eu não tô gostando mais.
1: Eu acho que a gente come melhor. Se veste melhor. Você não tá sempre com essa mesma camiseta aqui.
2: Ele não sente frio, né?
1: Se veste melhor.
0: Hoje eu peguei a blusinha.
1: É, você tem mais disposição. Só é ruim pra levantar. Depois que levantou também...
2: Não sei como você tá falando aí de banho? Se veste melhor. A gente não pode nem mostrar nada assim, nenhuma parte.
0: E o chuveiro quase explodindo. No frio, o chuveiro quase explodindo. Chega... Quase pegar fogo em casa.
1: Quero lembrar pra você que piriguete não tem frio nenhum.
0: Tá lasqueiro. Gente.
2: É verdade.
0: Será que o frio deixa o nosso ouvinte triste também? A gente vai
1: querer saber. Será que o frio, o pessoal acha ou vira um birrugão?
0: É.
1: Pra fazer xixi tem que sentar, né?
2: Nossa, ixi. Deve ficar procurando.
0: Banho feijoada.
1: Esse é o caso dos outros, querida.
2: Nossa. Au, au, au.
1: Não, eu preciso de uma pizza.
0: Ó, gente, os assuntos estão na mesa. E agora é só pegar o WhatsApp e vamos entrar nesse grupo agora.
2: 9198
0: 441

0: 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Chitãozinho Chororó, seu amor é minha estrada. Ai, ai, ai, cada coisa na nossa estrada, dai quari.
1: Bora lá, gente, vamos falar da Miss Trans, que viveu um romance secreto com um ex-jogador da seleção brasileira.
2: Ei. É Miss Trans?
1: É. Ó, ela é influenciadora, criadora de conteúdo adulto. O nome dela é Bruna Mendonça.
0: Opa, deixa eu dar uma olhada aqui. Bruninha
1: Mendonça. Ela foi a primeira modelo trans a representar a Arábia Saudita no concurso Miss Copa do Mundo. E ela falou que ela viveu um relacionamento de quase 2 anos.
0: Fácil.
1: Com esse jogador.
0: Facinho.
1: Ela é gata, né?
3: Galinha do céu, ó. Não, pera um pouquinho. Eu dei 40. Isso aqui que eu tô vendo era homem?
1: Aham.
3: É o homem da minha vida.
1: É, né? Pois é.
0: É meu macho esse.
1: É perfeita, gente. Perfeita. Linda. Linda de viver. E aí, sabe o que ela falou? Ela falou que o atleta exigiu, gente, que ela assinasse um acordo de confidencialidade, que era pra manter o romance em segredo. O contrato... previa uma multa de R$500 mil, caso ela revelasse qualquer informação sobre o relacionamento.
2: Eu vou dizer uma coisa, se ela revelar, ela vai ganhar mais.
1: Né? Ela disse que na época ela aceitou, porque ela estava muito apaixonada, e aí ela pensava, não, uma hora ele vai assumir para todo mundo.
0: Tá apaixonado sou eu.
1: Só que ele não assumiu, não. No documento, estava dizendo que era proibido fotos, mensagens, encontros e comentários públicos sobre o relacionamento. Por quê, gente? Porque o maior receio da vida dele é que alguém descobrisse que eles estavam juntos.
3: Rapaz, mas eu não sei por quê. O Mbappé não era... Não namorava isso. uma...
0: Sim, nem se namora ainda.
3: Não sei nem se namora ainda.
0: Essa aqui é pra andar de mão dada no shopping,
1: não
0: fácil.
1: É. Ela
3: você
1: falou
3: chega
1: que, ó,
3: em casa apresentar pra mãe, tá chegado.
1: Ela falou que se arrependeu muito por ter aceitado essa situação de viver uma relação há 2 anos escondida. Rapaz. Mas
3: eu
1: já
3: conheço
1: foi,
3: também,
1: né?
3: Muito casal hétero que é obrigado a manter uma relação escondida porque ele é casado.
1: Sim,
3: eu sou a
1: claro.
3: Outra na vida dele.
1: Acontece.
3: Né? Agora, quem será, hein?
1: Nossa. Não sei.
0: Mas, ó, até sem maquiagem é bonita, menina.
3: Ô, Márcio Cruz, você que tem feeling, quem você acha que pode ser?
0: Da seleção. É da seleção atual?
3: É.
1: Da seleção.
3: Hein?
1: E aí?
3: Quem você acha que é?
1: Quem você acha?
3: Marquinhos. Marquinhos tá casado, tá com 17 pessoas.
0: Hoje não, não, mas aí também ser casado não quer dizer nada, não.
3: Tá tudo lá.
0: Ser casado não quer dizer nada, não.
3: Ah, é verdade, você também é e pega.
0: Não, mas o presidente não
1: como
0: levou
1: assim?
0: Um aí tava no México, outro no...
3: Ei.
0: Será que é o presidente?
1: Será?
0: Será, vai saber.
3: Do jeito que ele é.
1: Ah, então. Aquele ali falou pra mulher que foi IA.
0: Aham.
1: Fizeram uma IA.
3: IA.
1: E ela voltou, né? Ela voltou. Ela
0: ia,
1: perdoou.
0: Ela ia estar com ele, mas não... foi e não ia. Gente, ó, Bruna Mendonça, depois
1: ai,
0: quem
1: Bruna,
0: puder dar...
1: quando você for contar as coisas, conta direito, né? Porque agora a gente ficou o quê? Pensando, curioso.
2: Vini Júnior?
1: Vini? Não, Vini,
0: pode
1: acho que
0: Vini
1: não,
0: Júnior
1: hein?
0: Também.
1: Será?
0: Minha filha, aquilo ali
1: Neymar.
0: Deve tirar.
2: Neymar.
0: Não, Neymar, eu não acredito. Neymar não, Neymar hoje é um pai de família, tá...
1: Isso é verdade.
3: Peraí.
1: O baladeiro virou homem de família, o cachaceiro.
3: Que não importa se é homem de família, se é casado, que...
1: É, tá entrando em contradição. Você é geminiano, por acaso, que de pé fala uma coisa e deitado fala outra?
0: Se puder deduzir no imposto de renda, é dentro.
3: Só uma coisa.
0: É assim.
3: Ô, Márcio, só uma coisa. Não importa se o cara tá casado, o negócio desse aí é dentro.
0: É amigo de família.
3: Evelyn. Vai...
0: É, já falei.
3: Tudo bem, Ev?
0: Para o bem da... Entendeu? É. Mas é bonito.
1: Gente.
3: Pede, Evelyn, vai, eu vou te pedir um favor só. Pede pra ele abrir a tela na sua casa e fica olhando a cara dele.
1: Isso.
0: Gente, aqui é algo jornalístico.
3: Eu
0: só
3: quero saber o seguinte,
0: análise.
3: Agora eu quero ver se meu ouvinte é bom de filho.
1: É, gente. Fala, quem você acha
3: quem
1: que é?
3: Quem você acha que é?
1: Eu tô aqui com a minha cabeça martelando, pensando.
0: É o goleiro Alisson. Eu acho que é o Alisson.
3: Se é cigano dele, se é verdade tá ou não.
1: É.
3: E quem você acha que é?
1: Boa. Então manda. Manda pra gente.
4: Tu é fofoqueiro.
1: Manda que eu já tô aqui, ó.
5: Quem vai dar nome é audiência mesmo, então o pessoal pode dar o nome, né?
1: Manda agora, manda agora. 9198-441-6545.
5: É dentro ou não é, galinha?
4: Não.
1: Não? Não.

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10: Olá, Débora Mendonça, sai o trânsito.
11: Márcio Luz, Inácio de Anhaia Melo, com quase 3 quilômetros de lentidão, que já se faz em meia hora. Esse trecho é o sentido São Mateus, pouquinho antes da estação São Lucas, até a Vila Tolstói. Não tem caminho livre, mas é melhor pela Avenida Vila Ema ou pelo Oratório. 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

0: assuntos nesta sexta-feira, gente. De fofoca a assunto sério. Já já a Galinha vai falar aqui de uma esteticista, Galinha, é isso?
1: Uma esteticista que era fazia parte do sindicato.
0: Sindicato?
1: É, e tinha uma clínica clandestina.
0: Eita, parabéns, viu? Tá de esteticista. Aí a Dai 40 aqui já falou. Esse é polêmico esse. Uma trans falou que já se relacionou com um jogador da seleção.
2: Isso, ex-jogador.
0: Ex-jogador.
2: Não tá lá não, viu, gente? Não tá ali nos jogos da Copa, não.
1: Não é desse ano? É
2: ex-jogador.
0: Ex-jogador? Ah, pode ser. Não, mas tudo bem. O povo aí... O que o povo falar, de repente, pode até...
1: De que Copa será, então? Ah, mas ele pode ter jogado na outra Copa e tá nessa também. Porque sim, a maioria dos jogadores que jogou na última tá nessa.
2: É, né? Ai, gente, que confusão. Queria saber logo.
0: Talvez não seja com essa trans, mas tem alguém na seleção que você olha...
2: Tem alguém aí que pode... Tem alguém aí que pode dar 500 mil reais pra ela quebrar esse contrato?
1: Aí eu vou falar uma coisa.
0: Não perde o Marquinho, não, que financeiramente... Vocês viram o negócio do Marquinho?
1: Léo Dias paga isso aí fácil.
2: Eu ia falar isso.
0: É verdade.
2: Ai, Léo, vai que é tua. Conta pra gente.
0: Meu Deus do céu.
1: O Marquinhos levou 17 pessoas, levou inclusive uma cozinheira da França.
0: É, aí ó. E aqui já tem, ó. Andréia, Márcia e Larissa. Mas o povo gosta de uma fofoca, esse povo, hein? Eu vou colocar aqui já a Andréia. Fala, Andréia.
3: Esses jogadores, eles têm tanto dinheiro, né? Eles já passearam em todos os lugares que eles imaginaram. Já fizeram tudo nessa vida. Já pegaram todo tipo de mulher, entendeu? Já viveu a vida de toda maneira, de cabo a rabo. Agora eles querem uma coisinha diferente, entendeu? Mas assim, pô, essa trans é linda de morrer. Ela é linda, ela é gata.
0: Gata, gatona. Márcia.
4: A minha opinião, se ela assinou um contrato na época, eu acho que ela não deveria ter assinado. Mas já que assinou, eu acho que ela tem que manter a palavra dela.
1: Tá
4: certo. Não tem que divulgar nada. Ela deveria nem ter assinado. Mas já que já aconteceu isso, eu acho que ela tem que ficar quieta, não tem que ficar divulgando.

0: Santinha assim, que rapaz. Boi sonso. Santinha do pau oco.
1: Quem é boi sonso, cara pálida?
0: Mordeu a isca porque não falei
1: não
0: de você.
1: Não mordi nada, não. Aqui já teve boi sonso.
2: Larissa aí, ó.
3: Ai, gente, pelo amor de Deus. Se esse relacionamento foi escondido por ela ser uma mulher trans, que mico. Ninguém merece ser tratado como um segredo por causa de quem é. Mas agora, privacidade é uma escolha do casal. Só que você esconder alguém por medo da opinião dos outros, vá catar coquinho. Só que ela também se colocou nessa situação, né? Ela aceitou, então, fazer o quê, né?
2: É que nem o Mbappé, né? Vai lá,
1: Bruna. Sua,
0: querida, é isso aí, se o... Primeiro, se o cara teve esse relacionamento e não quer assumir, é covarde.
1: É, verdade.
0: Tá? Assume e acabou. Agora, talvez ele não queira assumir porque tem que repartir o dinheiro em três, né? Com a mulher, com ela e com...
2: Isso, ou, de repente, já tá casado hoje, na época não tava.
0: Ou, de repente, tá também tem medo dos filhos. Mas na hora de ir lá, não teve medo.
1: Não.
2: Mas eu vou te falar, olhando aqui a trans, por exemplo, vai que é um Neymar, é mais bonita que a Bruna Biancardi.
1: Claro que é.
0: Você tá entusiasmada. Você tá entusiasmada.
2: É mais bonita que a Bruna Biancardi.
0: Marcelo Cruz, look my eyes. Look my eyes. Tá entusiasmada, hein?
1: É.
2: Eu fiquei empolgadinho quando eu vi.
0: Evelyn.
2: Eu fiquei empolgadinho.
1: Eu acho que a Bruna... Ela tem que contar a história dela completa, não aconteceu comigo.
2: Ela... Será que a trans vai falar também?
1: É.
2: Oh, meu Deus! Ó, gente, 9198!
1: 441!
2: 65!
1: 45!
2: Será que é o Denils? Pode ser o Denils?
1: Denils?
2: Rival?
1: Será?
0: Mas o Ronaldinho nem precisa falar.
2: Ronaldinho,
0: ele pega. Não, o Ronaldinho Gorducho, ele já pega logo de peito.

0: 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Zé Felipe e Ana Castela, sua boca mente. 6h48. Já dizia o ditado, né, galera? O mundo é dos espertos, será?
1: Dos espertalhões. Dos
0: espertalões?
1: Dos espertalhões, né, gente?
0: Ai, ai, ai.
1: É o seguinte. A Polícia Civil foi numa empresa de estética na Praia Grande. E quando ela chega em lá chegando, ela... Que coisa, hein? Ela se deparou que a empresa era irregular. A esteticista era clandestina.
0: Meu Deus.
1: E trabalhava no sindicato. Era representante do sindicato dos esteticistas.
0: Meu Deus.
1: Eu vou dizer uma coisa para vocês. É difícil esse tipo de coisa, porque quem deveria representar as pessoas não as representa, né? E a pessoa era do sindicato e tem uma empresa clandestina.
0: Como pode, gente?
1: E estamos falando de estética, hein? Mexer com o rosto de pessoas, mexer com o corpo de pessoas, né? É um problema sério.
0: Se é uma pessoa que tá representando, imagina o mercado como é. Com tanto de...
1: Meu, que tem de empresa.
0: Morte.
1: Que tem de empresa clandestina, mexendo com estética, é uma grandeza.
2: Por isso tem que tomar muito cuidado, né?
1: Então, você, quando for fazer alguma coisa, avalia. Em vez de ficar só brincando no celular, pesquisa a empresa, pesquisa a pessoa, né?
2: Na verdade, quando você vai fazer alguma coisa em estética, é sempre bom você ter uma indicação, né? Tal pessoa indicou porque fez o procedimento, foi legal, foi bacana.
0: E ainda com a indicação...
1: É bom checar, porque a indicação você pode ter feito e ter se dado bem com uma pessoa que não é a...
2: É, tem isso também.
0: Puxa o nome do profissional,
1: do,
0: né?
1: Profissional.
0: Porque tem que ser um profissional, não é uma dona de uma clínica.
1: Veja que cursos ele fez, como é, porque hoje...
0: Quanto tempo a empresa existe, né?
1: Porque estão falando que curso de 2-3 dias o pessoal tá fazendo aplicação no rosto. Gente!
2: Misericórdia.
0: Não dá, gente.
1: O rosto é uma coisa muito séria.
0: O negócio é muito sério, né?
1: E com o agravante que esta empresa, ela é representante do sindicato das empresas de estética de São Paulo.
0: E nada contra o sindicato. As pessoas que estão no sindicato, eles estão representando,
1: claro,
0: né, um grupo, um conglomerado de pessoas que buscam por direitos e tal. Uma vez eu fui num sindicato, não vou falar que sindicato que é. Aí eu cheguei lá, rapaz, moleque de uns 18 anos de idade, um pé pra cima, assim, na recepção. Aí eu olhei aquilo ali, eu falei, meu, é desse jeito, assim, tipo... Fui fazer uma homologação, né? Aí.
1: Então só posso ser radialista.
0: Eu falei. Será que a pessoa que ocupa o cargo realmente é pra aquela pessoa, aquele cargo ali? Ou é troca de favor, às vezes fica colocando gente de família?
1: Muitos são troca de favor.
0: Por isso que às vezes. Eu concordo, assim, às vezes a mulher vai muito na indicação. Ó, vai naquela amiga, porque é boa.
2: Ah, eu
0: mulher...
2: sempre vou por indicação.
0: Mas hoje, se você der uma gulgada aí, ó, saber pelo Reclame Aqui, que é uma das principais plataformas de... Tem coisas assim que às vezes eu vou adquirir hoje em dia. Quando eu dou uma pesquisada assim, já aparece lá.
2: Aí é
0: já
2: a melhor nem... coisa. E tudo que melhor você vai fazer, coloca no Reclame Aqui.
0: Outra. A gente não precisa... É até uma falta de respeito saber que a polícia, através de uma reportagem, que a polícia prendeu uma safada.
1: O nome dela
0: dessa
1: é Simone Santana aí, Moura. Ela foi solta pela justiça depois de pagar uma fiança de 5 salários mínimos. E a polícia chegou lá onde funcionava essa clínica clandestina.
0: É isso aí. É safadeza, gente. Isso, gente. Não pode. Faz certinho o negócio, gente.
1: Faça direitinho pra você não ter problema.
0: Você tá cuidando de pessoas, de vidas e tal. Daqui a pouco acontece um negócio desse. Aí todo mundo fica queimado
1: no meio, né? Por causa de já teve vários casos que nós falamos aqui de gente que morreu.
0: É lógico. É.
2: Muitas pessoas perdem a vida, né?
0: As pessoas começam a olhar com desconfiança. Vê uma clínica e fala, ih, essa daí deve ser também. É assim.
1: Então, ao invés de você ter desconfiança, checa. Checa antes.
2: Não vai pelo valor também, não, porque vai muitos pelo valor, vão pelo preço.
0: Barato é caro.
1: Checa a empresa.
2: Barato sai caro.
1: Se a empresa está ativa, se o CNPJ dessa empresa está ativo, quem é o profissional, quem são os profissionais dessa empresa, que procedimento você vai fazer, qual profissional está gabaritado para fazer aquilo.
0: É isso mesmo.
1: Pra você não ter problema.
0: É isso mesmo. Fica esperto, hein, Dazinha. Você que fica nessas clínicas toda semana aí.
2: Meu aparece filho, que a busão. Toda busão. Trabalhada na parceria, busão, meu amor.
1: Eu vou dizer uma coisa.
0: Cuidado, minha filha.
2: Só na parceria.
1: Olha meu coração como tá hoje. Vai porque que é desnecessário.
0: Desnecessário.
2: Nossa,
0: né?
2: Lindo.
1: Ou não tem jeito mesmo.
2: Nossa senhora, hein? Precisa disso?
0: Só Deus, só
2: melhore.

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15: Márcio, tem comboio agora nas rodovias Anchieta e Imigrantes, por isso a descida de serra mais devagar, porque agora é guiada a partir das praças de pedágio. A visibilidade é restrita, mas o caminho em direção a São Paulo segue com boas condições. 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

0: Ativa entrou no grupo, são 7h05, hora de Brasília. Galinha Daizinha, sexta-feira, gente. Ó, esteticista. Ela foi presa numa clínica clandestina na Praia Grande, Galinha, é isso?
1: No Imbaré.
0: Imbaré. Imbaré. Ela era representante do sindicato da categoria. Vejam só, meus amigos. Miss Trans também. A notícia que tá bombando hoje aqui. Ela disse que teve um relacionamento sigiloso com um ex-jogador da seleção brasileira. Quem será esse jogador? E o viúvo de Isabel Veloso, que foi ameaçado de morte também, só porque anunciou que vai se casar de novo após 6 meses aí da partida da ex-mulher, né? E um estudo também que a gente vai falar já, que reforça aí que o frio causa tristeza e deprê. Será, gente?
2: Será?
0: Será? E aí, Daizinha, o que você conta aí?
2: Ah, gente.
0: Com essa
2: segunda-feira tem jogo do Brasil com o Japão, né?
1: Tem. Japão. Não gostei daquele jogador do Japão que você falou pra ele lá tomar cachorro, senão eu não gostei, não.
2: Foi mesmo, eu só não lembro agora. Além do jogo do Brasil, na segunda-feira, gente, teremos a lua de morango.
0: Oxi.
2: É, Galinha. Será visível no Brasil todo. Essa lua que linda. Quem não tá vendo, né? Claro, porque está ouvindo. Vai lá no Google e coloca lua de morango que vai acontecer na segunda-feira. Aguardemos. Olha que linda. Vai ser uma lua vermelha.
0: O que dá pra comemorar com essa lua de morango aí?
2: O que será? O que
1: dá pra fazer? O milkshake.
0: É, lua de morango.
2: Ó, o apelido morango vem de povos nativos norte-americanos que utilizavam os ciclos da lua para colheita, como o da fruta.
0: O que você entendeu, Daizinha, dessa...
2: Ai, bulufas, nada.
0: Lua de morango, ó, vamos torcer, né? Vermelho, não tem nada a ver com a seleção brasileira. Tentaram deixar a seleção vermelha, mas também não rolou.
1: Não deu certo.
0: Ih, rapaz, será que é sinal de que... Ai, ai, ai.
1: Não se esqueça que a bandeira do Japão é um círculo vermelho no meio.
0: É.
2: E ó, ainda tá dizendo, tá dando uma dica aqui, viu? O fenômeno poderá ser observado a olho nu e vê-lo melhor. É essencial buscar lugares com pouca luminosidade artificial.
1: Isso. Quer dizer, nós vamos ficar peladão?
2: É, então, o que é olho nu?
1: Fica peladão.
0: No rosto, pelada, hein? Ficar no topo lá no topo.
1: Nós vamos ficar lá no topo.
2: Eita.
1: Pelado, vem da lua vermelha.
2: Todo mundo nu.
1: A olho nu é sem um auxílio de um equipamento, sem um telescópio, sem um binóculo.
2: Pois quero é. Só ver, quero
0: que
2: ver.
0: Os últimos três fenômenos de lua aí que eu fiquei esperando, me lasquei.
1: Não, teve um, acho que foi
2: quero
1: ano
2: ver
1: passado,
2: esse morangão.
1: Cara, não sei o quê, que até fiz uma gravação de um vídeo que eu não precisei de luz. Eu andava pela...
0: Ah, isso aí deu certo.
1: Foi, mano. Forte mesmo.
0: Mas o último que eu tentei lá, fiquei lá, tá, aí o céu ficou todo encoberto.
2: Então não esqueça, segunda-feira veremos.
1: Lua de morango, eu não sei, eu conheço. Lua de cristal.
2: Que me faz sonhar, faz de mim estrela, que eu já sei brilhar.
0: Ai, meu Deus. Ó, modelo trans, hein, meu? Quem será o jogador, hein? Sei lá, tem vários aí. Ó, Adriano, Kaká, Rivaldo. Quem mais?
1: Vamos falar do Vampeta, não, que ele é meu amigo.
2: Vampeta. Romário?
0: Vamos mandar mensagem
1: Romário.
0: Pro Vampeta. Vamos mandar mensagem pro Vampeta. Será que ele responde? Que
1: impõe, não vai responder. Vamos mandar, vamos ver se ele responde.
0: Edneide aqui vai dizer,
3: ó. Ele teve envolvimento com a mulher trans e fez tudo isso, eu percebi que é o Lucas Paquetá.
0: Oxe, Lucas Paquetá. Por que Lucas Paquetá?
1: Eu vou saber. O opinião é dela.
0: É, a opinião do Lucas Paquetá. Ele já se vestiu de Homem-Aranha já pra... Pra brincar com o
1: mas
0: filho,
1: tu
0: né?
1: É fofoqueiro, poxa, hein?
0: Isso aí viralizou na época. Ele não tava nem no Brasil. Pedro!
4: Rapaz, se eu fosse essa Bruna Mendonça, falava quem era, entendeu? Se o cara não quer que seja revelado, é porque o cara deve ser casado, entendeu? E eu tenho que falar, essa Bruna tem que abrir a boca do balão, falar quem é o jogador, entendeu?
1: Tu é mais fofoqueiro que o Márcio, hein?
0: Aí é o Pedrão, Pedrão.
1: Ô Pedrão, tu é mais boca de sacola que o Márcio, hein?
0: Pedrão, ô fofoqueiro. Quem mais tá aqui? Hamilton, vamos aproveitar o assunto aqui. Fala, Hamilton. Comandante Hamilton.
5: Eu acho que essa trans aí se relacionou com o Ronaldinho Fenômeno. Que o cara gostava da noitada e gostava de se esconder, hein? Fazia uns bagulho tudo no esconderijo.
0: Mas hoje nos podcasts os caras falam tudo, né? Ó, tem o Luizão. Luizão também.
1: Ah, o Luizão não ia dar não, porque a cachaça levava ele antes.
0: Quem será que foi, gente? Será que foi pentacampeão? Será?
2: Concert.
0: Ó, peraí, agora eu vou falar da clínica estética aqui, ó. Teve uma safadeza aí. Uma esteticista foi presa por ter uma clínica clandestina. Negócio muito sério, gente.
1: Sendo ela representante do sindicato das empresas de esteticismo.
0: Ó, pelo amor de Deus.
2: Com certeza a fiscalização deveria ser muito rigorosa nessas clínicas de estética, porque tá morrendo muita gente. E a maioria que morre nessas clínicas esteticistas não é nem formado. Pegou o diploma pela internet.
0: Que é um perigo, né, Margarida?
1: Então, Margarida, eu concordo com você em gênero, número e grau. Por isso que, já que não existe a fiscalização por parte do governo, não dá conta de uma quantidade que tem que... Vamos fiscalizar a gente.
0: É. A gente faz a...
1: Né? Eu vou agora fazer um processo estético, mas eu vou pesquisar tudo.
0: É isso mesmo.
2: O que você vai fazer?
0: Mas tá dando exemplo ou você vai fazer mesmo?
1: Não, vou fazendo.
2: Aquela harmonização.
0: Eita.
2: O fiofó toca?
1: Não. Esse aí quem vai fazer o.
2: Rico Melquiades.
1: É, Rico Melquiades. Não, eu vou mexer no meu rosto.
0: Boa, velho. Isso aí. Tá
1: na hora, né?
0: Isso aí.
2: Vai fazer o que, gente?
1: Alongar um pouco o narizinho.
2: É maior que isso.
0: Pô, se a que gente
1: quis dizer
0: se...
1: com isso?
2: Não, tá
1: só. Você vai querer sair hoje à noite?
2: Claro.
1: Vai, é.
2: Tava só brincando, não sabe brincar, não.
0: Se a gente pensar que a mulher do sindicato, ela tem... Quem... Ela conhece mais gente desse meio aí, que deve ter clínica
1: que ela pensou,
0: também. Ela tem que entregar todo mundo.
1: Ela pensou assim, como eu sou do sindicato, ninguém vai vir pra cima de mim.
0: E aí passa pano pra um monte de gente também, galinha. Não. Meu Deus do céu. Por isso que a investigação é importante ter isso.
1: Mas eu acho que quem tem que se prevenir, quem tem que se precaver,
0: quem vai fazer,
1: é a gente mesmo.
0: É, isso aí. Marcelo.
6: Com certeza, a fiscalização tem que ser bem mais apurada. Porque o que tá tendo de clínica errada aí de estética, pelo amor de Deus. E o povo vê, principalmente essas mulheres, elas vê as coisas erradas, vê e ainda continua indo. Aí tem mulher morrendo, então. Bonita morrendo. Então tem que ser mais averiguada assim. E prisão, não tem que ficar 5, 6 meses, não. É de anos e anos presa porque tirou a vida de uma pessoa.
0: Quando a pessoa vai fazer um procedimento pós... Não, você vê a pessoa sofrendo ali, né? Ela mal anda, mal se movimenta. Não, porque o
1: quando
0: negócio
1: a pessoa
0: é
1: faz um procedimento estético, por exemplo, pra mama, pra abdominoplastia.
2: Ou
1: então pra tirar, porque a mulher tem muito problema no meio da perna, cria um... Tipo de uma gordura que elas gostam de tirar, né?
0: Quer tirar um negocinho.
1: Mas aí a recuperação não é fácil não, meu amigo. Tem que ir põe cinta aí, não pode levantar o braço e não sei o quê.
0: Parece uma múmia às vezes. Ô, velho, onde você vai fazer a tua... Não pode levar eu... A gente faz uma parceria junto, mas eu queria levar minha mãe junto.
1: O que eu vou fazer com a sua mãe?
0: Vai me colocar dentro pra deitar e nascer de novo, porque, ó...
2: Meu
0: não tem jeito
2: Deus.
0: Não. Não tem mais jeito não. Só nascendo de novo agora.

0: hein? Tá voando. Ricardo Rosalém.
1: Domingo ele vai... Eu soube que ele vai se apresentar no Monte Carlo Poker Club.
2: Aí, ó. Uau.
0: Aí, ó. Aí, ó.
1: Domingo à noite.
0: Tô te falando.
1: Vocês que são fãs.
0: Você quem, Garapalho? Vai lá.
1: Vai lá.
2: Então, eu sou muito fã dele. Estarei lá.
0: Eu também vou, então. Eu vou também. Mas tá voando.
2: Você também Evelyn. Vai, coisa linda.
1: Evelyn.
2: Ah.
0: Vai também. Gente, ó. O tempo deu uma virada. Muitos estados aí, inclusive assim, a Defesa Civil não pode mandar o alerta ainda.
3: Não, porque tá suspenso.
0: É, porque ainda tá tão aprimorando o sistema lá e tal. Chuva, frio. Quando dá essa virada de chave aí, meio do ano, aqui no Brasil, né? Lá na Europa é um evento. O verão lá, tanto que um calor extremo tá matando até gente.
3: Então, como o calor extremo lá mata, aqui o frio extremo aqui também
0: o frio
3: mata.
0: Mata também. Os especialistas, gente.
2: O que eles disseram?
0: Falando que o frio pode sim. Algo que já. Isso aqui já se fala há muito tempo. Ele agrava sintomas de depressão, de tristeza, de ansiedade. Tem gente que gosta mais do calor. Eu vejo muita gente falar, não gosto. Eu, particularmente, eu não gosto de tempo cinzento. Isso me dá alguns gatilhos, assim, que eu não gosto. Eu não gosto de tempo cinzento. Pra mim, causa tristeza. Eu acho que... Eu gostaria muito de morar um dia na Europa, mas a Europa também é aquele lugar que...
3: Querido, você vai pra onde? Meses, você vai pra onde? Você vai pegar inverno em tempo cinzento na Europa.
0: Você vai pegar aquele inverno rigoroso, extremo, às vezes, por 8, 9 meses, quase o ano todo, meu. Por isso
3: aí
0: que...
3: você tá indo pro Alasca, né?
0: Tanto que eu vou... nesse resumo meu aqui, ó... como mexe com a predisposição da pessoa... A gente vê aqui, a redução da produção de vitamina D, né?
3: Por causa da falta de sol.
0: Alterações na serotonina, que é ligada no bem-estar. Tem gente que não gosta. Por outro lado, tem gente que gosta do frio, porque foi o que o Galinha falou.
2: Ah, já gostei,
0: A gente se veste bem, aqueles casacos.
3: O problema do idoso no frio é o seguinte. Primeiro, as veias se contraem, né? O coração tem que bombar mais forte porque o pessoal fica existe essa contração das veias principalmente. Duas coisas tem que se tomar um cuidado terrível, principalmente com o idoso. O mais jovem também, mas o idoso é fundamental, isso que eu vou falar agora. O idoso tem que beber água.
0: Água é verdade.
3: Ele não sente sede nessa época.
0: Conta do tempo mais úmido, né? Parece que vai enganando a gente.
3: Você tem que forçar o idoso a beber água. E não é só o idoso, não. Um monte de gente tem problema no rim e tal. Teve até uma influencer que eu estava ouvindo, ela falou, olha, você pode substituir a água. Você não precisa beber água. Você pode substituir ou por um transplante de rim ou você vai fazer hemodiálise.
2: Horrível.
0: Pesado isso, né?
3: Certo?
0: Parece brincadeira, mas é pesado o negócio.
3: Porque não tem que substituir água.
2: Depois
3: e o idoso não bebe água. E ele fica mais triste por quê? Porque ele se encolhe mais por causa do frio, né? Ele fica mais contrito. E não se movimenta, então você tem que fazer o idoso se movimentar, ir até a janela, voltar, ver como é que tá, pra ele se movimentar, aí senão ele vai ter um problema de depressão.
0: Aí tem aquele que vai falar assim, como no frio dá mais preguiça, será que não estão confundindo aí alguma coisa, alguma doença e tal? É preguiça e a pessoa tá pensando que é depressão.
2: É preguiça, gente. No frio dói tudo.
0: Dói tudo.
2: Eu tô com 39 anos, dói minha coluna. É sério, Galinha, uma dor. Dói aqui assim, ó, aonde eu. No corte da cesárea. Corte da cesárea, onde eu tive meus filhos. Dói da pontada.
0: Ô, Fia, mas aí não é
2: dói
0: já o frio,
2: joelho.
0: Não. Aí é a idade. Aí é a idade, já é o frio.
2: Ai, assim, entendeu? Tá doendo tudo. É por isso que eu não gosto mais.
3: Eu sei por que que é isso aí. Por que que você tem dor no joelho, dor nas costas? É excesso de academia que você faz.
0: É verdade.
2: Então, segunda-feira eu tô de volta.
0: Oxi! É a 12ª feira que ela fala que vai voltar já.
2: E você, cara,
3: olha,
2: pálida?
3: Vocês estão vendo? Vocês estão vendo o que é o idoso? É você não se movimentar.
2: É.
0: Não beber água.
3: É você não. Gente, água é fundamental. E o que eu falo, eu sei porque eu passei isso com a minha mãe. Não sente sede. O idoso não sente sede. Você tem que forçá-lo a tomar água.
0: Vamos tomar um ali agora já? Vamos aproveitar? Vamos tocar a musiquinha, a gente já tomou água.
3: Porque alguém que eu mandei essa reportagem falou, agora eu tomo água toda
2: eu
3: hora.
2: Tomei.
3: Não vi tomando água.
2: Ah, duvido. Você deixa de ser cara de pau que eu tava agora tomando água ali.
0: Ah, então vamos tomar mais. Bora. Ó,
3: os livros, você leu?
2: É o quê?
3: Os livros.
2: É claro, eu leio sempre, tá, querido?
0: Você sente tristeza no
2: por
0: frio?
2: Por dia.
0: Você sente, você fica mal no frio, você gosta, você ama. Fala pra gente aqui que...
2: Não amo, não. Até porque pros solteiros dá depressão mesmo, tá?
3: Não,
2: frio. A
3: não
2: única
3: dá,
2: coisa
3: não.
2: que a gente tem pra abraçar oh, nesse frio é o travesseiro, meu filho.
3: Não demais. O que mais você quer?
2: O Floquinho tá me ajudando pra caramba.
3: O que mais você quer? Abraço travesseiro.
2: Vem cá, galinha.

0: Mas não tiver tudo e muito mais. É Neto e Cristiano, eu ligo pra você, tá? E a gente ligou pra ele, olha quem apareceu. Aqui,
1: cheguei.
0: Chegou. Ó, a gente falava do que agora há pouco? De frio, problemas de saúde, depressão, ansiedade, essas
2: problemas
0: coisas todas.
2: Problema circulatório, porque as veias se contraem.
1: Cuidado, não levante assim. Na hora que você estiver dormindo, dá aquela vontade de fazer xixi de noite, principalmente você idoso, não levante de uma vez.
0: É verdade.
2: Levanta, põe o pezinho pra fora da cama, porque quando você dá uma retrocesso aqui no coração, você pode sofrer um AVC nessas noites de muito frio.
0: Ó, o que chegou, ó. Eita, que já abriu, galinha já abriu dele, tá, ó. Eita, que...
3: Eu
1: já tomei.
3: Pegaram o seu, sabe por quê? Porque ninguém fica sem isso aqui, meu filho. Bobeou, abriram e tomaram antes de você.
0: Esse é barulhinho do quê, Guilherme?
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4: 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Outra questão também importante, a do sono. 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Nessa friaca, tem gente que não consegue voltar a dormir, aí dá aquela insônia, e quando chega a hora de levantar da cama, sem ânimo, sem energia nenhuma. Então o magnésio ajuda a recuperar o sono e também acordar com mais disposição, melhorar a energia, o foco, a concentração. Outra questão também do frio que vocês falaram, as pessoas ficam mais depressivas, mais pra baixo, aí vai o que? Atrás de recompensa de chocolatinho,
0: isso,
4: de comida.
0: Só besteira, né?
4: No frio todo mundo fala, ah, eu como mais, é porque você tá desanimado, você quer o que? Recompensa. Aí vai lá, o magnésio ajuda nessa questão da disposição, ajuda na questão dos neurotransmissores, como dopamina, ocitocina, e aí você não precisa ficar refém do chocolatinho o tempo inteiro.
0: Verdade,
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0: verdade.
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0: minha galinha.
1: Amanhã é dia 27.
0: 27. Amanhã é 27.
1: Amanhã eu terei um evento maravilhoso.
0: Onde nós vai amanhã?
1: Eu fui. Nós vai o caramba, cara. Para. Você tá bem?
2: Oxe, eu fui convidado. Ele fica tirando a gente.
1: Eu fui
2: coisas.
1: Convidado pela Companhia Verde e Amarela, do meu amigo Valtinho e do Branco. Pelo prefeito Ramon Corsini. Pela primeira-dama Annalee Corsini, né? Pelo secretário de governo Renato Rainha, você jurado.
0: Do quê?
1: Da rainha do rodeio de Itapecerica. Amanhã. O rodeio que vai fazer 46 anos.
0: É mesmo?
1: 46 anos de rodeio.
0: Você vai dar o seu voto da rainha?
1: É.
2: Você vai o quê, galinha?
0: Eita, deve ter cada rainha.
2: Você vai o quê?
1: Mas eu não vou nem olhar pra ela.
2: Acho bom, galinha.
1: Nossa.
2: Acho bom. Não me faça brotar nesse evento. Vai, porque se eu brotar nesse evento, vai ser babado, confusão e gritaria.
1: Mas, ó, eu agradecer ao Valtinho, à primeira-dama Annalee, o prefeito Ramon, lembrando que vou tomar uns vermelhinhos, goró, como sempre, e vou no rodeio também, que vai ter meus amigos Henrique e Juliana, eu vou estar lá também.
0: Então...
2: A gente também, né? Claro.
0: É.
1: Estaremos a gente lá. Quem encarapada. Obrigado, pessoal. Obrigado, convite. Estarei aí, sem dúvida alguma.
0: Que legal, hein, gente? Olha, Miss, como que é?
1: É a rainha do rodeio. De Itapecerica, 46 anos de rodeio.
2: Quero ver a foto, viu?
1: E a primeira dama, Annalee.
0: Tchau.
1: Eu com as princesas rainhas.
2: Ô, velho assanhado.
1: Quem te segura?
0: Aposte que a gente quer ver.
2: Isso.
0: A gente vai estar lá. É isso.
2: É, a gente vai pensar, talvez a gente vai. Do nada você vai ver a gente.
1: Do Neide.
2: Do Neida. Aparecerei por lá.
0: Oi, vamos lá. Gente, clínica estética. Imagina a dona de uma clínica estética. Descobrem que ela tem uma clínica. Ela é do sindicato, representante do sindicato. E aí, quando a polícia vai investigar, ela tem uma clínica.
1: Das empresas oficializadas de estética.
0: Imagina, fala Valéria.
3: Olha, eu acho que essas clínicas deveriam sim ser fiscalizadas, mas fica difícil, né? Porque já são clandestinos, não existe registro em lugares. Então. Só se tiver alguma denúncia. Então, eu acho que a gente também deveria ficar esperto, se souber de alguma coisa, denunciar, porque isso, são vidas perdidas, né? E dá uma dó. A pessoa tão linda, maravilhosa, ainda acha que tem que consertar alguma coisa e acaba morrendo, né?
0: A amiga indicou tudo, mesmo assim,
1: não,
0: vai
1: nem
0: lá.
1: Olha, eu fiz, isso. Ficou ótimo, fiquei maravilhoso. Fiquei maravilhoso. Gente, não importa. Chequem quem é o profissional. Cheque o CNPJ dessa empresa para ver se é uma empresa ativa. Se tiver algum problema, claro que ninguém quer que tenha. Se você tem como acionar essa empresa.
0: É isso aí. Estudo reforça, gente, que o frio, ele causa tristeza, deprê, é muito ruim para as pessoas. Será, Xislene?
4: Eu odeio o frio. Eu odeio essa época, ainda mais antes de chegar o inverno mesmo, que é o efeito cebola. Você sai cheio de roupa no meio do dia, tem que tirar tudo. É um tempo que não dá vontade de fazer nada. E eu não sei quem falou que no frio você se veste mais elegante, porque tem que se entupir de roupa. E não fica nada elegante. Pode ser o casaco mais bonito que for. Eu até gosto das botas, acho chiquérrimo, mas não gosto do frio. Sou da firma da Dai. Dói tudo.
2: Isso.
0: Vai, galinha, direito dói. De resposta.
1: Tô elegante,
0: vai.
1: Eu não tô.
0: Tá elegante, olha aí, ó. Eita, olha lá, blusa.
2: Não, tá elegante, mas pra nós mulheres, assim, às vezes não fica tão elegante.

0: Às vezes fica. Ah, mas, também... mas quando o frio tá muito, muito, muito, você tem que colocar várias blusas.
1: Não precisa, não.
0: E não fica bom,
2: vai tirar nas camadas.
1: Não precisa, não.
0: Até pra namorar da preguiça. É. Já viu um vídeo assim, ó, a mulher tá com umas 6 blusas, aí ela tá naquele fogo assim, com cara, aí eles começam a se beijar, a dar aqueles
1: na
0: amassos,
1: última blusa?
0: Aquela pegada. Na última blusa, ele já dormiu, meu filho.
1: Agora, eu, uma amiga minha, o marido tava esse friozão, o marido dela falou, amor, vamos namorar?
3: Eita, gostoso.
1: Você acha que eu vou tirar a roupa toda desse frio por causa de um minuto?
0: Não compensa, não. Gente, compensa.
2: Então parece que eu tô no inverno o ano todo. Porque... Vamos lá, ó. Antônio e Daiane, modelo trans, ó, uma Miss Trans, inclusive, diga-se de passagem, bonita, bonita.
1: Evelyn, se você tem que ver o entusiasmo que ele tá falando isso.
2: É dentro, bonito. Diz que tem,
1: olha,
2: um
1: falaram, eu vi
2: com um ex-jogador da seleção.
1: Eu vi um negócio assim que quem está em coma não acha ninguém bonito.
2: Já recebi mensagem aqui, minha filha.
4: Acho que o jogador famoso aí foi o Ronaldo Fenômeno, né? Tem um episódio que aconteceu com ele aí, quando ele tava jogando no Corinthians, né?
2: É, pela fama, talvez...
1: Foi antes de vir pro Corinthians.
2: É, foi antes.
1: Aí depois
2: você
1: pegou um monte aqui.
5: Ai, tem o sigilo do relacionamento, eu acho que é a base de tudo. Porque se a gente expõe, tanto na rede social... quanto numa roda de amigos, a gente está sujeito a crítica, a gente está sujeito a olho gordo, a gente está sujeito a muita coisa. Então, tendo a privacidade do casal, resolvendo as coisas dentro do relacionamento, não jogando na internet, aí brigou, vou jogar na internet, aí traiu, vou jogar na internet. É sempre o casal que tem que se resolver. Se a gente tem alguma dúvida, a gente tem, né, pergunta em off para uma pessoa que a gente confia, não jogar na internet para... deixar em aberto várias questões, né?
2: Talvez pra preservar, talvez o cara é casado, essas coisas todas, né? Ó, o povo ainda tá mandando aqui, daqui a pouquinho tem mais mensagens. E aí, você acha que é algum jogador que você... sei lá, quem tá na sua mente aí? Neymar?
1: Eu
2: Adriano?
1: Não, eu não vou falar nada, mas teve um que respondeu aqui, daqui a pouco
0: respondeu?
1: Eu falo.
0: Respondeu? Boa! Eita, que vamos colocar no ar.
2: Eita! 9198...
0: 441...
2: 65...
0: 45...

0: 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Luan Santana, Léo Foguete, Dona! Ó, Dona da Fofoca, já chega com mais um. Essa é polêmica, hein?
1: É.
0: Essa é polêmica, que é do menino lá, né? Do viúvo.
1: Ai, gente, pois é. Ficou viúvo, é o Lucas Bordas. É o viúvo da Isabel Veloso. Faleceu há 6 meses, né, de câncer. Falamos aqui, uma história bem triste.
0: A trajetória dela na internet acompanhou, né, Dai?
1: Exatamente, foi uma história triste demais. Infelizmente foi morar com o Papai do Céu. Mas, gente, ele ficou aqui, né? Ele tá vivo.
0: A vida segue.
1: E ele decidiu seguir a vida. Ele tem um filhinho também com a Isabel. E aí nós contamos aqui que ele tinha arrumado uma namorada, né? Que ele até falou que o filho precisava de uma figura feminina, né, pra estar perto, e que ele queria isso. Enfim, quando foi ontem, ele postou um vídeo falando que está noivo e que vai casar
0: com a moça, que já era amiga do
1: segundo casal. É, aí teve uma repercussão grande. Por quê? Porque essa menina aí, ela já tinha contato com ele, já tinha um vínculo. Parece que a Isabel Veloso não gostava dela, já tinha umas implicâncias, enfim. Mas é com ela que ele tá. E ao postar que vai casar...
0: Eita aí!
1: Aí vieram as pessoas, né? As críticas, todo mundo falando
0: que
1: lá
0: tipo
1: no, nas redes sociais.
0: Assim, ai, safado!
1: Então, foi além dos comentários.
0: É.
1: Ele recebeu cerca de 6 ligações de números restritos e pessoas afirmando que vão matar. Eu vou te matar.
0: Meu Deus!
1: Aí o que ele fez? Ele foi pra delegacia, né? Fez um boletim de ocorrência, postou, inclusive, mostrou, falou: ó, eu tô sendo ameaçado, então eu já fui pra delegacia e fiz um boletim de ocorrência. Aí um seguidor sugeriu que ele andasse armado pra se proteger. O Lucas compartilhou uma foto segurando uma arma e escreveu: sempre pela segurança da minha família.
0: Meu Deus do céu! Parece que a história vai melhorar.
1: E ele
0: só
1: falou,
0: tá,
1: também assim, né? Seguir em frente não é traição, não é esquecimento, não é falta de amor. Eu apenas estou seguindo a minha vida.
0: É, a ex pra ele já vai ser pra sempre ali, porque ela se foi de uma maneira triste, né? Tudo.
2: Sabe por que não aconteceria isso comigo?
0: Por quê, velho?
2: Eu jamais ia colocar em rede social.
0: É isso aí, ó.
2: Agora, pra quê? Eu lembro quando a Day trouxe logo há muito tempo a notícia dessa menina, que ela fazia.
0: Gente, que ela anunciou, né?
2: O que teve de gente que criticou essa menina foi a grandeza.
0: É mentira!
2: É mentira!
0: Tá querendo mídia!
2: Muito bem. Aí esta moça, infelizmente, veio a óbito.
0: Verdade.
2: Coitadinha, gente, era uma santa. As mesmas pessoas que falaram que era mentira.
0: Exato.
2: Né? Porque tudo na rede social. E eu lembro que há um tempo atrás nós falamos de alguma coisa que esse rapaz tinha uma noiva. Ou tava
1: a namorada, inclusive é essa. Seguir, né? Foi logo quando começou que também recebeu muitas críticas.
0: E o pai apareceu. Aí o pai da menina apareceu também. E tá aparecendo agora.
1: Tá, colocando lá prints, conversando com
2: o Então, o que acontece é o seguinte. Primeiro, o erro que eu vejo. Primeiro, ele ia pra rede social. Né? É que eu já acho um erro. Dá na dispor a vida pessoal na rede social. Você quer brincar, você quer dançar, você quer fazer o que você quiser. Pau na máquina. Uhum. Agora, são coisas muito delicadas, né? Esse próprio rapaz vai casar com a moça que parece que trabalhava já com eles, alguma coisa assim.
0: Algum vínculo tinha.
2: Quietinho, meu. Vai, casa.
0: A vida tá seguindo,
2: é a pessoa que
0: você
2: quer. A vida tá seguindo, vai embora. Mas parece que as pessoas já fazem pra dar esse fuzuê.
0: E parece que ele... todo mundo quer virar influencer hoje porque quer aparecer. Não,
2: além,
0: né,
2: de todo mundo. E todo mundo quer dar opinião. É. Vai dar opinião na sua vida.
1: Ele já tinha visto a repercussão que deu quando ele falou só em namoro. E aí tava quietinho lá, o pessoal esquece, né? Porque fica aquele zum, zum, zum nos primeiros dias. Depois o pessoal começam a vir outras fofocas maiores, mais fortes, e a galera esquece. Então, realmente, se ele não tivesse postado agora, beleza, ia casar pra lá,
0: a gente
1: tava
0: nem
1: tudo
0: saber.
1: Bem.
0: Ia
1: continuasse
0: ser
1: postando, mas normal, todo mundo já sabia que ele tava com ela, mas nem precisava saber que casaram, que iam casar, né? Que ainda não casaram, estão apenas noivos.
0: Hoje eu peguei um comentário num desses posts aí, dessa matéria. Aí a mamãe lá falou assim: sempre eles, sempre os homens. Como se os homens não dessem tempo. não respeitasse um tempo num caso desse
2: podia
0: aí.
2: Podia ser homem, podia ser mulher. Então. Não, aí eu pergunto o seguinte, a menina que está com ele, era amiga da menina que faleceu, não é?
0: Da menina que faleceu. Isso.
2: Então é sempre as mulheres.
0: É, então.
2: Não tem nada de... Gente, segue a vida, vamos ser mais leve.
0: O pai para de se expor também. É, ele tá vivendo luto ainda. O menino já seguiu a vida, minha filha, já tá...
1: É, o problema outro, é que quer continuar sendo o quê? Influencer, quer continuar ganhando like, engajamento, ganhar dinheiro, parcerias, aí dá nisso.
2: Desculpa, eu já acho que expõe pra isso aí, tudo que você
1: exatamente.
2: Quer.
1: Exatamente.
0: Agora só pra quebrar o clima. Ô, Galinho, se tu casar, a gente vai nem saber então.
2: Eu já falei pra vocês que meu casamento é uma questão de dias, mas vocês não vão saber quando. O casamento, festa, tudo. Vai ser festona.
0: Nem na festa você vai chamar?
2: Não.
0: Eita. Ah? Então não vai casar, não. Vai ter casamento, Dai?
1: Ele não vai, não.
2: Casamento é uma questão de dias. 10 mil dias, mais ou menos.
1: Ele não vai. Meu Deus.

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5: Máximo médio de 17 graus na cidade, vamos a 11 até a madrugada e muita gente mesmo assim se animou em pegar a estrada. Com isso, o Rodoanel parou e a pista externa tem congestionamento do 20 ao 26 até passar a Raposo Tavares. 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

0: quase, hein? Quase ela. 8:08 agora, hora de Brasília. Bom, tem áudios, mais áudio chegando aqui do caso da Miss Trans. Uma Miss Trans disse que teve um caso sigiloso com um ex-jogador da seleção brasileira. Quem será, Lucilene?
1: É erradíssimo. Ex-jogador famoso, né? Então, na minha opinião, por que esconder? Se escondeu, algum motivo ela tem. Isso não é o certo. Uma relação aberta é tudo de maravilha.
2: Eu também acho.
0: Não tinha que expor também, né? Chegar agora e falar. Pra que falar, né, meu? Walter.
3: Bom, como é ex-jogador, eu acredito que seja o Vampeta. Para ele, tem jeito que gosta da coisa. Eu acredito que seja o Vampeta.
4: Ele meu tem amigo, jeito que gosta.
2: Ninguém vai falar, não. Ô, Vampeta. É tua praia isso aí?
5: Mas não é só eu isso aí, não. Tenho nada a ver, não. Valeu? Um abraço. Minha praia é outra. Nada contra quem tem essa praia aí pra surfar. A minha é outra. Tamo junto.
4: Tadinho, olha aí.
0: Ele respondeu.
4: Já viu? Não é eu, não.
0: Viu, Walter?
2: Eu sei qual é a praia do Vampeta. O Vampeta é meu parceiro.
0: Eita. O Vampeta gosta de vinho.
2: É.
0: Tudo
4: é,
0: bem.
4: Verdade.
0: Dorme.
4: Não, ele não gosta, né?
2: Ele
4: fingiu que gostava.
2: Agora ele gosta, inclusive, preciso cobrar o jantar que ele ficou de nos convidar para.
4: É, estamos esperando, verdade, tá, né? Senhor Vampeta?
2: Eu acho que você devia cobrar, daí.
4: É. Eu vou cobrar. Vampeta, Vampeta.
0: Porque se eu mandar mensagem, ele não vai responder.
4: Bora jantar, hein?
0: Ai, tá com frio, Dai? Olha lá, já tá
4: muito.
0: Com véu ali, tá com frio.
4: Ah, eu tô toda trabalhada na Jade aqui com meu lenço.
2: Sabe pra que esse véu, né? Você chama a noiva pra ver se aparece algum tonto.
4: É mesmo?
2: Pra ver se aparece algum tonto pra pôr um véu branco, né?
4: É sério, galinha? Coloca isso aqui na cabeça e...
0: É, o véu agora branco.
4: Agora
0: né?
4: Pronto, só vou andar assim.
0: Meu Deus. Daniele.
6: Frio é complicado, que a gente só quer ficar em casa, não quer ir pra lugar nenhum, né? Pra ajudar, tem a Copa, o Jogo do Brasil, quer se reunir, a família, né? E eu não quero, eu acho que o frio me deu uma afetada legal, porque eu não tô muito sociável, né? Eu quero mais ficar em casa, mais de boa, não tendo muita paciência, né, pra receber visita em casa. Então eu acho que o frio deu uma impactada no meu, na minha mudança de humor. Gente, cadê o calor? Não vejo a hora, que eu não sou
4: eu
6: de
4: também.
6: Frio.
0: Não que seja ruim ficar em casa, às vezes, no inverno, assim, no frio, você vai lá assistir um filminho, né? Com alguém do lado.
2: Ai, é hoje. É hoje.
4: Aff, meu, ficar falando essas coisas aí, ó, e você não sabe, esse celular aqui, ele ouve mesmo, tá? Eu abri aqui, olha a mensagem que apareceu pra mim. Quando você menos esperar, uma pessoa boa chega na sua vida e te faz de besta de novo. Não desista.
0: Logo pra
4: eu
0: você,
4: mereço, hein?
0: Maravilhoso.
7: Eu odeio essa época. Não vejo vantagem em nada. Olha, só me deixa deprimida. Eu sou uma dessas pessoas que ficam muito deprimida nessa época. Não acho graça em nada.
4: Tá vendo?
2: Eita, um chocolate quente te devolve a graça. Uma sopa quente.
4: Uns peixinhos.
2: Vai morrer de frio, hein?
0: Sobre roupa. Morrer de frio. Sobre roupa, por exemplo. É que é muito caro. Às vezes chega a ser fora da realidade do cidadão. De aquela jaquetinha de couro. Mas isso aí tem que comprar fora de época, essas coisas.
2: Jaqueta de couro, um sobretudo. O sobretudo aí. Eu acho lindo, maravilhoso. A mulher com um belo de um taier.
4: Então, só que a gente que é pobre, a gente tem que comprar isso no verão,
2: não,
4: tá?
2: Você...
4: Porque agora não,
2: não
4: dá
2: mas
4: pra comprar.
2: Não é só
4: eu
2: pobre,
4: não tenho
2: não.
4: Roupa pra esse frio, é sério.
2: Não é só pobre, não.
4: Tá tenso.
2: Você sabe que o rico compra... Contra a estação.
4: É.
2: O pobre que é tonto, que nem nós, que vai lá e compra de inverno a roupa de inverno.
4: E deixa pra última hora.
0: O couro na vida do pobre é a labuta do dia.
2: Por que que o homem adora uma mulher com um vestido de couro?
4: Por quê?
2: Hein? Você sabe?
0: O que será? Vestido de couro. Nossa, deve ficar bonito o vestido de couro, né?
2: É porque ela fica com cheiro de carro novo.
4: Mano do céu.
8: Meu Deus. Tudo bem. Desculpa visitar, eu só vim te falar. Tô afim de você, se não tiver, você vai ter que ficar. Diz aí!

0: Luizinho aí, ó. A Nativa é tudo e muito mais. Luana Prado escrito nas estrelas.
1: Ela está já suspendendo shows. Eu não lembro quando que eu li que ela já ia fazer o último show. Acho que final de agosto, qualquer coisa assim, porque já tá pra cair o forno.
0: Ih, rapaz, eu não vi uma foto atualizada da Luana com a barriguinha já, mas...
1: Barriguinha?
0: Barrigona.
1: Não, ela tá bem. Tá bem. Se for pra beijar alguém, testa esse beijo em mim.
2: Eita, que tá. Você anda beijando por aí. Eu que tenho que cantar essa música. Se for. Não, pra Laulau não. Pra você que tá ouvindo. Se for beijar alguém, testa esse beijo em mim.
0: É pra quem tá ouvindo. Testa esse beijo.
1: Pra quem tá ouvindo.
2: Claro, né? Se tiver
1: alguém. Quem tá no carro.
0: É, quem tá ligado agora.
2: Aí eu, hein? Pode nem brincar nesse programa.
0: menina. A Sueli vai falar da clínica, gente. A clínica, que safadeza isso, né?
1: Mas isso, nós temos que cuidar, porque se os órgãos públicos não têm pessoal competente para fazer isso, ou inúmero de competente, gente, não entrega seu corpo, seu rosto, seja lá que parte sua for, porque nós já vimos um monte de gente que deu errado.
0: Mas, Carinha, a clínica que eu vou, que a Dai me indicou, ela não tem um nome. Pega o nome do profissional.
1: Não. Pra começar, então, ela não pode ter a clínica. Se ela não tiver o nome, não tiver um CNPJ aberto...
0: Se tiver só fantasia e tiver um...
1: Não, tem que ter o CNPJ.
0: É, tem que pedir, gente. Tem que pedir. Tudo tem que ter registro, você tem que ter... Tem que ser bonitinho o negócio.
1: Porque é o seguinte, deu uma zebra, você precisa ficar internado. Quem vai pagar? Você vai processar quem?
0: Pois é. Já aconteceu o caso.
1: Aí, deu que deu.
0: Aí, ó como ficou. Vai lá, Sueli e Maria, elas têm a opinião delas aqui, ó.
3: Eu acredito que deveria sim ser bem rigoroso, porque trata-se de vida, procedimentos. Em clínicas com segurança, já corre o risco? Tem clínicas extremamente seguras que, infelizmente, a pessoa passa por situações que vem a óbito. Imagina a clandestina. Deveria ter, sim, e muita fiscalização.
0: E nada contra, assim, gente, porque é um mercado que vem crescendo cada vez mais.
1: O mercado que mais cresce no Brasil hoje é a estética, tanto masculina quanto feminina.
2: Todo mundo querendo se cuidar.
1: Harmonização, tudo. Não, nem todos têm a graça de ter nascido com o meu dono e ser linda até hoje.
2: Nossa, a autoestima tá boa, né, Lívia? Tá bem elevada.
1: Pelo menos de alguma coisa elevada.
0: Vem aqui, ó, Maria. Fala, Maria.
4: Ser fiscalizado, muito bem fiscalizado, né? Aqui não acontece isso, porque são muitos casos acontecendo. A gente fica sabendo de cada coisa assim que acontece. A gente até duvida que seja verdade, mas infelizmente são coisas que acontecem mesmo, né? Há várias pessoas trabalhando sem ser legalizado. E você vê um sindicato, né? Então imagina aí quantas pessoas não trabalho sem ser legalizada. Só depois que acontece o pior é que a gente fica sabendo, infelizmente.
0: É isso aí, Maria. Ó, outra polêmica que mandaram aqui no grupo hoje, hein? O viúvo da Isabel Veloso, que é aquela garota que tava passando por um momento de câncer, ela falou que ela tinha tanto tempo de vida, ela ainda teve neném.
2: Ninguém acreditou nela.
0: O menino...
1: Deitaram porrete nela na internet.
0: Ele anunciou que vai se casar.
1: Saúde. A Dai espirrou.
0: Paulinho, 6 meses da partida da ex-mulher. E agora ele foi até ameaçado de morte, né? Recebeu até ligação. Vamos ouvir aqui a Cida. Fala, Cida.
5: Ficou viúvo tão novo, né? Ele tem mesmo que se casar. Agora, quanto a essas ameaças, eu acho que são pessoas que não têm o que fazer, ou que tava afim dele, e ele não escolheu elas. Então, eu acho que são essas pessoas assim, com dor de cotovelo, sabe? Invejosas. É, concordo com a Dai, ele devia ter mantido tudo em segredo. Quando as pessoas soubessem, ele já estava casado, sem comentários, sem fofoca na internet. Que esse povo são maldosos mesmo, muito maldosos.
2: É, já teve uma primeira experiência quando falou do namoro, já sabia o resultado. Quando ele falasse sobre casamento. Tudo bem que as pessoas exageram, né? Pegar o telefone do cara pra falar, eu vou te matar. Por quê, gente? Em homenagem a quem?
1: Ô, querido, só vou te lembrar uma coisa. Quem fala que vai matar, não mata.
2: É, isso é verdade.
0: Fica ligando. Vai dar número desconhecido, ficar...
2: É só pra dar uma pavorinha, né?
1: É a mesma coisa que o cara que fala, eu vou me suicidar. Não se suicida.
0: Não, nem fala, né? Ô Lucas, é Lucas o nome dele, né?
2: Lucas.
0: Aprende um negócio, filho. Para de postar as coisas aí na internet.
1: Cuida da tua vida, sossegado.
0: Vai viver a tua vida, homem.
2: Mas você quer ganhar dinheiro também, né?
0: Oxi.

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0: 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É hora dela, galinha. É hora dela. Do que? Ó, ontem o senhor foi muito rápido, né, Dai? Ontem foi muito assim. Ah,
1: a direita tem cara pálida.
2: Deixa comigo que eu só faço direito.
1: Nossa!
2: É a última
3: nada no programa. Uhul.
1: Arrasou. Fez bonito.
4: Quem bate?
2: É você não me dá sossego.
4: Não adianta bater. Eu não deixo você entrar.
1: Ah, a gente deixa lembra? Assim, viu?
0: Lembra dessa? Não adianta bater.
2: Eu não deixo você entrar.
0: Vou colocar de novo pro galinho. Eu vi que ele tava ali colocando fone, ó.
4: Quem bate?
5: É o frio.
4: Não adianta bater. Eu não deixo você entrar.
2: Nas casas daquele ano é que vão aquecer o meu lar. Vou comprar flanelas, lãs e cobertores. Também vou comprar nas casas. Blá, blá, blá. Nem vou sentir o inferno passar.
1: Lá em casa até a janela tá suando.
0: É, meu filho. Então, mas falam.
1: Fica tudo molhado,
0: não
1: né?
0: Não pode deixar muito fechado,
2: não,
0: né?
2: Não, tem que
1: então,
2: abrir.
1: Aí eu faço
2: tem,
1: isso, eu abro mesmo.
2: Tem que abrir. Não, tem que abrir. De dia tem que abrir.
1: Não dá.
0: Falam que
1: abrir. Você

0: Só gosta de inverno quem não tem nada para fazer. Sem contar que a gente fica mais elegante no inverno. É, modelito cebola, sabe? Uma blusa em cima da outra, em cima da outra, em cima da outra. Aí aquele look lindo que você colocou lá embaixo foi todo pro ralo, porque não dá para ver. Não, meu negócio é calor. Você abrir a janela, ver aquele solzão, o mau humor vai embora, já dá aquela alegria, fala, eu vou fazer. A gente não faz coisa nenhuma, mas pelo menos se anima.
1: Aí dá aquela alegria, eu vou fazer. Ih, tô sem dinheiro. Mas tudo bem, sem dinheiro a gente faz mesmo.
2: Abra a janela agora no frio, toma um belo copo de vinho, toma uma pinga pra dar esquentada. Ora!
1: Será que o Antônio gosta da pinga? Fala, Antônio.
3: Nesse frio, até pra tomar banho é ruim. Ave Maria, quem gosta do frio só deseja uma coisa, que a resistência queime.
4: Nossa, hein?
2: Isso foi uma maldade, hein?
1: Gente, uma vez a resistência queimou, meu chuveiro queimou tipo 5 da manhã, olha quando... Queimou no horário que não. Aí eu falei, e agora? Eu não saio de casa sem tomar um banho. Vai gelado mesmo.
4: Deus é pai.
1: Depois que o corpo aceita, minha filha, o banho gelado, vai. Aí
4: esses
1: o
4: dias
1: próprio corpo esquenta.
4: acabou a força lá em casa, um frio. E eu tendo que tomar banho de caneca. Olha, gente.
5: Só uma banho feijoada.
4: Não é bom, não.
1: Tem
4: É banho
1: sinuca
4: de
1: também,
4: caneca,
1: né?
4: é isso,
5: Tem
4: né?
5: sinuca, tem
4: É cheque,
5: feijoada.
4: cheque, cheque.
1: Tem um banho
5: Esse
1: feijoado
5: é o banho tcheco.
1: Sinuca. Né?
4: Isso, banho tcheco.
5: Senta na bacia, tcheco, tcheco, tcheco.
1: Aproveitar o assunto. Antônia tá aqui. Fala, Toninha.
6: Gente, eu amo o frio. No frio você não vê o que você não quer, porque ninguém anda pelado. No frio não tem pernilongo, no frio não tem barata. Amo o frio. Pior ainda, quem tem preguiça no frio, tem no calor e tem todos os dias. Então, para mim, o frio não me impede de eu levantar, não me impede de eu tomar banho, não me impede de eu trabalhar, não me impede de eu sair. Gente, não tem coisa melhor nessa época do que uma sopa, um caldo verde. Olha, um caldo de quenga. Faz pra você ver como é bom.
1: Eita, agora eu gostei! Agora
4: é que o outro caldo eu não posso falar aqui.
1: O caldo de quenga,
5: filho,
1: esse é bom.
4: Não, tem outro que é melhor.
5: Caldo de quenga é galinha. Então, galinha, caldo de galinha.
1: Eu vou te chamar de
5: não
1: quenga
5: é o que você pensou.
1: Vou te chamar de quenguinha.
5: Não é o que você... Ô, Evelyn, eu tenho umas coisas pra te falar, tá?
1: Não, mas o caldo de quenga é gostoso mesmo.
4: É uma delícia. Tem outro que é mais gostoso ainda.
5: É, né?
4: Aham.
5: Caldo verde.
4: Não, é um outro, que é parecido, mas tem outro nome, só que eu não posso falar, não.
1: Agora, ó, realmente, pra comer, por exemplo, é uma época legal, porque agora tem muitos festivais de sopas até, né, de caldos e
5: sopas. Mas eu tomo sopa até no verão, eu gosto de sopa qualquer dia, qualquer hora.
1: Eita, pra tomar sopinha, essa agora bateu ali forte,
2: gente,
1: viu?
2: Gente, você chegar e entrar numa padaria, numa cafeteria de tarde, aquele friozão, você pede um chocolate espesso daquele que fica grossão, chega... assim, pega um croissant, alguma coisa assim, até pote assim, enfia dentro do chocolate.
4: Delícia.
2: Que delícia. Quentinho, que
1: dá muita fome no frio, meu Deus do céu.
4: Ai, gente, chega.
1: Ó, Andréia quer falar do Lucas, viúvo.
4: Lucas.
1: Vamos lá. Fala.
7: Sobre o caso do Lucas, ele tem que seguir em frente. Todo mundo tem direito de seguir em frente, gente. E na minha opinião, viúvo é quem vai. Porque a gente que fica tem que continuar vivendo, bola pra frente.
1: É isso. É que o pessoal fala muito do tempo, né? 6 meses parece... Gente, 6 meses pra ele... Pode ser, sei lá, não ser igual como o pessoal tá aí. Ah, 6 meses que ela partiu. Ele tá 6 meses.
5: Gente, o rapaz é novo, a menina era nova. Se é velho assim, fica um ano e pouco, sem problema nenhum.
4: Velho é teu nariz, cara pálida.
1: Eu não falei.
4: Não, velha não, tô na flor da idade. E outra, panela velha é quem faz comida boa.
5: Eu não falei de você.
1: Assumiu que é velha, falou que panela velha faz comida boa.
4: Ai, gente, tá difícil.

48. Ó, já tem a música da semana, gente, dando R$500. 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

0: 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Saudade Proibida, Simone Mendes aqui no grupo. Ó, seguinte, gente, tem mais áudios aqui? Na verdade, dois áudios aqui, Galinha, ainda, sobre os assuntos de hoje.
1: Ou vamos!
0: Vamos lá. É do Lucas, do Viúvo, e aqui o Farid, falando do frio. Fala, a Paty vai falar aqui. Fala, Patrícia.
2: Eu acho que as pessoas têm que seguir em frente, né? Após uma perda, sim. Aqui na Terra as coisas têm que seguir, né? Senão começa a entrar depressão, tristeza, solidão. Então eu acho assim, que tem que seguir sim e ser feliz, né? Todo mundo tem o direito de ser feliz, independente de qualquer coisa que venha acontecer. Tem que ser feliz, a vida tem que seguir, porque a vida é uma só aqui, então a gente tem que viver.
0: Boa, Paty, é dar tempo ao tempo, não ficar se expondo. Acho que o problema dele se expor, né, Galinha?
1: O problema é se expor, esquece isso, gente.
0: E vai vivendo a vida, é isso aí, tem que ficar se expondo. E sobre o frio, Farid, fala.
3: Bom, queria falar sobre o frio. A Dai não gosta de frio, porque ela tá velha já, né? O Márcio...
0: Ela tinha que ouvir essa, né?
3: Eu sei não, acho que ele é meio chole, hein? Oxi. E o Galinho, você sabe, né? Não precisa falar muito.
1: Falar o quê?
3: Mas eu vou te falar. Meu, o frio, ele é bom demais, né? Muito... Deixa a gente muito elegante, né? Abre o apetite, é bom, né? Pra fazer certos passeios mais agradáveis, pra dormir de conchinha. E Dai, você tá velha, mas você não sai da cabeça do novinho, hein?
0: Tô falando.
1: Ela foi fazer um xixizinho, eu vou botar esse áudio de novo.
0: Vamos tocar a música da semana?
1: Vamos
0: tocar a música da semana. Dai 40, meu Deus, ao vivo, chamou de véia.
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0: Chamou de véia.
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5: Zezé de Camargo, Irmão da Lua.

0: Zezé de Camargo. Essa aqui é a música da semana, que daqui a pouquinho já vai sair aqui, então.
1: Ela não vai escapar, não.
0: Mano, jamais.
1: Põe que eu quero aquela ova.
0: Ah, vai
2: o
0: lá.
2: Quê?
0: Calma aí que você vai ouvir aqui, ó. Farid.
3: Bom, eu queria falar sobre o frio. A Dai não gosta de frio porque ela tá velha.
2: Eu tô
3: já,
2: o quê?
3: Né? O Márcio, eu sei não, acho que ele é meio trolling. Hein?
2: Eita.
3: E o Galinho, ah, você sabe, né? Não precisa falar muito, não. Mas eu vou te falar. Meu, o frio, ele é bom demais, né? Muito, deixa a gente muito elegante, né? Abre o apetite, é bom, né? Pra fazer certos passeios mais agradáveis, pra dormir de conchinha. E Dai, você tá velho, mas você não sai da cabeça do novinho, hein?
2: Oxê! Acabou com a gente no áudio.
1: Com a gente não, cara, para.
2: A gente sim, chamou ele de tchola, Marcião.
1: Eu não falo nada.
0: O que, que é tchola?
2: Tchola?
1: É que é igual de pêssego.
2: É pêssego.
0: Ah, eu adoro pêssego.
2: A música
0: da semana. Eu adoro sapato e pêssego.
2: Mas você viu, né? Eu não saio da cabeça do novinho. É isso mesmo, porque os novinhos, eles gostam das mais velhas, porque eles sabem que panela velha é que faz comida boa.
1: Panela velha é que se queixa de dor nas costas, dor do corpo, dor do braço.
2: Somos mais experientes, meu amor.
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0: Franciele da Silva Vieira, 1978, finalzinho do fone. Franciele!
2: Madrugada.
1: Osmar arrebentou com essa.
0: Demais. Secou, né? Essa semana secou a fonte.
1: É, mas eu sei que tem mais.
0: Sim.
1: Sabe ele... qual é a música?
0: É, que é o
1: não
0: qual?
1: Vou falar.
2: Nossa, hein?
1: Sou fofoqueiro que nem a Dai?
2: Somos, querido.
0: Ai, meu Deus. Acabou, gente. Acabou. Mais uma semana concluída com sucesso. E é sobre isso.
1: Lembrando que o Mirosmar tá arrebentando com essa música, está no Nativíssimo.
2: Gente, tá.
1: Aproveita,
2: maravilhoso.
1: Aproveita, vai lá no Nativíssimo. Ó, foi uma entrevista com o Jones Mendes, mas sensacional. Pra mim, uma das melhores entrevistas do Zezé. Ele solto, muito à vontade. Mas Nativo é a casa dele.
0: Viu?
1: Né?
0: E teve um momento de fortes emoções também.
1: É.
0: Choro tudo.
2: Então não perde tempo, vai lá no YouTube, youtube.com/RedeNativaOficial. E pra você já saborear, degustar esse momento, você já pode ver uns trechinhos lá no @Nativa.
0: É verdade.
1: Ah, e nós também já estamos lá.
0: É verdade,
1: o tema de hoje.
0: Da trans.
2: Então vai lá, @Nativa.
0: É isso.
1: Aproveita.
2: Aproveita o quê?
1: É, povo de Itapsirica, amanhã estarei com vocês, da Escolha da Rainha.
2: Ah, eu não sei por que ele tá falando assim, porque se a gente quiser, a gente vai brotar lá.
1: Inclusive,
2: já falei isso pra tu.
1: Eu aproveitar, dizer que as candidatas não me têm um pingo de juízo.
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0: Ele abriu o porta-mala do carro e a gente assim, oi!
2: E olha a gente aqui, chegamos, Itapecerica!
0: Tchau,
2: Lazinha! Tchau! Ó, beijo, não volto, eu não volto esse final de semana, não.
0: Deixa o telefone ligado,
2: vou descansar, eu não volto, não. Tchau, só segunda, meus amores. Beijo, pois!
0: Amanhã a gente tá aí, tchau, beijo.
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